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3: Drops. Um novo livro sobre o jogador Tom Brady revela supostos bastidores do fim do casamento do ex-jogador com a modelo Gisele Bündchen, encerrado em 2022, após 13 anos. Segundo a obra, entre os pontos de desgaste estavam a rotina esportiva de Brady e o desejo de Gisele de que ele estivesse mais presente com a família. O livro também afirma que Brady chegou a passar 11 dias com Gisele nas Bahamas, numa tentativa de salvar o casamento. Mas a reconciliação não aconteceu.
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12: Com o advento das redes sociais, ficamos vulneráveis a acreditar que aquilo que estamos vendo é verdade. A gente também quer se comparar muitas vezes com o corpo dos sonhos, o relacionamento perfeito, uma vida tranquila, uma vida financeira tranquila. Mas na verdade não devemos nos comparar, somos únicos no planeta. A gente precisa sim buscar a nossa melhor versão a cada dia, um dia de cada vez, sem muitas cobranças, mas celebrando cada passo de melhora. Mais uma sequência começando por aqui. Beyoncé, Ego.
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Piano in the Dark foi a música que ouvimos aqui com Brenda Russell e Joe Esposito. Quem participa no WhatsApp é a Wanda. Ana, adorei o que você disse. Mudou a minha noite. Eu fico muito feliz, Wanda. Final do telefone 7704. Um beijo também para a Joelma. Ela participa no 3499-136-2203. Ela gostaria de ouvir o Jota Quest e já já eu vou tocar o vento. A música já está programada para hoje, Joelma.

0: Música que eu gosto bastante, You Give Me Something, com James Morrison, para encerrar mais uma sequência por aqui. Hora do nosso intervalo.
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0: Tô de volta com No Ritmo do Amor e é muito bom quando você participa, me conta o que você acha do programa, sua música romântica preferida. Ajuda o Rogério Moreira, nosso programador, a preparar a nossa programação. 3499-136-2203, esse é o nosso WhatsApp. É a vez da Sabrina Carpenter, Espresso. Aproveite a sua noite, relaxa.

Música clássica da nossa MPB, Sol de Primavera, Beto Guedes. Anderson Dias está curtindo a nossa programação. Um beijo, queridão. Muito obrigada pela companhia. Evandro, final do telefone 4402, também está curtindo a gente. Aninha, mande um beijo para Cíntia, a minha esposa, 5 anos. Felicidades para vocês, Evandro e Cíntia. E um beijo também para o Guilherme Santista, na área ruiva. Obrigada, Guilherme. Um beijo para você.

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0: E foi a Sandra de Sá que encerrou No Ritmo do Amor desta quarta, Retratos e Canções. Muito obrigada pela sua companhia até aqui. Uma ótima noite para você, boa semana. Aliás, a semana ainda não terminou, tem muita coisa para acontecer, aguarde. Aqui você participa no WhatsApp no 3499-136-2203 e eu te espero sempre no meu Insta. Sou Ana Paula Barros. Beijo da Ruiva, fica bem.
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5: O tenista Carlos Alcaraz terminou a Laver Cup 2026 com o título e uma premiação milionária. O espanhol foi o tenista que mais faturou no torneio realizado em Londres. Com bônus e premiações, ele recebeu quase 2 milhões de dólares, valor superior a 10 milhões de reais. Alcaraz recebeu mais de 1,5 milhão de dólares em bônus, além dos 250 mil dólares pagos a cada integrante do time campeão. E tudo isso disputando apenas 2 partidas, uma simples e uma de duplas. O time Europa venceu o time Mundo por 13-5 e conquistou o 6º título na história da Laver Cup. Criada em 2017 por iniciativa de Roger Federer, a competição é amistosa e não distribui pontos para o ranking da ATP.
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10: 10 horas e 19 minutos.

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8: A Anthropic, empresa americana responsável pelo modelo de inteligência artificial Claude, alertou investidores sobre possíveis riscos existenciais da tecnologia para a humanidade. Segundo o jornal Financial Times, o alerta aparece em documentos preparados para a entrada da empresa na bolsa. O CEO da Anthropic, Dario Amodei, também defendeu recentemente uma declaração no desenvolvimento de modelos mais avançados. A discussão sobre segurança ganhou força diante da possibilidade de sistemas de IA apresentarem comportamentos imprevistos. A Anthropic não comentou as informações publicadas pelo jornal.
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1: O Corinthians negocia uma alternativa para quitar a dívida de 680 milhões de reais pela construção da Neoquímica Arena. A proposta apresentada à Caixa envolve a transferência do name rights do estádio para o banco. O clube avalia que o direito sobre o nome da arena vale atualmente cerca de 70 milhões de reais por ano. O projeto também prevê outros produtos comerciais e a transferência da operação financeira do Corinthians para a Caixa. A ideia é que o banco explore comercialmente o nome do estádio por um período e, em troca, a dívida seja considerada quitada. A proposta ainda está em negociação e deve ser analisada pelo conselho diretor da Caixa. Atualmente, o Corinthians tem uma dívida total estimada em 2,8 bilhões de reais.
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6: 11:03.
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6: O tenista Carlos Alcaraz terminou a Lever Cup 2026 com o título e uma premiação milionária. O espanhol foi o tenista que mais faturou no torneio realizado em Londres. Com bônus e premiações, ele recebeu quase 2 milhões de dólares, valor superior a 10 milhões de reais. Alcaraz recebeu mais de 1,5 milhão de dólares em bônus, além dos 250 mil dólares pagos a cada integrante do time campeão. E tudo isso disputando apenas duas partidas, uma simples e uma de duplas. O time Europa venceu o time Mundo por 13-5 e conquistou o sexto título na história da Laver Cup. Criada em 2017 por iniciativa de Roger Federer, a competição é amistosa e não distribui pontos para o ranking da ATP.
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2: Irmãos, eu perguntei a Jesus: Jesus, por que tu me escolheu? Logo eu, um maconheiro, um cheirador de cocaína, alguém que jogou o nome da família na lama. Eu perguntei: Deus, por que eu? Por que tu me escolheu? E Jesus me respondeu: porque eu escolho as coisas loucas deste mundo para confundir as sábias. Porque eu escolho aqueles que não são para confundir os que são. Porque eu escolho as coisas fracas e desprezíveis deste mundo para aniquilar as fortes. E durante este diálogo com Deus, Ele me deu uma canção nova. E eu vou cantar para você.

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1: Meia-noite em ponto.

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1: Uma hora e quatro minutos.
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1: Duas horas e um minuto. 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
1: Três horas e três minutos.

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1: Quatro horas e quatro minutos.

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0: Obrigado, gente.
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2: 5 horas em ponto.
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6: A taxa de desemprego no Brasil caiu para 5,3% no trimestre encerrado em agosto, segundo o IBGE. O índice ficou abaixo dos 5,6% registrados tanto no trimestre encerrado em maio, quanto no mesmo período do ano passado. O país tinha 5,8 milhões de pessoas desempregadas, uma redução de 281 mil em relação aos três meses anteriores. Ao mesmo tempo, o número de pessoas ocupadas chegou a 103,5 milhões, o maior nível da série histórica.
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1: Obrigado, Senhor, por mais um dia de vida. Obrigado, Senhor, pela saúde. Obrigado, Senhor, por mais um programa na 107. Hoje é quinta-feira, 1 de outubro de 2026. Que todos tenhamos aí um dia maravilhoso, começo de mês, cheio de bênção. Que Deus leve a paz, o amor, a saúde e a alegria a toda a família. Louvemos ao Senhor, porque Ele é bom. Louvemos ao Senhor, porque é bom estar com vida. Se dirigir, não beba. Se beber, não dirija. Preserve a vida, porque a vida é um dom de Deus. E lembre-se, amigo, sempre atrai uma bola a uma criança. No pique, no carinho, na alegria do programa da Zaboia, até às 8 da manhã, estaremos com vocês com muita moda bonita nesta quinta-feira, 1 de outubro de 2026, faltando aí 3 dias para as eleições 2026. Bom dia a você que está chegando agora, uma ótima manhã de quinta-feira. 5:03 e da manhã, Gaba. 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Bom dia, Zadaboia, Deus está contigo sempre. Um abraço, é o Diniz, prima, tá ligadinho com a gente aí, nosso amigo Diniz, com a foto de Nossa Senhora Aparecida, mais a bandeira do Brasil. Ô, prima, esse negócio aí de tirar o título de padroeira do Brasil... Não...

0: Não tem nada a ver com política, não tem nada a ver com governo, com Senado, Câmara, nada. O dia que foi anunciado aí a padroeira do Brasil, há muitos anos atrás, foi pelo Papa. É o Papa que ordenou que Nossa Senhora Aparecida seja a padroeira do Brasil. Se tiver que mudar, quem tem que mudar é o Papa. Nem o presidente, nem o Senado, nem o Congresso, nem o Judiciário, ninguém pode mudar esse título, porque ele foi dado pelo Papa na época. 5:05 em Pindamonhangaba, 5:05. 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Um abraço para vocês aí. Obrigado pelo carinho, pela audiência no programa do Zé da Boia. O Zapa lá é o 997-587-205. 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Ô, prima, quem mandou aqui? Depois nós vemos o vídeo aqui. Bom dia, Zé. Dois vídeos bons aí. Deus abençoe. Excelente trabalho. Obrigado. Rogério Araújo está ligado com a gente. Grande Rogério Araújo. Também a Cristina. Bom dia, Zé, Cristina e Maurício da Araritama. Que seu dia seja abençoado por Deus. Sextou, amigo. Sextou, é. Sextou para Cristina hoje, né, prima? Um abraço aí. Bom dia. Bom dia, Zé. Aqui é o Amaury Godoy do Campo Alegre. Bom trabalho. Deus abençoe seu dia e sua vida. Amém. Paulo Beraldo. Louvemos ao Senhor porque ele é bom. Louvemos ao Senhor porque você é com vida, né, Paulo? Tá tudo certo aí? Nosso amigo Paulo Beraldo, a esposa Ana Lúcia, Gisélia, Camila, aqui no Brasil. E lá na Pensilvânia, tá o Tagranete, a Paulana e os netinhos, a Laura, o Lucas e a Sofia. Bom dia aí para a família Beraldo, que Deus abençoe esta quinta-feira. Bom dia, é o Ricardo Prima lá no Santa Cecília. Obrigado pelo carinho, pela audiência. Também tá ligadinho com a gente. O Marcão. Bom dia, Zé da Boia. Já tô ligado nas modas aqui, não sai das modas. É o Marcão Padeiro da Padaria do Bosque, prima. Uma ótima manhã pra você. Obrigado pelo carinho, pela audiência. Nosso amigo Padeiro Marcão da Padaria do Bosque. Bom dia, meu amigo Zé da Boia. Aqui é o Cid do Maricazé. Uma ótima abençoada quinta-feira pra você. E que Deus, Nossa Senhora Aparecida, te abençoe sempre. Um grande abraço. Sidney. O Paulo tá agradecendo aqui. Nosso amigo Sidney do Maricá, o pai da Raíssa e da Yasmin. Um abraço, Zé Luiz, o permanece ao sogro do Sidney, viu, primo? No Santa Cecília, tá ligado com a gente. 5:07, começando o programa do Zé da Boia. Então vamos começar como começa, né, prima? Com moda bacana? Então vai lá, a marca da ferradura, Paulo. Paulo Beraldo, tá começando. Dirceu do Presídio, levanta o homem. Mas não é possível um negócio desse. Você está dormindo, Dirceu. Lá no Norte tem um programa que chama Levanta Veiaco. E o Dirceu do Presídio está dormindo. Mas que coisa. Olha a hora, 5:08. Começando mais um programa do Zé da Boia. Daqui a pouco nós abrimos o Zapa de novo, prima.
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0: 5:11.
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0: 5:14.
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2: Prima Carma e Mulher, vai devagar, são 5:15 em Pindamonhangaba. Bom dia, meus amigos, minhas amigas. Obrigado pelo carinho, pela audiência no programa do Zé da Boia. É só mandar o zap para ele, 992-24-5660. 992-24-5660. Programa do Zé da Boia, aqui na 107 FM. 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Bom dia, Zé da Boia. Aqui quem fala é o Dirceu do Presídio. Estamos sintonizados no seu programa e vamos junto até o final dessa edição. Toca aí para nós um modão e vamos oferecer para todos os seus ouvintes, que são muitos. Ô Zé, que você tenha uma quinta-feira abençoada e fique com Deus. Amém. É o Dirceu do Presídio, a dona Arlete, a Gleice Mala, bom dia, bom dia. Oi, amigão, começamos bem. Ei, Paulo Beraldo, começamos bem. Bom dia, Zé da Boia, manda uma boa aí pra dona Helena do Bazar Nova Esperança e pro Juarez da Guarda. Jaira, obrigado. A Jaira tá mandando uma moda aí pra você, viu? O Juarez da Guarda Civil Metropolitana, também pra dona Helena lá no Bazar da Esperança, Nova Esperança, né, prima? Também tá a Fátima e o Cabral. Oi, Fátima Cabral, bom dia. Vamos lá então, prima. Ah, já que é pra mandar uma boa aí, manda aí pro Juarez chacoalhar o esqueleto aí, Juarez da Guarda Civil Metropolitana, Jaira mandando pra você.

0: 5:21.
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0: 5:24.
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0: 5:28.
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2: Caiu uma aí, gordona. Já vai mal a moda aí daqui a pouquinho aí.
3: 5 horas.
2: Pra vocês que estão ligados no programa da Boia, meu, vai entrar aí a propaganda da emissora já já. Nós volta com mais moda pra vocês, mas antes vamos falar do Comercial Vale Carne. 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Comercial Vale Carne e o programa do Zé da Boia. O Denner Furtado tá com a gente. Que o seu dia seja repleto de bênçãos. Bom dia. Bom dia, meu amigo. É o motorista aí do Chicão César, lá na habitação. Nosso amigo Denner Furtado. Uma ótima manhã para vocês. Bom dia, Mãe Maria, bairro Xangriá e Adrianinho. A Jaqueline também está com a gente. Bom dia, ligado no programa, que não sai da moda. É a nossa amiga Jaque, está ligada, viu, prima? A Ana, irmã, lá em Guaratinguetá, e o Sérgio Cunhado. Também o seu Cesarino e o seu Toninho, lá, irmã Terezinha. O nosso amigo Oliveira, o Daniel, o Bicentenário, o Jaguaribe, o seu Vicente e o nosso amigo Espouzino, no Lar São Vicente de Paula. Bom dia, bom dia. Bom dia, Joel. Bom dia aí no Goiabá. Uma ótima quinta-feira abençoada para nós. Amém. Zé Roberto, grande Zé Roberto, está lá no estacionamento, prima. Já vai começar o trampo já já. Nosso amigo Zé Roberto, está lá o Coxinho, o Renan, a Jaqueline, o Fábio, que faz lá a manobra no domingo. E a Juliana, que está com Deus, um beijo grande. Que Deus proteja a família nesta manhã de quinta-feira, começando aí mais um mês. Daqui a pouquinho já estão em dezembro, né, prima? Como passou rápido o ano, hein, gente? E a prima já está louca da vida aqui, quer arrumar já. Eu já falei para ela, arruma o nosso jatinho, manda ver tudo que precisa ser feito, né, para a gente viajar, porque dia 31 de dezembro nós. Pimba! Já sai direto da rádio. Nós vamos lá para os Escorrega Lavaium para tirar uma série merecida aí, dia 31 de dezembro. Aí, se Deus quiser, 1º de janeiro do ano 2027, estamos de volta com o programa do Zé da Boia, renovado para mais um novo ano. Então, gordona, prepara a mala, prepara a mala.
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1: A medida provisória que proibiu as empresas de apostas online no Brasil precisa ser aprovada pelo Congresso em até 5 de março de 2027 para continuar valendo. A proibição entrou em vigor imediatamente após a publicação da medida pelo governo federal. Caso deputados e senadores não aprovem o texto dentro do prazo, a medida perde a validade e as apostas voltam a ser permitidas. O governo afirma que vai articular a aprovação no Congresso. Entidades do setor, por outro lado, já recomendam ao Supremo Tribunal Federal para tentar suspender a proibição.
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0: 5:41.
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4: No pique, no carinho e na alegria do programa do Zé da Boia, 5:42 em Pindamonhangaba. Bom dia, meus amigos, minhas amigas. Obrigado pelo carinho, pela audiência. Aqui quem está mandando aqui, prima Maria Vicentina, bairro Massaim. Bom dia. Bom dia aí para o nosso amigo que mandou aqui uns vídeos, prima. É o Rogério Araújo. Rogério, não vamos pôr no ar, porque o pessoal está de zóio no programa do Zé da Boia, viu? Então tem que ficar esperto aí nesses dias final de eleição aí, para não dar problema para a emissora. Um abraço aí. Obrigado pelo carinho, pela audiência. Bom dia, Zé. Feliz quinta-feira. Que seu dia seja guiado, iluminado e abençoado por Deus. Amém. É o Joaquim Gerentão do Supermercado Excel, está ligadinho com a gente. Também o Beto Cutuco está no pique, no carinho, na alegria do programa Zé da Boia. Também quem está aqui, prima. Bom dia, Zé da Boia. Toca uma música para a esposa Roberta. É o Mário do Vila Rica. Está mandando para a Jaqueline, seu Antônio Gasparim, o Juarez da Guarda Civil Municipal, a dona Rosária, o João Batista, a irmã Maria, o seu Joaquim, a dona Maria, o Mário do Vila Rica. E também, bom dia, nosso amigo Tadeu, tá ligadinho na gente aí, né, prima? Nunca diga eu não consigo. Diga sempre tudo posso naquele que me fortalece. Um abraço aí, Tadeu, a Elza no Andrade, ligado com a gente. Ô, prima, 5:43, no pique, no carinho, na alegria do programa Zé da Boia. 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Eles também entregam para você no pique, no carinho, na alegria do programa do Zé da Boia, 5:45. Estamos evitando, gente, de pôr áudio aqui para não dar problema para a emissora, viu? Porque nós estamos aí meio aí fiscalizado, então tem que ficar esperto, porque manda quem obedece. Manda quem pode, obedece quem tem juízo, né? Então vamos ficar veiaco aí. 5:45, prima. No pique, no carinho, o Wagner da Conceição. Bom dia, meu amigo Zé da Boia, o Vaguinho do Mombaça. Estou aqui na sintonia. Que Deus abençoe o nosso dia. Bora trabalhar, Wagner. É claro, ouvido Zé da Boia. É, ouvido. O programa é bem ouvido, graças a Deus. A gente agradece aí a população de Pindamonhangaba, também grande parte do Vale do Paraíba. E por que não do mundo e do Brasil, né, prima? Que hoje ouve o programa Zé da Boia através aí da internet, que leva a nossa programação para todo o planeta. 5:46, bom dia, boa tarde, boa noite, meus amigos, minhas amigas, que estão ligadinhos aí em qualquer lugar deste planeta maravilhoso que só Deus mesmo poderia fazer para nós. E mesmo assim, tem gente que não agradece a Deus, né, prima? Tem gente que deita como um cavalo, levanta como um burro. Mas não é possível um negócio desse. 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Ô prima, vamos começar a nossa oração da manhã. Que Deus leve a paz, o amor, a saúde e a alegria a toda a família. Louvemos ao Senhor porque Ele é bom. Louvemos ao Senhor porque é bom estar com vida. Se dirigir, não beba. Se beber, não dirija. Preserve a vida porque a vida é um dom de Deus. E lembre-se, amigo, sempre atrás de uma bola há uma criança. Bom dia, Pinda. Bom dia, Vale. Coloca aí o copinho de água ao lado do rádio para receber as bênçãos de Deus Todo-Poderoso nesta manhã gostosa de quinta-feira. Com a gente na oração, a Márcia Cardoso e o filho Cristiano no Goiabal, o seu Moacir no Goiabal, Benedito Gomes no Vila Rica, o Nelson Felipe e família no Vila Rica, também Ana Cláudia e família, o Neném Perninha e o Jonas Perninha na Vila Cúria, a Adriana e a Mãe Maria no Xangri-Lá, a Dona Lúcia e o Nai na Água Preta, Luciano Matheus e a Celinha no Crispim, também Jaqueline e família, a Patrícia Carol, Priscila Manu, Pedro e Tiririca, a Lucimara e o Floriano no Pilacoma, o Igor e a esposa Júlia, o Julinho, a Dona Virgínia, a Sônia, a Ana Paula, a Tetê, a Juliana, o Josi, o Marcelo, o São Gonçalo e Toche na Fazenda Floresta, Dalva Cruz e família, Alexandra, Daniela e família na Vila São Paulo, a Delcidora no Jardim Resende, Paulo Beraldo e família, Hidalgina e família, Joaquim Serralheiro e família no Andrade, Carlão e família na Vila São Paulo, João Ribeiro e família no Santana, a Vera Índia do Santana e o Pelé, Kleber e Daniela, a Dona Cida lá na Cidade Nova, o Carlos e toda a família na Fazenda dos Búfalos, no Sapucaia, Ivan Araújo e família, Arlete Lousada e família, Dona Geralda e família, Maria Aparecida Ferreira e família no Cidade Jardim, Mané Ponte, a Dona Zuleika e a Nadine no Azeredo, Tandão e família, Davi do João do Pulo e família, Cazumbá e família, Mãe Leila, Paula, Iris, o Diego, Paulo e o Braino Vila Rica, Mário e a esposa Roberta e toda a família no Vila Rica, Seu Joaquim e Dona Maria no Vila Rica, Dona Rosário e João Batista no Vila Rica, Maria Aparecida e família em Caçapava, Heraldo e família na Cruz Grande, Idalina, Alisson, Ayala e Camille, João Ferraz e família, família Maradona, Major Batateira e a Soraya, o Paulo Simões e família, Paulo da Sabesp e família, João Arruda e a Maria Heloína no centro. Também está com a gente o Lúcio Flávio e família, Diogo, Lucas e Cristina no Bosque da Princesa, Elisângela Ângelo cuidando da saúde, está aí recuperando, o Baiano do Feital e família, Seu Luiz, pai do Paulinho, Francisco Espouzino, Vicente, Jaguaribe, o Daniel, também o Bicentenário Oliveira, lá no Lar São Vicente de Paula. Trigo e a Dona Ivone, no centro. Cabo Oliveira e família no Campo Alegre. Coronel Gilberto de Carvalho e a professora Isis, no centro. Irineu a Nilceia, Ana Cecília, o Pedro, o Zé da Vargem, a Carolina, a Cristiane e o Vítia, no Pesque Truta Ribeirão Grande. Eugênia no Ouro Verde, Maria Aparecida e Família no Andrade, Dr. Rafael Banolas, Arleta e a Filhinha, Joel e Família no Goiabal. Também está com a gente a Dona Celi, a Mauri Godói e Família, Rosângela Miré e Família no Santana, André Beraldo e Família, Filipinho, César, Vanessa, Felipe Neto, Bisneto, Miriam e Família no Parque das Nações, Hernani Martins em Pouso Alegre, Zé Maria e Família em Jardim Heloína, Chicão César, o pai da Maria Grande Santista, Maria Eduarda César, Meire César e Família, Toninho Bode, a esposa Carla no Santana, Joaquim Gerenton do Supermercado de Celso e Família, os Isaquita, Vilmo, Daniel, Josana, Ana Lívia, o Luca, o João Tananin, a Márcia, o Dino, todo o povo da Ponte Alta, também o Jaime e o Pink Floyd no Mandu, o Nê e Família no Mandu, Matias Cunha e Família, o Flávio e a Cristina no Andrade, Luiz Carlos Café e Família na Boa Vista, a Fátima, o Jonas e a Carol no Bosque da Princesa, Flavinho e Mãe Maria em Santo Antônio do Pinhal, Áurea, Mãe e Filha e o Silvinho, Mané Gregório, Luiz Gregório, Zezão Gregório e Dona Isabel, Neuza Gregório e Família, a Família Tórquio, Sueli, Lil, Zé Fernando no Bom Sucesso, Vó Rosa e Família no Alto do Cardoso, Paulinho e Família na Cruz Grande, Paulinho Oquim, né, prima? José Maria e Família no Azeredo. Também está com a gente Dirceu do Presídio e Família, Felipe Atleta e Família, Samuel Pintor e Família, Renato Grinha e Estela, João Grandão e Família no Santana, João Barbudo, Anúbia e Minha Pai na Jomar e Piscina, Benedito Godoy e Família, Rosana Monteiro e Família, Jair Rodrigues e Família no Sedamento e Tremebé, Jairzão e Família no Alto do Cardoso. Também está com a gente aqui, prima, o Sávio, a Milene, o Gabriel e a Manu no São Benedito, o Gilson, a professora Mara, o Gilcinho e o Gugu no São Benedito, também o Fernando e a Meire Lúcia no São Benedito, Vicente Romão e Família, Jaira Santo e Família, o Cosme e a Roseli no Bosque da Princesa, André, Guizão, a Vaninha e o Davi na Vila São Benedito, Henrique Sebastião no IP2, João Barbosa Siqueira e Família lá no Jardim Princesa, João de Souza e a neta Gabriele na Padaria Semear no Araritama, o Dair Alvarenga em Tremembé, Sidão e Célia na Alcoa, Cristiane, Eugênio e Adarilce no Araritama, Regina e Família na Alcoa, Berto e Família na Alcoa, a Bruna e o Arthur na Alcoa, a Rita Solange e Família no Feital, a Carmen Lúcia e o Ariel no Mombaça, Benedito e Família na Vila São Benedito, Sérgio Garcia e Dona Angela Garcia no Lessa, Tadeu e Elza no Andrade, Maria e Eduarda, o Felipe, o Cauã e o Alexandre em Londres, Rubenval e Família em Porto Alegre, Anitta e Família em Nova Herte, também no Rio Grande do Sul. O nosso amigo Polaco Polaquinha e Farroupilha também no Rio Grande do Sul. S. Polfilho e Família em Palmital. E também o Blas lá em Votuporanga. Dona Elaide e Família em Ponta Porã. A Dani, Simone e Gil no Xangri-Lá. Sônia Guiari e Família. Joaquim e Sandra na Boa Vista. O Tônia, Laura, Vanessa e André da Caeira em Taubaté. Janaína e Família. O Bento e Família no Maricá, Marcela, Karina e Tia Inês no Alto do Cardoso, Luiz Caio e Dona Esmerinda no Vila Rica, a Lúcia de Fátima e Maria Wanda no Santana, Dito Correria e Família no Bairro de Dedé, na Boa Vista, Marco Antônio Torquato também com a gente, Bernarda Moraes e José Carlos no Bom Sucesso, também a Denil e Família no Nova Esperança, a Ana e o Sérgio em Guaratinguetá, Jordelino e Heloína no bairro das Campinas, Hulk e Família em Moreira César, Dona Matilde e Jadel no São Benedito, Eliane e Família no Cidade Jardim, Cabeça e Família em Taubaté, a Dona Marisa e Família na Quadra Coberta, Bruno Cirino e Alice Monteiro no Maricá, Tadeu e Margarete no Maria Áurea, Jesus e Família na Mombaça, ou seu Benedito, pai do Jesus, recuperando a saúde, Carlos e Família no Parque São Domingo, Morel Júnior e Família no Parque São Domingo, a Dona Edna Parmerense em Tremembé, Cobertor e Família no Vila Rica, Maurinho e Família na Fazenda Canegais em Tremembé, Tobias e Família no Xangri-Lá, Seu Ditinho Congueiro e Família, a Ana e o Carlão em Tremembé, João Pedro e família, a Patrícia Custódio e família no Vista Alegre, o Sidney, o pai da Raíssa e da Yasmin, no Maricá. Também o Zé Luiz Palmeirense, sogro do Sidney, lá no Santa Cecília. Ângela Maria, no Parque das Nações. Ezequiel Gomes e família no Xangri-Lá. Também tem mais gente que está com a gente na oração. Prima, é o Fortunato, Dona Nilza, lá no Maricá. O Wagner da Conceição e família na Mombaça. Maria Elza Cardoso, Felipe e família. Luiz Demetri e família. A Maria, Dona Diva Casalcarel. Gustavo Mosquito, Rogerinha, Dona Marina. Matheus Santiago e família. Seu Cido, Alex Januário, João Miguel no Bom Sucesso. Isabela e família no Crispim. O Birajara e a Maria Portuguesa. Beto Cutuco e família. Dona Maria Tereza de Freitas e família. A Gina Gonçalves e família. Alice Percival e o Blaine no Feital. Lúcia e Zé Luiz no Jardim Resende. Márcia e Carlinho na Mombaça. O Laura, Dona Augusta no Centro. Dona Isabel e família. Rosângela e família. Roseli e família. Dona Idalina e família no Bom Sucesso. Renato Boia no Mandui. Está recuperando a saúde aí, graças a Deus, nosso amigo Renato Boia. Carlos Couto e família na Colmeia. Roselaine e família. Didi Pezão no Alto do Piracuma, grande Didi Pezão. Dito Gordo e Terezinha, Generice e Rosângela no Vista Alegre. Eunice no Goiabal. Luiz Antônio e família no Parque São Domingo. Irineu Alves, Paloma, Dona Conceição na Boa Vista. A Maria Helena Chinac e família. O Geraldo e a Valéria Bocaiúva, lá em Ribeirão Preto. Matias Simone, Campo do Jordão. O seu Zequinha, Dona Isabel, Zezinho, Afrão, Davi, o Manuel, a Maria, o Cleiton, a Cláudia, a Maria Eduardo e o Benjamin na fábrica de bloco Socorro. Cabral e família na Fazenda São José, Alto do Piracuama. Maria Garcia e família. Luiz Adriano, Rogério e a Maria Fernanda no Xangri-Lá. A Dona Dolores no assentamento em Tremembé. Luiz Goróia e Dona Catarina. Janaína Salum e família. Marcelinho Chupadeira, esposa Ana Ruth, no Castolira. Zé Galinha e esposa Maria, no Castolira. Capixaba e família, também está ligadinho com a gente, né, prima? A Dona Alzira, a mãe da gatona, lindona, bonitona, Val dos Correios. Também Almir Sambim e família, Demir Sambim e família, Baru e família, Neguinho dos Petinhos e a mãe, Dona Tereza, um beijo aí para vocês. Dona Maria Custódio, Toninho Santo. Valéria Beraldo e família, Lucimara Bento Honorato e família, Moreira César, Luiz Carlos Godoy, a Dona Cidinha, a Natasha na Araritama, Lúcia Vieira e família no Bem Viver, Luiz Carlos, Luiz Maciel, primo rei da sucata na Cidade Nova, a Dona Madalena, a Dona Tereza, a Dona Zezé no Jardim Imperial. Também está com a gente aqui, prima, a Isabela Cristina. A Isabela, a Cristina e o Dé no Campo Alegre. Isabela e Maria e família. O Fred da Prefeitura.

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0: Vamos formar agora a grande corrente de fé, elevando o pensamento ao Supremo Criador, para que interceda com sua divina bondade em favor de todos que necessitam de alívio para os seus problemas através da oração. E agora, com o pensamento em Deus Todo-Poderoso, para que Ele receba nossas orações, oremos. Em nome dos anjos, dos santos e das almas, saudemos a Sagrada Família. Em nome do Pai, do Filho e do Espírito Santo.
1: Amém.
0: E neste momento, em que todos se ajoelham e saúdam Maria Santíssima. Ave Maria, cheia de graça, o Senhor é convosco. Bendita sois vós entre as mulheres, e bendito é o fruto do vosso ventre, Jesus.
2: Santa Maria, Mãe de Deus, rogai por nós, pecadores, agora e na hora da nossa morte. Amém.
0: Fazemos todos os dias, louvamos a

0: agora a todos aqueles que necessitam de uma graça. Rezamos neste momento a oração de São Francisco. Senhor, faça de mim um instrumento de sua paz. Onde existe o ódio,
1: que eu leve o amor.
0: Onde existe a discórdia,
1: que eu leve a união.
0: Onde existe o erro,
1: que eu leve a verdade.
0: Onde existe a dúvida,
1: que eu leve a fé.
0: Onde existe o desespero,
1: que eu leve a esperança.
0: Onde existe trevas,
1: que eu leve a luz.
0: E onde existe tristeza,
1: que eu leve a alegria.
0: Ó Virgem Maria,
1: guarda-nos puro do pecado.
0: Ó Mãe de Deus,
1: abra os nossos corações quando nossos irmãos precisarem de nós.
0: Ó Mãe da Igreja.

0: esposa de José.
1: Conserve a paz e a união em nossas famílias.
0: Glória ao Pai, ao Filho e ao Espírito Santo.
1: As

Ó Senhora Aparecida, eu renovo neste momento a minha consagração. Eu vos consagro os meus trabalhos, sofrimentos e alegrias, o meu corpo, a minha alma e toda a minha vida. Eu vos consagro a minha família. Ó Senhora Aparecida, livrai-nos de todo o mal, das doenças e do pecado. Abençoai as nossas famílias, nossos doentes, nossos velhinhos e as crianças. Abençoai a Santa Igreja. Abençoai a nossa paróquia e o nosso vigário. Ó Senhora Aparecida, lembrai-vos que sois a padroeira poderosa de nossa pátria. Ó Senhora Aparecida, bendito e sagrado coração, abençoai a nossa nação e pedimos de novo, olhai o nosso povo.

Deus eterno e todo-poderoso, que tendo escolhido a água, fonte de vida e pureza, para nos dar a graça batismal, fizestes também aparecer no rio Paraíba a imagem da Virgem Imaculada. Abençoai esta água e fazei que ela nos recorde nosso batismo, para que, purificados de nossas faltas, vivamos como cristãos, membros da vossa Igreja, e cheguemos um dia à vida eterna. Por Cristo nosso Senhor.

Maria Santíssima, que em vossa imagem milagrosa de Aparecida espalhais inúmeros benefícios sobre o Brasil. Eu, embora indigno de pertencer ao número dos vossos servos, mas desejando participar dos benefícios da vossa misericórdia, prostrado a vossos pés, consagro-vos o entendimento, para que sempre pense no amor que mereceis. Consagro-vos a língua, para que sempre vos louve e propague a vossa devoção. Consagro-vos o coração, para que depois de Deus vos ame sobre todas as coisas. Recebei-nos, ó Rainha incomparável, no ditoso número dos vossos servos. Acolhei-nos debaixo da vossa proteção. Socorrei-nos em nossas necessidades espirituais e temporais, e sobretudo na hora da nossa morte. Abençoai-nos, ó Mãe Celestial, e com vossa poderosa intercessão, fortalecei-nos em nossa fraqueza, a fim de que, servindo-vos fielmente nesta vida, possamos louvar-vos, amar-vos e render-vos graças no céu. Por toda a eternidade, assim seja.

0: pela intercessão de Nossa Senhora Aparecida, Rainha e Padroeira do Brasil, a bênção de Deus Onipotente, Pai, Filho e Espírito Santo, desça sobre vós e permaneça sempre. Amém.
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3: No pique, no carinho, na alegria do programa do Zé da Boia, estamos abençoados para mais uma manhã de quinta-feira. Que Deus leve a paz, o amor, a saúde e a alegria a toda a família. Bom dia, Irineu. O Irineuzinho tá ligado com a gente lá no Ribeirão Grande, prima. No Pesca e Truta, Ribeirão Grande, tá lá nosso amigo Irineu. Também, quem tá mais? Tá lá, prima? A Nilceia tá lá também ligadinho com a gente, viu? O Zé da Varja, Carolina, também tá ligadinho. A Cristiano, o Vítia, estão todos ligadinhos lá, né, prima? O Pedro, a Ana Cecília e também a Nilceia. Um abraço aí aos nossos amigos do Ribeirão Grande, no Pesca e Truta, Ribeirão Grande. Grande Irineuzinho, um abraço aí, meu amigo. Um abraço e uma ótima manhã de quinta-feira para toda a família. Alice, bom dia, Zé da Boia. Que Deus abençoe sempre você. Por favor, poderia colocar o nome do meu filho Lions na oração? Hoje é aniversário dele. Obrigado. É Alice do Peital. Então, parabéns aí ao Lion, fazendo aniversário hoje. Que Deus proteja, saúde, paz, muito amor aí. Bom dia, Ney Raimundo Honorato. Ótima quinta-feira para vocês. Obrigado, lá de Moreira César. Está lá ligado nosso amigo Ney Raimundo Honorato. Um abraço para toda a família aí. O André Guizão, Alvaninho, Davi, na Vila São Benedito. Bom dia, Zé da Boia, paz e bem. É o Newton Vinagre, nosso amigo Zé Roberto, o Manjo Vinha, lá de Paraguai, o Zé Bessa, Moreiro Maia Alegre da cidade, e também o Adair e o Márcio, estão ligados na roça. Bom dia. Bom dia para nós, Zé. Estamos aqui ligadinho na programação. Ademir Guilherme Espindol, do Araritama. Prima, daqui a pouco nós vem aí. Qual é a moda que vem, prima? Ah, o fio de cabelo, Chitãozinho e Chororó, Capricho do Destino, com Chico Rei Paraná, lá pro nosso amigo João Pedro da Sabesp, Teodoro Sampaio, pra você, lindona gatona, Prisão de Papel. 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Ô, Natália, manda um zap aí. Mas não é possível um negócio desse. Nossa amiga Natália Lopes, gerentona lá na churrascaria Restaurante Minuano. 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Olha a hora, 6h24. Não vai virar pro canto, não, porque hoje é quinta-feira. É dia de pegar no batente, minha gente. Mas não é possível um negócio desse. São 6h24, prima. 6h24. E você tá dormindo. Maju, levanta. Alan, bacana. Vamos levantar, gente. Gente, tá na hora de pegar no batente. O sol já tá batendo na janela. Tá aquecendo os lares do Vale do Paraíba. Então, olha a hora, 6h25 agora. 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Olha a hora, 6h25. 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Tá bom, depois ele fala aí que eu não leio essas coisas aqui, viu? Aí é a Nilceia. Depois eu deixo aqui pro Marcelo Santos, viu? Nilceia Lacerda aí, tá ligadinho com a gente aí. Obrigado pelo carinho, pela audiência. A gente deixa aí o zapa seu aí, depois o Marcelo anuncia aí, tá bom? Obrigado aí pelo carinho, pela audiência. Eu não faço esse tipo de trabalho, viu, gente? Viu, Nilceia? Porque se eu fizer para um, aí todo mundo começa a uma pedição danada, né? Porque o povo tá numa draga desgraçada nesse país. Se você fizer para um, aí tem que fazer para todos. Então, a gente não faz. O Marcelo é um programa mais para isso, tá bom? Mal deixa o seu zap aí, aí o Marcelo vai falar com carinho para você. A Nilceia ligado na gente. Prima, bom dia, Zé da Boia. Bom programa para nós. Adenil, do Nova Esperança. Grande Adenil. Oi, bom dia, tudo bem? Agora tá melhor ainda vendo você. Vendo você não, lendo você. Um ótimo dia. Para você também, lindona. Um beijo grande. Obrigado pelo carinho, pela audiência. Tá tudo certinho aí? Então tá bom. Bom dia, Zé da Boia. Aqui é o André Urbano. Vamos que vamos, chacoalhando o bambuzeiro. Ei, André Urbano, esse não é fraco não, prima. 6h27 em Pindamonhangaba. No pique, no carinho, na alegria do programa Zé da Boia. Mas por que que não tá tudo bem, lindona? Diga sempre que tá bem. Ah, ela tá resfriada e com cólica, prima. Boa melhora pra você aí, viu? Toma um bom xaropinho aí. Não, xaropinho não, cuidado. Xaropinho não, tem aquela propaganda lá, né, prima? Qual é o nome do xarope? Aquele xarope lá, ele me incha a garganta toda vez que eu tomo ele, prima. É o Spec, viu, Elaine? Esse é Spec, acho que é Spec, né? Esse xarope pra mim não resolve não. Ele me incha toda a garganta aqui, quando eu tomo ele. Aí eu falei pro farmacêutico, que falou, não tome mais. Comprei o vidro na época e joguei fora, porque não podia tomar, né, prima? Também não dei para ninguém, joguei fora. 6h28. Ô, prima. Quem tá aqui, prima? Bom dia, Zé da Boia. Que Deus abençoe sempre. É o Gustavo Mosquito, a Dona Marina e o Rogerinho. Estão no pique, no carinho, na alegria do programa do Zé da Boia. Ah, vai entrar a propaganda da emissora, prima? Então vamos tocar primeiro um homem e duas mulheres. Ei, lindona, no pique, no carinho, na alegria do programa do Zé da Boia, eu prefiro uma mulher só, que um homem e duas mulheres. Não, eu não quero duas, quero uma só, lindona. Ô, prima, e depois nós vem aí com fio de cabelo, capricho do destino e prisão de papel. Ai, moada, manda tudo pra lindona também, viu, prima? O João Pedro tá ligado? João Pedro, mas não é possível, você tá aposentado, homem, mas você tá novo, pode levantar cedo pra escutar o programa do Zé da Boia. O que que é isso? Vai dormir até as 8h da manhã? Mas que coisa! Ô, prima, tem uma moda do Lourenço Lorival, né, que é muito novo pra aposentar, como que é? É muito... Ah, não lembro o nome da... Daqui a pouco eu vou procurar essa moda aí, só de raiva agora, porque eu esqueci. Manda lá, prima.

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7: Seis horas.
8: No pico e na alegria do programa do Zé da Boia. 6:36 em Pindamonhangaba, 6:36. No pique, no carinho, na alegria do programa do Zé da Boia. Daqui a pouco vamos tocar pro Luiz Carlos. Tá mandando pra mãe, para a esposa, prima. É mãe, esposa é a mãe, né, prima? A esposa, dona Esmerinda, nosso amigo Luiz Carlos, tá ligadinho com a gente lá no Vila Rica, e a dona Esmerinda. Vamos mandar daqui a pouquinho a moda para vocês aí. Bom dia, Zé. Feliz quinta-feira. Eunice no Goiabal. O Luiz Mendela no bairro das Campinas tá ligadinho com a gente. Também o Juarez da Guarda Civil Metropolitana. Para o primeiro dia do mês, gratidão, porque até aqui nos ajudou o Senhor. Bom dia, feliz outubro. É o nosso amigo Juarez da Guarda Civil Metropolitana. Também, bom dia, Zé, uma música para nós, Wagner Janaíno, Bruninho no Delta, o Juninho no Feital, a dona Gracinha, o seu Dito lá em Lagoinha, o João Ferreira e a dona Lídia em Lagoinha. Uma ótima e amanhã abençoada para a família. Luiz Medela, grande cliente do Tempero Zé da Boia. Ele compra Tempero Zé da Boia. É o Luiz Medela do bairro das Campinas, prima. Então vamos mandar aqui, prima. Aquelas modas que eu falei, já vai para todos vocês aí que estão no pique, no carinho, na alegria do programa Zé da Boia. Três seguidas aí para vocês. Fio de cabelo para Vanessa. Oi, Vanessa! A Vanessa é a esposa do vereador Filipinho César e nora da dona Celi, cunhada do Chicão César, prima. E mãe do Filipinho e tia da Maria. Bom dia, família! No pique, no carinho, na alegria do programa Zé da Boia. Grande Aranha! É o assessor especial do Felipe César. Nosso amigo Aranha tá ligadinho com a gente. Bom dia!

Tá aí, Prima 3, uma dona bacana pra lindona, também lá pro João Pedro, pra quem mais que foi, Prima? Pro Fagner, pra Janaína, pro Bruninho, todos ligados com a gente aí, né, Prima? Pessoal lá em Lagoinha, seu Dito, dona Gracinha, o João Ferreira, dona Lídia, o Juninho no Feital, todos ligados pros nossos amigos ligados no programa Zé da Boia. Três moda lindona, Prisão de Papel, Capricho do Destino e Fio de Cabelo lá pro Juarez da Guarda Civil Metropolitana, Jaira Santo, mandando aí pra você. 6h48, Prima, no pique, no carinho, na alegria do programa do Zé da Boia. 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Ô, Prima, e quem tá com a gente? 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Um beijo para Lili e um abraço para Esmeralda. 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Ô, Prima, é a hora, 6h52. Ô, minha amiga, você tá dormindo ainda? Mas não é possível, vai atrasar a aula da criançada. Levanta, dona Maria, levanta, porque hoje é quinta-feira, é dia de batente. É 1º de outubro de 2026. Chegando aí nos dois últimos meses do ano, hein, Prima? Outubro já não conta mais, já estamos neles. Agora novembro e pimba, dezembro. Dia 31 de dezembro nós dá uma séria. Eu vou levar a gordona
para nadar bastante lá no Escorrega Lavaiúna. Tem um rio de água doce, água quente, né? Aquela água térmica, para dar um trato nessa gordona aí. Nós vai dia 31 de dezembro, já vem com a mala pronta para a rádio, viu, gordona? Porque nós vamos pegar o jato e vamos direto lá para o Escorrega Lavaiúna, passar uns dias gostoso. Aí a gente volta 1º de janeiro, se Deus quiser. Ô, prima, mas não é possível um negócio desse. 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Quem tá aqui com a gente, prima? A Márcia Cardoso e o filho Cristiano lá no Goiabá. Um abraço, Marcinha Cardoso! Eita, João Pedro gostou da moda. Aí, João Pedro, pra Bete, pro Ricardo, pro Carlinho, Toninho Bode, a Mana Vera, seu Ditinho, Congueiro. Chora, sanfona! Eita, João Pedro! Bom dia, bom dia. 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Comercial Vale Carne, o programa Zé da Boia, bom dia, bom dia. Zizo, Kita, Vilma, Daniel, Josana, todos ligados com a gente, prima. O Germano, o homem, que é, bom dia, Zé da Boia. Manda um modão aí pro Marquinho Pintor. Germano, pintor do Castoleira, né? Escuta, Deus abençoe sua quinta-feira. Amém, amigo. Obrigado pelo carinho, pela audiência. Bom dia, Zé da Boia. Bom dia, Aranha. Grande Aranha aí. Que beleza, Aranha. Tá amanhã maravilhosa, 1º de outubro, né, Aranha? Que Deus proteja aí. Assessor do nosso amigo Filipinho César. É o carro-chefe aí do vereador Felipe César. Nosso amigo Aranha, bom dia. Que chique, Zé. Alice do Feital tá gostando das modas, né, Alice? Tá boa demais da conta. Agora vem aí a Teixeirinha pra Dona Esmerinda. Amor de mãe pra todas as mamães. Bom dia.

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Entendi.

0: 6:58.
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1: 7:26.
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4: 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Fique no carinho e na alegria do programa do Zé da Boia. Tá ligadinho aqui com a gente, prima. Os nossos amigos mandando o zap pra Maria Balsta aqui. Outubro vem é cheio de bênção pra todos nós. Amém. Coronel Gilberto de Carvalho e a professora Isis. O Tubarão também tá ligadinho com a gente. Bom dia. Bom dia também pro Claudemir Palmeirense. A Márcia e o Carlinho na Mombasta já tá no pique no carinho e na alegria do programa do Zé da Boia. Também ligadinho com a gente. Bom dia, Vanderleia. Uma ótima manhã pra você, querida. E o Denis Gabriel, bom dia, Zé da Boia. Ótimo começo de mês pro senhor, amém. São 7:27, no pique, no carinho, na alegria do programa do Zé da Boia. Vamos com moda então, prima. Surpresa da vida. Zé Tapera e Teodoro.

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4: 7 horas e 33 minutos.
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7: Prima, Carma aí, prima, no pique, no carinho, na alegria do programa do Zé da Boia, 7 horas, mais 34 minutos em Pinda Monhangaba, no pique, no carinho, na alegria do programa do Zé da Boia, o Denis Gabriel é para retirar lá na local laticínio depois das 10 horas, Denis. Bom dia, Zé, é o Alex Januário, seu Cido no Bom Sucesso. Tá acabando. Hoje é o último dia do horário eleitoral gratuito no rádio e na televisão, prima, no primeiro turno. Bom dia aí. Também quem está aqui, bom dia, Zé da Boia. Estamos na correria de quinta, na escuta da Rádio das Modas. Manda aquela moda top para nós na escuta. E um abraço para a Daiane, a Júlia, a Cida, o seu Tino, o Josias, o Messias, o Tubarão e ouvintes da rádio. Um abraço aí, o Jonas do Mercadinho. O Agostinho Francisco também está com a gente, o Tubarão também está ligadinho. Ok. nosso amigo Denis, no Pique no Carinho na Alegria, 7h35. 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Ô, prima, uma moda aí do Lourenço e Lorival. É aquela que eu falei agora há pouco, né, prima? Sou muito novo para aposentar. Sou muito, que é? Muito novo para aposentar. Não, é muito velho para arrumar serviço, prima. Sou muito velho para arrumar serviço e muito novo para pedir esmola. Tá aí, Lourenço e Lorival. Mais um na fila.

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Tarcísio Maria Áurea, Chico Viola morreu. Agora já são 7h42. 7h42. Olha a hora, 7h42 em Pindamonhangaba. Hoje começando mais um mês. Faltando aí 2 meses agora, a partir de outubro, para mais um ano terminar, né, prima? Então, mês de outubro já estamos neles, faltando novembro e dezembro aí para que possamos encerrar o ciclo 26. Tomara que seja bem feito as eleições, que você, amigo, amiga, tenha consciência e vote com responsabilidade. Você isentão, você que gosta de ir para a praia, para o campo, e que se dane, não vou votar, você é responsável, depois não vai poder cobrar. 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Então, vote, vá e vote. Não vote nulo, não vote branco, vote corretamente, de acordo com o seu coração, mas vote em alguém para que possamos mudar esse país. 7h48, no Pique, no Carinho, na Alegria, tá ligadinha aqui, Eunice no Guaiabal, bom dia. Também bom dia, Zé da Boia. Patrícia Custódio do Vista Alegre, manda um bom dia para o seu Ari e para o seu Carlinho e todos os ouvintes. Fique com Deus e Nossa Senhora. Amém. Patrícia Custódio do Vista Alegre. O Tubarão tá com a gente também. Quem mais tá aqui? A Ana Salles ligadinho com a gente, prima. O Denis, que é Caixa 7, não dá tempo de tocar mais nada hoje. No Pique, no Carinho, na Alegria do programa Zé da Boia. Bom dia a você que está chegando agora. Obrigado pelo carinho, pela audiência. Nós não vamos para a internet mais. 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Prima, no Pique, no Carinho, na Alegria do programa Zé da Boia, 7h50 em Pindamonhangaba, Ana Salles e o Sérgio, a irmã da Jaque. O cunhado está lá em Guaratinguetá. Obrigado pelo carinho, pela audiência. O Heraldo ligadinho com a gente também, mas não é possível um negócio desse. Nosso amigo Heraldo. O prima, tá aparecendo aí o Leandro, né? O Leonardo, coçando a cabeça, tá com a sarna desgramada, né? É que ele parou de beber, prima. Quando para de beber, dá uma coceira no corpo do sujeito que, olha, sai até o couro. A farta do arco, né? 7h51, nosso amigo Tubarão parou de beber, perdeu até cabelo. Saiu os pelotes, tanta coceira que o homem tinha. Meu amigo Zé da Boia, Henrique Sebastião do IP2, bom dia, bom trabalho e bom cafezinho. Vai, Corinthians! Mas não é possível um negócio desse. Ah, eles esqueceram. Tomaram uma
piabada aí do Fluminense, né, prima? Tomaram uma piaba do Fluminense. Na segunda-feira ninguém mandou zapa. Agora eles esqueceram já. Vai, Corinthians! Ei, turma danada, viu? São 7h51. 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Nós estamos indo embora já. Programa Perfil com o Marcelo Santos, trazendo as notícias do Brasil e do mundo para você ficar bem informado. 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Eu volto, se Deus permitir, às 17 horas com mais um programa do Zé da Boia. Que todos tenhamos uma manhã maravilhosa. Que Deus entre no seu lar levando paz, amor, saúde e alegria. Louvemos ao Senhor porque Ele é bom. Louvemos ao Senhor porque é bom estar com vida. Se dirigir, não beba. Se beber, não dirija. Preserve a vida porque a vida é um dom de Deus. E lembre-se, amigo, sempre atrás de uma bola há uma criança. Bom dia, Pinta. Bom dia, Vale. Nosso amigo Berto, o Tonho, comeu o bolo lá, ficou apaixonado, hein?

0: Pai Valdomiro, eu preciso muito falar com o senhor.
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0: Pai Valdomiro, eu gosto muito da Ritinha, filha do nosso patrão, mas ela não gosta de mim. 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
21: Olá, muito bom dia. Agora são 8 horas e 5 minutos. Olha, 8 e 5, começando mais um programa Perfil na manhã desta quinta-feira, dia 1º de outubro, hein? 1º de outubro, já virou mês. Começando mais um programa Perfil na manhã desta quinta-feira. Daqui a pouquinho a sua participação, através do nosso WhatsApp 992245660. Participe, mande sua mensagem. Agora são 8 horas e 6 minutos. Vamos ao nosso momento de fé.

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2: Bom dia a todos. Aqui quem vos fala é o pastor Ailton.

Gostaria de trazer um texto da Palavra de Deus. Está no Evangelho, segundo escreveu Lucas, capítulo de número 9, versículo de número 23, que fala a respeito do segundo chamado que Jesus faz ao homem. Como relatei em outra ocasião, o primeiro chamado está em Mateus 11, 28 a 30, e esse segundo chamado para aquelas pessoas que já estão no cristianismo, já estão seguindo a Jesus, já são discípulos de Jesus, e que muitas vezes têm dificuldade na sua trajetória, têm dificuldade no seu dia a dia, na caminhada, por conta de algumas situações que acontecem, de algumas ofertas que aparecem, do desejo carnal que muitas vezes é aflorado. E a palavra do Senhor está dizendo assim, olha, em seguida dizia a todos: se alguém quer vir após mim, negue-se a si mesmo, tome cada dia a sua cruz e siga-me. Esse é o segundo chamado que Jesus faz para mim e para você. O primeiro, a gente vai a ele do jeito que a gente está, com os nossos problemas, com os nossos vícios, as coisas erradas que a gente fazia. Já no segundo convite, ele já nos trata dizendo o seguinte: olha, agora você já veio a mim, você já recebeu a graça já está sobre a sua vida. Agora você deve abandonar todos esses conceitos errados, essas coisas erradas que você fazia, você deve abandonar, você deve negar a si mesmo, negar a sua própria vontade, negar a sua carne. Pois bem, aquele que roubava, não rouba mais. Aquele que adulterava, não adultera mais. Aquele que mentia, não mente mais. Aquele que levantava falso testemunho, não levanta mais. Aquele que cobiçava a coisa do seu próximo, agora não cobiça mais. No primeiro convite, a gente vai cheio de carrapicho, cheios de maus costumes. Agora, no segundo convite, ou no segundo chamado, nós já temos que negar a nossa vontade carnal, dizer ao nosso coração: olha só, eu não permito que você me leve a agir dessa maneira. Você deve negar a si mesmo, mortificar a sua carne. É o que o apóstolo Paulo, ele está tentando explicar lá na primeira carta aos Coríntios, do capítulo 9, do versículo 25 e diante, que ele diz que ele esmurra o seu corpo e coloca a servidão, para depois de pregar a tanta gente, ele mesmo não ser reprovado. Por quê? Porque a nossa natureza carnal sempre vai querer nos levar a coisas erradas. Mas quando nós nos negamos, quando nós dizemos não ao nosso eu, ao nosso ego, nós falamos sim para Deus e aceitamos e seguimos esse segundo convite e esse segundo chamado de Jesus. Então, se alguém quer vir após mim, disse Jesus, negue-se a si mesmo, tome cada dia a sua cruz e siga-me. Deus não dará um fardo além do que podemos suportar. Então, se hoje você está passando por uma situação, creia que o Senhor, ele pode aliviar a sua carga, ele pode te ajudar nessa trajetória, e certamente você vencendo, você será honrado pelo nosso Senhor e Salvador Jesus Cristo. Deus abençoe a sua vida, Deus abençoe a sua casa, em nome de Jesus. Amém.

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6: Olha, agora são 8 horas e 18 minutos. Falar aqui do tempo e temperatura para esta quinta-feira, dia 1º de outubro, hein? Máxima de 28 graus. Sol e muitas nuvens de manhã, chuva forte à tarde e à noite. Então, previsão de chuva à tarde e à noite e máxima de 28 graus em Pindamonhangaba. Quente, quente nessa quinta-feira em Pindamonhangaba. Olha, agora são 8h18. Ah, temos aqui a participação de ouvinte.
7: Dia Marcelo Santa, que é a Cida do Barco Massaíno. Gostaria de ouvir que louvor do Ivanei Santos, um dos 10. Para o meu esposo maior, para a Maria de John do São, para a irmã Beth, para o meu filho André, para a minha filha Adriana, para todos vocês da rádio, tá bom? Bom dia, Deus abençoe.
8: Essa história é muito linda. Uma certa vez Jesus curou 10 leprosos de uma vez, mas sabe o que acontece? Só um voltou para agradecer. Quantos são agradecidos? Porque Jesus entrou na sua casa e fez um milagre em sua vida.

guarda na minha vida, na tua vida. 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

0: O WhatsApp vai disponibilizar novos controles para contas de crianças. Com as ferramentas, as mães, pais ou responsáveis poderão acompanhar e definir algumas configurações de uso do aplicativo. Os recursos são opcionais e podem ser configurados em conjunto com a criança ou adolescente, de acordo com a meta. Entre eles estão a opção de escolha de quem pode ver a foto do perfil e quem pode adicionar o menor de idade a grupos. Se o adolescente quiser alterar essa configuração, será necessária a aprovação do responsável por meio de um PIN definido pelo adulto. Além disso, os responsáveis vão receber notificações quando o menor entrar ou sair de um grupo ou quando um grupo que ele já participa aumentar significativamente de tamanho. O WhatsApp informou que, mesmo com os controles das atividades, as mensagens e ligações pessoais dos adolescentes seguem privadas e protegidas por criptografia de ponta a ponta.
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0: agora são 8h40, recebeu a presença deles aqui, né? Hoje, da presença do Paulo, presidente do Sindicerve, Pindamonhangaba, região. Ô Paulo, dá um bom dia, Paulo.
1: Bom dia, Marcelo, bom dia aos ouvintes aí da Rádio 107.
0: Ô Paulo, hoje temos companhia aqui, né? A Alessandra tá aí também. Alessandra, dá um bom dia.
2: Bom dia a todos que estão aí na audiência, principalmente os servidores públicos.
0: Verdade, hoje temos a companhia do William, com o William que desceu aí a serra aí, né, o Paulo, isso?
1: Isso mesmo, o William é o nosso presidente do sindicato lá de Campos do Jordão. Dá uma palavra aí, William.
3: Olá, bom dia a todos, bom dia da turma da 77 FM, bom dia Marcelo, bom dia. É um prazer estar aqui. Eu vim porque hoje é feriado lá em Campos, hoje é dia da padroeira lá de Campos.
0: Campos Jordão
3: é
0: feriado.
3: De Santa Terezinha.
0: Entendi.
3: Aí eu aproveitei, né?
0: Aproveitou
3: em Bala? Pra vir dar uma volta, vim dar uma passeada aqui pela região.
0: Legal.
3: Aí, tô aqui.
0: Seja bem-vindo.
3: Obrigado.
0: Ô Paulo, fala da eleição do novo núcleo territorial aí de Santo Antônio do Pinhal, isso?
1: Marcelo, na verdade, a gente precisa fazer uma eleição para presidente lá do núcleo. Lá, por quê? Porque o então presidente lá, o William, ele acabou passando no concurso lá em Campo de Jordão. Viu? Ele passou no concurso lá e... ele é de Santo Antônio, né? Ele passou no concurso lá e ele foi assumir o cargo lá e acabou que ficou vago a vaga para presidente. E a gente lançou um edital né, durante a semana aí e vai ter eleição lá na segunda-feira.
4: Legal.
1: Entendeu?
0: Entendi.
1: Além da eleição, a gente vai ter também um atendimento jurídico. A doutora Andressa vai estar lá a partir das 3 horas. A eleição lá vai ser a primeira chamada 16h30 e a segunda chamada 17h. Então está convocado lá os servidores lá de Santo Antônio do Pinhal.
0: Bacana, né? Então vai ter esse novo núcleo ali do Santo Antônio, é isso?
1: Então já existia.
0: Já existia.
1: Já existia. Já tem uma, né, uma composição, né, da chapa lá que foi eleita na época. Só que o que está acontecendo? O vice-presidente, ele não quer assumir como presidente.
0: Tá.
1: E também o secretário não quer assumir como presidente. Então vai ter uma eleição somente para presidente. Aí o pessoal de lá que vai escolher, a gente vai estar subindo lá para fazer essa eleição na segunda-feira.
0: Entendi. E também, né, tem aí a PL da reestruturação de cargos de Campos Jordão, é isso?
1: Essa semana, para ser exato, na terça-feira, foi para a Câmara, né, o projeto de lei. São 2 projetos de lei. É um projeto de lei da valorização, né, do GCM, e o outro projeto de lei é da estruturação da nova guarda, né, na qual vai ter concurso público aí. Assim que passar a lei, eu não sei quando o município vai abrir concurso, né, para trazer novos guardas civis metropolitanos.
0: Entendi. Ô, William, pode falar uma palavrinha sobre essa questão da reestruturação lá, que você deve estar trabalhando também em Campos Jordão, né?
3: Sim, sim.
0: Puxa o microfone um pouquinho William,
3: com
0: por favor.
3: Com licença.
0: Isso.
3: Então, em Campos Jordão está tendo um projeto de lei da reestruturação. Aí a gente está conversando com os vereadores, porque tem várias inseguranças jurídicas do projeto. Tanto é que a doutora Andresa enviou um relatório explicando tudo certinho, os pontos que a gente discorda. E ontem teve audiência pública da LOA, né, que é a Lei Orçamentária Anual lá de Campos do Jordão. Daí a gente aproveitou, né, no caso eu, a secretária lá de núcleo, que é a Adriana, o vice-presidente Jobson, inclusive estou mandando um abraço para eles aqui. E aí a gente conversou com os vereadores pedindo para pedir vistas do projeto, porque já vai para a pauta da sessão da Câmara na segunda-feira.
0: Entendi.
3: Né, ficou um tempo lá parado e agora vai ter que ir para a pauta da Câmara. Aí conversamos com os vereadores lá, a gente tem um bom trânsito com os vereadores, tem um bom diálogo com eles, aí eles nos escutaram e espero que dê tudo certo.
0: Entendi. Ô Paulo, tem alguns apontamentos entrega administrativo para a Prefeitura de Campos, né?
1: Então, esses apontamentos foi justamente o pessoal de lá, né, na presença aqui do William, quando foi esse projeto, né, que é um anteprojeto que está indo para a Câmara. A gente sinalizou várias coisas que precisam ser mudadas, porque a gente fica preocupado. Por que que eles estão fazendo essa mudança? Porque logo em breve tem a questão do plano de carreira. Então tem que reestruturar primeiro o quadro de servidores. Vai entrar vários cargos lá em vacância, vai ter várias mudanças ali. E esse projeto foi para a Câmara, a gente fez uma análise, né, junto com o jurídico do sindicato, com o apontamento deles, que eles que representam a base lá. Através desse apontamento, a gente até tinha marcado uma reunião com o pessoal que são os vereadores antes, estivemos lá. E só que existe uma pressa, a administração ela quer, né, que tenha pressa, só que não adianta fazer as coisas com pressa sem antes fazer algo sem nenhum tipo de segurança jurídica, né? Então a gente está analisando, por isso existe, né, o departamento jurídico do sindicato, e a gente está olhando o lado do servidor, a prefeitura olha o lado da administração e nós olhamos o lado do servidor, para a gente chegar no consenso, para que o projeto de lei, né, que estruture lá primeiramente o quadro de servidores, não venha atrapalhar lá na frente a hora que for fazer o plano de carreira.
0: Entendi. Então, isso é importante, né, Alessandra, essa questão desse apontamento ser entregue ao administrativo, né, Alessandra?
2: Fazendo uma linha do tempo rápida, chegou até nós a PL da reestruturação de Campos do Jordão. Nós tivemos a primeira conversa administrativa com o administrativo de Campos do Jordão. Já mencionamos alguns apontamentos das inseguranças jurídicas. Fizemos uma análise do documento todo, tanto o Ilha quanto eu e a doutora. E colocamos também tudo aquilo que era insegurança que o próprio servidor tem apresentado quanto ao cargo. Porque vai ter cargo que vai unir, vai ter cargo que vai extinguir. E tudo isso, além de gerar a insegurança jurídica propriamente dita, gera no servidor uma coação. Ele se sente coagido, ele se sente prejudicado e em momento nenhum, durante todo o processo de montagem da PL, esse servidor foi ouvido quanto às suas queixas. Então, o sindicato, como representação do servidor, a gente pegou essa pauta para poder trabalhar com seriedade. A próxima etapa foi conversar com os vereadores, né? Nós tivemos lá a reunião, como o Paulo mencionou, e depois, num outro momento, a doutora levou os apontamentos ao jurídico do administrativo. E mesmo assim, durante esse trâmite, ainda nada foi mudado e a PL segue do jeito que ela está. Diferente daqui de Pinda, que houve uma construção, no caso dos GCMs, e houve aquela parada, respirada, o Paulo tão bem quanto eu sabe. Foi preciso que houvesse esse diálogo e os apontamentos que a categoria fez foi inserido na PL dos GCMs, coisa que não está ocorrendo lá no território de Campos do Jordão. E o sindicato, ele é o representador do servidor de Campos do Jordão também. Então, a gente está tentando, essa via de negociação, a gente está tentando mudar essa PL. Inclusive, o William falou que já pediu vistas, né? Para que ganhe-se mais tempo, mas por enquanto as respostas que a gente obteve do administrativo de Campos não foi satisfatória e nem que causasse essa segurança no servidor.
0: Entendi. Paulo, é importante ressaltar também, né, que vocês atendem, além de Pindamonhangaba, outros municípios também, né, Paulo?
1: Então, exatamente. São 12 cidades ao todo, contando com Pinda, né? Além de Campos do Jordão, tem, se você vir do lado lá de Cunha, Cunha, Lagoinha, São Luís, Potim, Roseira, Pindamonhangaba, Campos do Jordão, Santo Antônio do Pinhal, São Bento do Sapucaí, Monteiro Lobato, Natividade da Serra e Redenção da Serra.
0: 12 municípios. Ô, Ilha, quer dar mais um destaque aí com relação a Campos do Jordão?
3: Ah, eu quero sim. Primeiramente, agradecer o Paulo, Alessandro, por toda a ajuda que tem nos dado, desde a chegada deles de volta a Campos do Jordão, né? Que estava parada a questão sindical lá. Né? Em relação ao plano de carreira, isso daí que eles falaram. Então, está tendo um projeto, está, né, tendo todo um estudo de impacto financeiro, estudo administrativo. A gente entende que é devagar, que tem que tomar todo um cuidado, e a gente está aí de olho. A gente não vai aceitar qualquer coisa que prejudique o servidor público, não vamos aceitar, né? E estamos na luta. É isso aí.
0: Ô Paulo, agora falar de Pindamonhangaba, né? A apresentação desse projeto de lei da GCM na Câmara 29/09, é isso?
1: Ô Marcelo, na verdade eu gostaria de falar mais um pouquinho lá de Campos do Jordão. Por quê? A gente está tendo um entrave lá administrativo, que a gente nota que a gente é muito bem recebido nas conversas, a gente tem tido um bom diálogo. Só que quando a gente protocola um ofício, além da morosidade para responder o ofício, porque existe uma morosidade, existe uma má vontade em querer resolver as coisas. Vou citar um exemplo, que está aqui o William. O William, ele foi eleito através de eleição, juntamente com o Jobs, que é o vice-presidente, e a Adriana, que é a secretária. Ou seja, existe, certo, uma diretoria lá em Campos do Jordão. E a gente fez o pedido do afastamento do William e também do Jobs, porque a gente entende que lá faz necessário dois servidores. Faz necessário dois servidores afastados, porque tem 2.300 servidores lá no município de Campos do Jordão. E a gente conversou, parecia que o diálogo estava avançando. Chegou essa semana, a gente teve uma negativa. Não quiseram afastar nem o William, nem o Jobs. Qual o entendimento que a gente tem como sindicato? A gente tem um entendimento que o município está querendo, de uma certa forma, impedir o trabalho sindical ali dentro da cidade. Porque tudo que a gente faz é embasado em lei, e lá existe uma lei municipal na qual fala a respeito do direito do afastamento do representante sindical. E a devolutiva que eles deram lá dá a entender que ele não faz parte da diretoria. Talvez eles não saibam, a gente vai tentar de novo protocolar um ofício em via administrativa, explicando, elucidando o jurídico lá daquela cidade. Para quê? Para mostrar para eles que o William, sendo presidente do núcleo lá de Campos do Jordão, ele faz parte da diretoria, porque existe um estatuto da diretoria geral do Sindserv. Ou seja, faz necessário o afastamento do William. E se caso acontecer, né, de não avançar, a gente precisar, como eu sempre falo, a gente preza para um bom diálogo, a gente preza para resolver as coisas na parte administrativa. Se precisar entrar com ação, a gente vai entrar com ação. Só que eu deixo bem claro, viu, Marcelo? E para o município lá, diante dessa porta fechada em relação à questão do não afastamento, as coisas de lá a gente vai começar a tratar de uma outra maneira. Que a gente está prezando pelo diálogo, a gente quer resolver as coisas do município. A gente percebeu que tem muita coisa errada aqui no município. Por exemplo, o pessoal que trabalha na limpeza de banheiro público lá, ninguém recebe insalubridade, tem que entrar na justiça. Então eu já mando um recado para a administração. Se for para dialogar, se for para querer sentar e dialogar e resolver as coisas com o sindicato está de portas abertas. Agora, se for para cercear o direito do agir do sindicato, se a gente for precisar judicializar, aí aquilo lá, como ficou largado muito tempo, vai virar um caminhão de ação naquilo lá, porque também percebi que o município lá não paga DSR, que é uma ação milionária na qual a prefeitura de Pindo aqui está aí na iminência, né, de receber, de fazer o acerto, que é uma ação milionária. Isso pode acontecer lá em Campos. A gente poderia conversar, qual que era a ideia minha, Marcelo? É chegar lá juntamente com os novos diretores e falar, tá errado isso aqui, vamos consertar? Certo? Vamos consertar, vamos começar a fazer um antes de entrar qualquer tipo de ação. Mas o município, pelo que eu vi, ele não quer fazer desse jeito, ele não quer sentar para conversar, ele não quer deixar o sindicato fazer a parte que cabe fazer. Então a gente vai começar a judicializar. Também vamos estar vendo também na questão lá dos cargos de comissão, porque se existe uma dificuldade, uma das coisas que foi falado é que não existe outro servidor, não tem como tirar os dois servidores que falta servidor, certo? No quadro de servidores. Mas eu entendo que o município ele tem condição sim de abrir concurso público para colocar outra pessoa. Você imagina se a pessoa ganhar, por exemplo, eu sou um servidor público, eu ganhei para prefeito. Eu não vou poder assumir o cargo de prefeito porque eu não posso largar do meu cargo público. Se a própria lei fala que eu tenho o direito de assumir o meu cargo, que é um cargo eletivo. Então isso é inadmissível. A gente vai tomar as medidas, vou tentar sim, administrativamente, talvez marcar uma nova reunião e vou pontuar isso que eu estou falando aqui na rádio. Se caso não avançar, você vê, alugamos espaço, Marcelo. Já tem local, já está funcionando, eles estão sabendo e eles estão impedindo o agir do sindicato. Então a conversa de agora em diante vai ser dessa forma.
0: Pois não, Alessandra.
2: Então, é importante ressaltar que há um tempo atrás, mais ou menos um ano e meio atrás, foi pedido para esse mesmo município o afastamento da nossa tesoureira, que trabalha no município de Campos do Jordão. Ela é tesoureira, trabalha lá, a Claudineia, e foi negado também. E o embasamento deles é porque ela faz parte da diretoria, mas ela ia atuar aqui no sindicato, porque se ela é tesoureira, a gente precisa dela aqui para ela poder assinar cheque, para ela poder ir no banco. É o maior trabalho que nós temos, né, Paulo? É fazer isso, porque o expediente do banco é o mesmo expediente que ela está trabalhando. Sabe? Então a gente tem feito malabarismo para conseguir manter a Claudineia como nossa tesoureira, né? E ela não pôde ser afastada. Já foi o primeiro indeferimento do município. Aí, agora, nessa justificativa, a administração pública alega que se o William fosse da diretoria principal, ele talvez pudesse ser afastado. Dizendo que no artigo 88 da lei orgânica diz isso, mas a gente pegou a lei orgânica e o que diz é diretor sindical. Se é diretor sindical, ele é diretor sindical. Sinto muito, está errado, né? Esse é um ponto. O segundo ponto é o seguinte, o sindicato ele preza sempre pelo diálogo até o último momento, mas acabou o diálogo, daí vai para a judicialização. E não tem jeito. E a gente está vendo que, realmente, para pôr a casa em ordem, vai travar muita coisa, né? Até aviso o William, o pessoal lá de Campos que quer o plano de carreira para ontem, ainda esse ano. Mas entenda, para ter o plano de carreira precisa passar a PL da reestruturação. E a PL da reestruturação, do jeito que está, a gente não vai deixar passar. Não vai, porque está irregular. Tem muitos cargos lá que vão ser muito prejudicados, tá? Principalmente na área da educação, e essa é a palavra do sindicato. A gente já pesquisou, já leu, já viu procedência jurídica, e a PL do jeito que está, ela não passa, ela não vai passar. Tá? E aqui em Pinda a gente já teve irregularidades em lei e nós barramos as leis, né, Paulo? Então...
1: E tem um porém, se passa um projeto de lei, vai lá, os vereadores votam a favor, e a gente vê que está errado, a gente entra com a DIN e derruba a lei. Entendeu? É aquela coisa, faça bem feito. Por isso que tem que construir junto com o sindicato. Porque se houver divergência, a gente apara as arestas, chega num consenso e a lei passa. Com o aval do sindicato. Agora, fazer as coisas do jeito que quer fazer, para dar problema lá na frente, vai dar problema.
0: Ô Paulo, fala um pouquinho da GCM, apresentação da PL-GCM na Câmara.
1: Então, esses projetos de lei, como eu falei anteriormente, ele foi para a Câmara, né, foi lido o projeto lá e vai ser votado, na verdade, eu acho que na semana que vem. Então, está sendo analisado, são dois projetos, na verdade. Como eu falei, que é um projeto de estruturação da guarda e o outro de valorização dos guardas que já trabalham há muito tempo.
0: Entendi. E também, né, Paulo, tem aí o protocolo solicitando suspensão da licitação da cesta básica.
1: Ô Marcelo, a gente fez um estudo aí nos últimos meses a respeito o que, que o servidor acha da questão da mudança da cesta básica para o cartão vale alimentação. Fizemos um estudo em âmbito regional aqui, no Vale do Paraíba, e a gente levou esse estudo, através de uma reunião que a gente teve agora recentemente, para tratar a respeito do dissídio e também a respeito do Vale Alimentação, e mostramos para o município que praticamente o Vale inteiro fizeram essa mudança. Certo? Fizeram essa mudança. Hoje em dia são poucas cidades que ainda entregam cesta básica. E diante dessa reunião que a gente teve lá, a gente queria saber qual que era a vigência do contrato da cesta. Porque perguntamos na reunião e eles não souberam naquele momento para responder. Então a gente protocolou um ofício pedindo, né, uma data de quando termina o contrato da cesta em vigência. Só que a gente ficou sabendo aí no decorrer do mês que a administração mandou uma circular pedindo para todos os departamentos o nome dos servidores, porque eles estão na iminência de abrir uma licitação para justamente contratar de novo uma empresa para colocar a cesta, para continuar a cesta. Diante desse cenário, quando eu fiquei sabendo que saiu essa circular, eu falei, então eu vou fazer o seguinte, eu vou fazer uma assembleia geral, e eu já soltei o edital essa semana, e essa assembleia vai acontecer a semana que vem, na quarta-feira, vai ser aqui na Praça 7 de Setembro, eu convido você, servidor, a estar presente, e nessa assembleia a gente vai fazer ali uma votação para ver se o servidor quer que troque a cesta pelo vale alimentação, se o servidor ele quer que continue com a cesta e crie um cartão de vale alimentação como complementação, ou faça a mudança somente para o cartão vale alimentação. Ou seja, a gente vai discutir isso lá, eu vou trazer, né, essa discussão, e quem vai resolver vai ser o servidor, nos moldes daquilo que o então candidato falou na época da eleição, que quem deveria resolver essa questão seria o servidor público. E isso é o papel do sindicato, mobilizar a categoria para ver o que eles querem. Muito se fala, a gente fez uma pesquisa anterior, e praticamente 95% não está satisfeito com a cesta, né, com o sistema de cesta atual. Ou seja, pode ser que aconteça a mudança, e se for aprovado lá através da Assembleia, a gente vai protocolar um ofício e a gente vai.

0: Eu não sei, então isso tem que ser analisado aí, discutido, e vamos ver o que vai resolver na Assembleia. Fica aí o convite para você, servidor. Vamos participar para resolver, certo? Essa questão, que é uma questão que muito foi falado nas visitas que eu fiz logo quando eu cheguei aqui no Sindicato em Pindamonhangaba.
1: Bacana. Ô, Irã, nós agradecemos muito sua presença aqui em Pindamonhangaba. Seja muito bem-vindo, né, na nossa querida Campos do Jordão, né?
2: Obrigado.
1: E eu tenho um carinho lá também. Meu pai morou por um período lá, quando trabalhava na Estrada de Ferro Campos do Jordão, né?
2: Ah, legal,
1: Mas
2: legal.
1: lá nos idos de 60 e pouco. Ô, Irã, obrigado aí pela sua participação. Que Deus abençoe vocês lá.
2: Amém. Eu que agradeço a vocês todos da rádio, Marcelo. Agradeço também aos meus colegas lá em Campos do Jordão que estão vendo, meus colegas de diretoria, que é a Adriana e o Jobson, sabe? Duas pessoas que estão assim, muito empenhadas, muito a fim de trabalhar. E é aquilo, a gente não tá a fim de conflito, de ficar assim, tumultuando nada, ao contrário do que andaram dizendo da gente lá. Não, pelo contrário, a gente quer melhorar o serviço, a vida do servidor público, a gente quer melhorar a condição assim de diálogo com a prefeitura e esperamos que a gente consiga com o tempo. Já temos a nossa sede, que é na Rua Brigadeiro Jordão 1045, na sala 5, em Abernésia. E vamos ter atendimento jurídico com a doutora Andresa no dia 13 de outubro, próximo aí. E é isso, vamos seguindo com o trabalho e se Deus quiser vai dar tudo certo. Muito obrigado a todos.
1: Alessandra,
2: Valeu.
1: obrigado pela participação. Um bom dia. Que Deus abençoe o trabalho de vocês.
3: Eu agradeço sempre a oportunidade, lembrando o servidor, dia é quarta-feira, né? Dia
0: Quarta-feira que
3: 7,
0: vem.
3: né? Primeira chamada da Assembleia às 17h30, segunda chamada às 18h, para votação com relação ao Vale Alimentação. Nossa luta é coletiva. Precisamos da presença de todos vocês.
1: Ok, Paulo, obrigado pela participação. Até a próxima quinta-feira.
0: Eu agradeço, Marcelo, mais uma vez essa oportunidade e até a próxima quinta.
1: Agora 9h05.
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7: Olha, agora são 9 horas e 11 minutos.
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7: Olha, agora são 9 horas e 12 minutos. Começando mais um programa Diabetes Eu Cuido na manhã desta quinta-feira. Hoje é dia 1º de outubro, né? Do meu lado, a doutora Alexandra Manfredini. É com I também, né?
9: Também.
7: A doutora Alexandra Manfredini do meu lado. Doutora, bom dia. Mês de outubro já, doutora.
9: Bom dia, Marcelo. Bom dia a você que nos ouve toda quinta-feira, 1º de outubro. Hoje é dia nacional, sabe do quê? Do idoso. Hoje é dia nacional do idoso. Tá, então, parabéns a todos os idosos. Que vocês possam ter muita saúde, muita qualidade de vida, para curtir essa fase que diz ser a melhor idade, né, Marcelo? Não sei bem se é isso mesmo.
10: Melhor,
9: né?
10: Melhor.
9: Porque pensa bem, entre nós aqui, melhor idade, eu acho que é aquela dos 30 anos.
7: É, mas
9: né?
7: se cuidar, fica bom.
9: Mas se cuidar, vai ficar bom demais. Verdade. Então, por isso que é importante você acompanhar o Diabetes Eu Cuido, porque aqui a gente traz muita informação para você ter qualidade de vida. Porque se eu vi uma coisa no Instagram, acho que muitas pessoas viram, né? Alguns artistas postando alguma coisa que diz o seguinte: se tudo der certo, você vai envelhecer.
7: Olha só. Verdade.
9: Não é? Não é verdade? É. Então é isso, que a gente tenha muita qualidade de vida, né? E para falar sobre esse tema, eu convido você primeiro a pegar o seu celular, conectar com a gente no YouTube do Diabetes Eu Cuido e assistir essa entrevista ao vivo e não perder nenhum segundo. De preferência, pega seu papel e caneta, anote as informações importantes, que hoje nós estamos aqui com a doutora Caroline Pascoal, que é médica, clínica e geriatra. Nós vamos falar hoje sobre a saúde do idoso, principalmente no que diz respeito à alimentação do idoso, quais os cuidados que a gente tem que ter com a alimentação, porque é uma fase que requer muito mais cuidado. Então, doutora, muito bom dia, obrigada pela sua participação.
11: Muito obrigada pelo convite, é um prazer estar aqui. E disseminar informação, que é o mais importante, né?
9: É, com certeza. O Brasil, ele está envelhecendo rapidamente. Segundo o censo de 2022 do IBGE, já temos mais de 32 milhões de brasileiros com 60 anos ou mais. O equivalente a 15,8% da população. Em 2010, essa proporção era de 10,8%. Esse censo é de 2022. Como nós já estamos em 2026... com certeza esse número de 32 milhões já subiu,
11: exato,
9: né?
11: E até 2030 vai aumentar mais ainda, né? A gente tem uma previsão aí de mais da metade da população ser acima de 60 anos a partir de 2030.
9: Então isso é uma realidade que a gente está vivendo. A gente tem hoje uma população que nós temos menos pessoas nascendo, certo? E mais pessoas envelhecendo. Uhum. Então, nós precisamos cuidar. E envelhecer de forma saudável não significa chegar nessa fase, né, numa idade mais avançada, sem doença. Não. A gente precisa chegar nessa fase com a nossa autonomia, né, com mais qualidade de vida, com saúde. E aquilo que vem, né, que ao longo dos anos, uma coisa ou outra vem, mas que esteja sob controle e por isso tratado. Então, nesse assunto a gente vai conversar, esse bate-papo hoje, para a gente entender, né? Primeiro, quem está classificado em idoso? São pessoas que estão acima de 60 anos, tá? Exato. Então, e tem um marco, né, de você pegar seu cartãozinho lá, colocar no carro para poder estacionar.
11: Prioridade, né?
9: Poder subir nos ônibus sem pagar, né, Marcelo? Então, tem as coisas boas que a idade também traz, né? Exato. Então, para a gente falar sobre esse tema e principalmente sobre o tema da alimentação, vamos entender um pouquinho, né? A alimentação na pessoa que tem 60 anos ou mais é diferente de uma pessoa mais jovem, que tem seus 30, 40 anos? Como que é?
11: Então, é importante a gente começar a conversar sobre isso, por quê? Com o passar dos anos, no envelhecimento, ocorre o envelhecimento de todas as nossas células do corpo e existem algumas alterações que estão relacionadas diretamente a isso. Por exemplo, todo o gastrointestinal, ele muda. As nossas células da língua, elas começam a ficar diferentes, então a percepção de sabor muda. O nosso trato gastrointestinal fica um pouco mais lentificado, aumenta o risco de doença do refluxo gastroesofágico, aumenta a incidência de H. pylori, o intestino fica mais lentificado, então tende a ter mais constipação. Então, são várias mudanças que, claro, a gente precisa ficar atento para, inclusive, ir manejando a alimentação dessa pessoa idosa. Ela tende a ter um pouquinho menos da regulação da sede, então ela não vai ter tanta sede quanto ela precisaria beber de água, por exemplo. Mas a alimentação, no geral, assim, claro, a gente precisa individualizar se essa pessoa tem diabetes, se essa pessoa é renal crônico. No geral, as recomendações são muito parecidas para todo mundo, né? Sempre orientar alimentos de verdade, alimentos in natura, bastante legumes, verduras, proteínas com baixo teor de gordura. As recomendações, elas acabam sendo parecidas para todo mundo. A gente vai individualizando conforme as doenças que essa pessoa apresenta.
9: Fala aqui da prevenção, né? O quanto é importante a gente ter um acompanhamento médico, pelo menos uma vez por ano, para que faça esse acompanhamento, que realize os exames periódicos, né? Porque como que você vai direcionar um tratamento se você não tem dados daquela pessoa? Né? Então, falar, e hoje está muito na moda a gente falar dos suplementos. Ah, vamos suplementar, vamos tomar uma vitamina, aquele complexo de A a Z. Né? Ah, ele já tem tudo, já vou tomar tudo. Ou o que está muito na moda, você falar que eu quero tomar magnésio. Né? Então, a gente vê muita propaganda e as pessoas, muitas vezes, gastando dinheiro desnecessariamente. Então, eu queria que você falasse um pouco sobre a importância de se fazer exames, de ter essa rotina, de ter esse check-up, entender as necessidades para depois vir, então, essa suplementação, se for necessário.
11: Exato. É muito comum chegar para mim em consultório, o paciente acabou de fazer 60 anos e ele fala, olha, doutora, acabei de fazer 60 anos, quais suplementos eu preciso tomar? Como se o marco dos 60 anos fosse automaticamente necessário suplementar algo. E não é bem verdade. A gente sabe que a suplementação, ela tem que ser um complemento da nossa alimentação. Ela não pode, de jeito nenhum, substituir uma alimentação saudável. Porque se a gente for avaliar a alimentação básica hoje do brasileiro, ela já tem praticamente todos os componentes que a gente precisa de vitaminas, de minerais, de nutrientes. Então, um prato bem feito tem todas as vitaminas que a gente precisa. A gente, em teoria, não precisaria suplementar. Claro que a gente precisa dosar mesmo, fazer esses exames de check-up, porque o idoso, por si só, tem um risco aumentado de deficiência de vitamina B12 por conta da baixa absorção, pelas alterações das células intestinais, tem um risco aumentado de deficiência de vitamina D por conta do músculo, dos ossos que vão ficando mais fragilizados, deficiência de ferro pela absorção também. Então, isso a gente precisa individualizar. É necessário fazer a dosagem e, se identificado nos exames, a gente sempre faz a suplementação. Porque, às vezes, um número, por exemplo, isolado no exame não quer dizer que a sua clínica esteja compatível com aquele número. Então, o número não me diz uma coisa por si só. Eu preciso entender quem você é, quais são os seus sintomas. Se você tem os sintomas, você faz o exame. O exame vem normal, mas você tem toda a clínica da deficiência. A gente precisa suplementar, independente do resultado que venha no exame. Por isso que é super importante mesmo consultar o médico regularmente para a gente identificar isso quanto antes.
9: Falando especificamente do magnésio, eu queria que você explicasse um pouquinho sobre essa suplementação, se, quando ela é necessária e os tipos diferentes de magnésio que nós temos. Porque eu vejo pessoas indo por esse caminho dessa suplementação desnecessária ou suplementando de forma errada. Né? Então, a automedicação, e a gente pensar que a suplementação ela pode entrar nisso também, né? Onde você autossuplementar, traz um risco. Se você tem excesso de uma substância e você não sabe, e você está suplementando, você pode ter uma intoxicação. Exato. Então, qual é a diferença e para que realmente que é necessário?
11: Então, o magnésio, ele participa de milhares de reações no nosso organismo. Reações no intestino, reações no cérebro, reações musculares. E realmente existem algumas variedades de moléculas de magnésio, magnésio de malato, magnésio treonato. Cada um deles tem uma função no organismo, mas a gente precisa entender que não é porque você está tomando um magnésio específico que ele vai ser absorvido na dose correta e que ele vai agir exatamente onde você quer que ele aja. Então, eu sempre digo assim, ele não vai te fazer nenhum milagre se você não fizer a sua parte. É muito melhor você ter uma alimentação rica e variada, principalmente, que já vai te dar toda a quantidade de magnésio que você precisa. A gente suplementa para quem tem a deficiência, para quem tem a clínica. Então, se você faz o seu exame, seu magnésio está normal, se você suplementar, muito provavelmente a maior parte desse suplemento ele vai ser eliminado, tanto pela urina quanto pelas fezes. Então, eu sempre falo que o básico bem feito, ele é imbatível. Se você faz o básico certinho, uma alimentação equilibrada, atividade física em dia, dorme a quantidade de horas necessárias, tem uma boa convivência social, bebe a quantidade de água certa, você já está fazendo mais do que o necessário. O suplemento, ele vem se por um acaso a gente identifica a falta. Então, realmente não adianta suplementar várias coisas achando que vai fazer alguma diferença, porque muitas vezes esse suplemento ele vai ser eliminado. Você só está fazendo xixi caro, a gente fala.
9: Informação importante, né? E quando a gente fala da alimentação, quando a gente fala do básico, A gente sempre fala aqui, né, da importância de você ter um fracionamento da sua, do seu prato ali, né, sempre ter uma porçãozinha de carboidrato, uma proteína, verduras, legumes. E a gente fala do risco dos alimentos ultraprocessados. E a gente sabe que a mesa do brasileiro não é uma mesa com farturas de proteína, né? Por quê? A gente sabe que a carne é cara, o frango é caro, o peixe, nem sempre a pessoa tem a habilidade ali de trabalhar com peixe, ou que gosta do peixe, né? Aí fica naquela do ovo, né? É ovo e frango. Então, aí acaba indo para uma salsicha, acaba indo para uma linguiça, certo? Que são produtos mais baratos e que você traz ele para o seu prato no dia a dia ali. Então, eu queria que você falasse o impacto disso, né? A importância e também a importância da proteína. A gente sabe que ela é importante para todos nós, mas especificamente para os 60+.
11: Exato. Assim, para começar, eu acho legal a gente conversar sobre como montar, o que é um prato saudável, como é que a gente monta um prato saudável, o que tem que ter nesse prato. E aí eu gosto de imaginar o prato redondinho, a gente divide ele no meio, pelo menos metade do seu prato tem que ser de salada, de legumes, de verduras. A outra metade a gente divide em dois. Uma parte para proteína, e em questão de proteína, existem milhares de opções, tá? Não precisa ficar só no frango e no ovo. Tem proteína do tofu, tem a proteína, por exemplo, do peixe mesmo. Se você comprar ali um peixe prontinho, um filezinho, você não precisa mudar a forma como você prepara. Inclusive, nas leguminosas tem também proteína. Feijão, grão de bico, lentilha, tem uma porcentagem de proteína nessas leguminosas. Então, quanto mais rico for o seu prato, mais proteína você consegue agregar. E a outra metadezinha do prato tem que ser de bons carboidratos. O que são bons carboidratos? Às vezes a gente pensa que, fiquei diabético, vou ter que cortar o carboidrato 100%. Isso não é verdade. Importa mais a qualidade do carboidrato que você coloca no seu prato do que a quantidade em si. Então, quais são os bons carboidratos? São aqueles que são ricos em fibra. Então, você já ouviu falar, troca o seu arroz branco pelo arroz integral. Por que que é isso? Porque normalmente o arroz integral vem com maior quantidade de fibras, tá? Colocar sementes, então semente de abóbora, semente de linhaça, são ricos em fibra. E por que que é muito importante você combinar esse carboidrato com as fibras? Porque quanto mais teor de fibra tem no carboidrato, menor vai ser o índice glicêmico, que vai ser a velocidade com que seu corpo absorve aquela glicose da comida. E quanto mais devagar é absorvida e mais devagar aumenta essa glicose, o seu corpo tem tempo de produzir insulina, pegar aquela glicose e guardar nas células. Não faz aquele pico que é o que normalmente descompensa o diabetes, né? Então, basicamente, assim, tem uma dieta que eles chamam de dieta do Mediterrâneo. É uma dieta ótima, excelente, muito completa, justamente por isso, porque ela é muito rica em fibras, em legumes, em verduras. A proteína é uma proteína mais magra, com menor teor de gordura, principalmente gordura saturada, que é aquela que aumenta o LDL, aumenta o colesterol ruim, que é o responsável por formar placas de gordura na artéria e aumentar risco de infarto, de AVC. A dieta do Mediterrâneo é bem rica em gordura insaturada, poliinsaturada. O azeite, no abacate, no coco, na semente, nas oleaginosas, é muito rica mesmo nessa gordura boa. A gordura boa, ela vai lá e tira aquela gordura ruim do sangue, então reduz a quantidade mesmo de placas que tem. Essa é uma dieta considerada uma dieta saudável.
9: A gente fala muito, para quem tem diabetes, o cuidado com o excesso de carboidratos. Então, é aquele famoso prato, né, que você coloca um pouquinho de feijão e você coloca ali 3 escumadeiras de arroz. Não é? E às vezes até você coloca um pouco de macarrão junto, não é? E pouquíssima proteína, certo? É um pedacinho só de frango ou é um pedacinho só de carne, né? Não põe nada de salada muitas vezes. Eu queria que você falasse o impacto disso na glicemia.
11: Normalmente, assim, eu falo também que a ordem da alimentação, ela importa bastante. Por quê? Por que que é importante você primeiro comer um prato de salada? Depois você comer a proteína e deixar por último o carboidrato. Porque quando aquele carboidrato chega no nosso estômago, se já tiver muita informação lá dentro, ele vai ser absorvido muito devagar. Se você, por exemplo, está em jejum e come um pão, só, ou um pão com manteiga que seja, tudo que chegar lá no seu estômago, ele vai ser absorvido o mais rápido possível, porque o seu corpo está ávido por açúcar, por energia. Agora, se você primeiro come um iogurte, que também é uma fonte de proteína, foge do ovo, do frango, come um iogurte com aveia e depois come a sua banana, por exemplo. Quando a sua banana chegar lá, ela já vai ter tanta informação, seu corpo ele já não vai estar tão ávido assim por energia, que ele não precisa absorver 100% daquela glicose. Isso faz com que essa glicose não dê aquele pico. Então é realmente importante, primeiro a salada, depois a proteína, para deixar por último o arroz e feijão, por exemplo. Até a sua saciedade vai ficar diferente. Você não vai precisar de quantidades muito grandes de carboidrato se você já comeu a quantidade ideal de salada, fibras e proteína.
9: Assim, a gente precisa mudar os nossos hábitos, né? Isso é uma das coisas mais difíceis que a gente encontra, principalmente para a pessoa que tem diabetes, é uma pessoa que já vem há muitos anos tendo aquele hábito de não se alimentar de forma adequada, às vezes de não tomar o café da manhã. Então, eu saio de casa e não tomo um café da manhã, pulo, né? Tomo só um cafezinho preto, alguma coisa assim, já venho para o trabalho. Aí, quando chega mais tarde, vai me dar aquela fome, né? E eu vou comer o que tiver na minha frente. Né? E a gente vai, o organismo ele vai chamar por aqueles alimentos que vão trazer mais essa saciedade ali. Você vai buscar um doce, você vai buscar um pão, vai buscar por esses alimentos. Então, eu queria que você falasse dessa importância, né? Da gente também distribuir a alimentação durante todo o dia, mas a importância do café da manhã. Da gente não pular refeições, né? As três principais refeições que nós temos é o café da manhã, o almoço e o jantar, né? E a gente tem até no programa um nutricionista que trabalha conosco, que trabalhou conosco, o Alessandro, ele sempre falava assim, é o café de rei, né? O almoço de príncipe e o jantar de mendigo, né? Então, a gente... Mas por que isso? Porque a importância de cada refeição. Então, eu quero que você também... Fale sobre essa importância do café da manhã.
11: É muito importante a gente respeitar o nosso ciclo biológico também. No momento em que a gente acorda, a gente está iniciando o nosso dia. A gente sabe que a gente precisa de energia para manter o nosso dia, para funcionar, para produzir. Então, o café da manhã é uma refeição particularmente muito importante. Quanto mais rica em fibras e proteínas for o seu café da manhã, menos o seu corpo vai ficar maluco por açúcar. Porque o açúcar é realmente a fonte de energia mais rápida que a gente tem. Às vezes a gente acorda na ilusão de que eu não vou tomar café da manhã, porque aí eu como muito menos. Lê do engano. Vai chegar ali por volta das 10 horas da manhã, você vai estar com tanta fome, o seu corpo, o seu cérebro vai pedir tanta energia, e é claro que ele não vai pedir para você comer uma salada. Ele vai pedir para você realmente comer um pão, um croissant... Um bolo, um sonho de padaria, porque ele precisa de energia rápida. É. Então, quanto mais rica nutricionalmente for o seu café da manhã, menos o seu corpo vai pedir para comer esses alimentos mais calóricos. E realmente, chega no almoço. O almoço ele tem que ser bem rico em nutrientes, bem rico em legumes e em verduras. E quanto mais variado, melhor. Cada cor te dá um nutriente diferente, por exemplo. A gente, inclusive, alimenta as bactérias do nosso intestino. Sim. Conforme o que a gente come. Se a gente come uma coisa só, a gente alimenta uma bactéria só. Isso causa disbiose, pode deixar a gente estufado, pode atrasar o trânsito intestinal. E à noite, o nosso ritmo vai reduzindo. Não é pra gente ficar preocupado, o nosso intestino ficar preocupado em fazer a digestão à noite. A gente precisa descansar, a gente precisa pegar aquela energia e recuperar as células que trabalharam durante o dia todo. Então, se a gente teve uma alimentação boa durante o dia, chega à noite, a gente também não tem tanta fome, a gente precisa comer uma quantidade bem menor e dar o tempo que o nosso corpo precisa para descansar. Porque o que a gente vê às vezes é a correria do dia é tão grande, passa o dia comendo pouquíssimas coisas e o que come é ruim, chega à noite, bate aquele pratão de comida, isso faz com que a glicose aumente demais, o seu sono piora, porque o seu corpo está precisando trabalhar para digerir todo aquele alimento. Por isso que essa ordem, a constância, ela é tão importante. Se você comer bem todos os dias, devagarzinho, as coisas elas vão se encaixando, é como se fosse uma engrenagem, né? Uma começa a girar, as outras começam a girar também.
7: Doutora, fala um pouquinho da importância com relação aí a ter o exame na mão para fazer aí a suplementação. Por exemplo, fala-se muito em vitamina D, não é? Mas quando eu sei que é a vitamina D, porque senão você vai numa loja, a pessoa fala, ó, isso aqui é a vitamina D, toma isso aqui, ou toma B12, toma isso, toma aquilo. Mas fala da importância, né, de fazer um exame, passar pelo médico, fazer exame e saber se realmente precisa dessa suplementação.
11: Olha, eu já vou até alertar, a vitamina D é uma das vitaminas que, se suplementada em excesso, gera um grande problema, principalmente renal. Então, a gente precisa mesmo fazer a dosagem dessa vitamina no sangue para saber em que pé que está, em que quantidade que está isso. Se você for olhar hoje o valor de referência, ele é muito extenso, ele é muito amplo, ele vai de 20 a 80. Será que quem está com vitamina D de 20 está com um organismo igual quem está com vitamina D de 80? Muito provavelmente não. Então, eu, pelo menos no meu consultório, eu costumo trabalhar com níveis ideais de vitaminas. Então, a vitamina D, pelo que a gente vê nos estudos, níveis ideais giram em torno ali de 40, 50, pelo menos. Claro que a clínica é soberana, a gente precisa perguntar quais são os sintomas. Deficiência de vitamina D que pode causar indisposição, dar uma sonolência durante o dia, uma fraqueza. Então, geralmente, são sintomas muito comuns hoje em dia, que muita gente, às vezes, nem imagina que pode ser por conta da vitamina D. A gente não toma a quantidade de sol ideal, a gente não consome a quantidade ideal na nossa alimentação. Então, é muito importante dosar, porque existem doses diferentes de reposição. Então, se eu não souber exatamente qual é o nível da sua vitamina, eu não posso te passar uma vitamina genérica. Ela não vai resolver para você. A vitamina B12 é outra, que varia muito, vai de 150 a 2.000 a vitamina B12. Então, eu preciso não só entender qual é o número, mas quais são os seus sintomas. A vitamina B12 tem um papel muito importante na proteção de todo o nosso sistema neurológico, do cérebro até os nervos do dedo do pé. Então, sintomas de vitamina B12 baixa: um esquecimento, confusão mental, formigamento, cãibras. Tudo isso são sinais que vão me dando de que, para você, a sua vitamina B12 pode estar baixa. Mas a gente só consegue bater o martelo quando a gente dosa isso no sangue.
7: Doutora, fala um pouquinho do risco também da automedicação, né? A pessoa sempre, minha tia tomou isso aqui, foi bom para ela, meu vizinho comprou também, está sendo excelente, toma também, fala do risco.
11: Você já pensou se a gente começa a fazer uma suplementação de um polivitamínico qualquer, porque funcionou para fulano e acho que para mim vai ser bom também? Mas a gente dosa no seu sangue e aquilo já está aumentado demais. Imagina, a gente começa a acumular um monte de coisa que prejudica o nosso metabolismo. Então, realmente, assim, a suplementação, ela tem que ser individualizada. Você precisa de um profissional de saúde que realmente te entenda, te estude, avalie seus exames, avalie os seus sintomas, para indicar exatamente o que você precisa. Não é porque funcionou para um que vai funcionar para você. Às vezes ela precisava e você não. E para você pode causar mais malefício do que benefício.
9: 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E aí, vem uma outra questão também, que é assim, às vezes uma pessoa, lá nos seus 60 anos ou mais, está acima do peso, certo? Uma pessoa idosa acima do peso. Ela pode fazer uma dieta, ela pode perder peso. Como que é a orientação para ela que está acima do peso perder peso? Porque não é simplesmente perder gordura, né? Como é que é?
11: Eu sempre falo que, assim, não se atente ao número da balança. Porque passou de uma certa idade, ali por volta mesmo dos 50 a 60 anos, a taxa de perda de massa muscular é muito intensa e é muito importante também. A partir dos 30, a gente já começa a perder massa muscular, aproximadamente ali 1% ao ano. Então, pensa que aos 80, você vai ter metade da massa muscular que você tinha aos 30. E a massa muscular é um dos principais preditores de saúde que a gente tem. Se por um acaso acontece alguma coisa, a pessoa precisa ser internada numa UTI, por exemplo, a quantidade de massa muscular prediz mortalidade. Quanto mais massa muscular ela tem, menos risco de morrer ela tem, porque ela tem estoque de energia. Então, para o paciente que é obeso, idoso, a gente precisa tomar muito cuidado com isso. Por quê? Perder peso é importante? Claro que é. Porque perder mais ou menos ali em torno de 5 a 10% do peso, a gente já viu que tem impacto benéfico de redução de gordura no fígado, de controle de diabetes, de controle de pressão alta, de controle, inclusive, de colesterol. Então, perder peso é importante. Inclusive, assim, a cada 1 quilo mais ou menos que a gente perde, a gente reduz em 5 quilos a sobrecarga do joelho a cada passo que você dá. Então, é realmente importante. Mas às custas do que eu preciso perder esse peso? Às custas de gordura, principalmente. Como é que eu perco gordura e não perco massa muscular? Que essa é a pergunta de US$1 milhão. O que a gente tem hoje em dia de mais forte de evidência é atividade física e consumo adequado de proteínas. Não adianta tomar proteína demais também, porque o nosso corpo não consegue absorver. Se a gente tomar 60 gramas de proteína, vai ser absorvido mais ou menos 35, tá? Então, a proteína, o que, que ela é? Ela é o tijolinho do músculo. E a atividade física, principalmente de força muscular, é o quê? É o cimento, que vai pegar esse tijolinho, vai grudar um em cima do outro e fazer com que o seu músculo fique forte, fique firme. Porque também não adianta ter músculo e ele ser fraco, né? Acho que todo mundo já ouviu falar de sarcopenia. Sarcopenia é um risco muito importante no idoso. E o que, que é a sarcopenia? É a perda da qualidade muscular. Então, você tem o músculo, mas o seu músculo não faz o trabalho que deveria. Você começa a ficar fraco, não consegue andar, não consegue levantar e sentar de uma cadeira, por exemplo. Tudo isso precisa ser avaliado e acompanhado e ser individualizado, porque a cada a depender do seu peso, a depender da sua altura, você precisa de uma quantidade específica para você. Por isso que é importante fazer esse acompanhamento.
9: E é interessante, porque quando a gente fala de procurar um geriatra, né, para cuidar da saúde do idoso, não é esperar chegar nos 60 anos para procurar pelo médico. Porque essa construção muscular, ela vem desde a juventude, não é? Então, a gente precisa praticar atividade física com os nossos 20 anos, 30 anos, 40 anos, 50 anos, para a gente chegar lá nos 60 com uma qualidade de músculo muito melhor. E se eu cheguei nos 60 e nunca fiz atividade física, vai fazer atividade física. Não é porque também nunca fez que não vai fazer, né?
11: A atividade física é uma das poucas coisas que, assim, não tem contraindicação absoluta. Sim. Claro que tem graus de nível de atividade física diferentes, mas não tem contraindicação e sempre vai trazer benefício. Sempre.
9: É isso aí. E por que é tão importante a hidratação no idoso?
11: Esse é um ponto muito importante mesmo, assim, como eu falei, pelas mudanças celulares mesmo do envelhecimento, mudança no centro regulatório da sede, o idoso tende a não sentir vontade de beber água, não tem a sede. Então, se ele ficar esperando a sede vir, ele não vai beber água. E por que é tão importante se manter hidratado? Porque 70% do nosso corpo é água. Nenhuma reação química acontece sem água. Se a gente não tem água no nosso organismo, o nosso cérebro, ele fica muito sensível, ele fica muito inflamado. Isso pode gerar confusão mental. Às vezes as pessoas acham confusão mental, começou a ter doença de Alzheimer. Será que não é só pouca água que ele está bebendo? Os rins, eles começam a trabalhar no seco, começa a não eliminar as toxinas que deveria. Então, fica acumulando aquelas toxinas. O nosso intestino é totalmente dependente de água. A gente conversou sobre a importância de consumir fibras, né? Mas só consumir fibras sem água não vai ser muito bom, porque o seu intestino vai acumular aquele monte de fibra, vai virar um bolo duro. Então, a gente precisa hidratar, inclusive, para o nosso intestino funcionar. E a água está relacionada com absolutamente tudo no nosso corpo, né? Por isso que é super importante. Ali, mais ou menos, uns 30 ml por quilo por dia de água, né, de líquidos, a gente precisa consumir. Ideal é que seja água natural, mineral, sem açúcar, sem eletrólitos, que entra... Ó, ele mostrando ali a garrafa de água dele, o nosso exemplo.
7: Um e meio aqui durante o programa, né?
11: Eu sempre recomendo deixar isso mesmo, uma garrafa ali de um litro e meio. Tem que beber pelo menos ali 2, 3 garrafinhas daquela ao longo do dia, para você ter, inclusive, uma ideia do quanto você está conseguindo beber.
9: E um outro suplemento que é muito comum e que hoje em dia se usa bastante no idoso também é a creatina. Eu queria que você falasse um pouquinho do benefício da creatina e o cuidado também, porque uma vez que você suplementa com creatina, você precisa ingerir mais água ainda, não é?
11: Exato. A creatina é um ótimo suplemento para o idoso. E é um suplemento, na verdade, que ela é de depósito. Então, você não toma ela só no dia que você treina. Você toma ela todos os dias, independente se treina ou não. Porque o que ela funciona? Ela funciona como o nosso combustível do músculo. Então, a gente vai aumentando aquele combustível. Quando você tem o seu treino, ela vai te ajudar a fazer uma repetição a mais. Ela vai ajudar com que o músculo se recupere um pouco mais rápido. Uhum. Tem algumas evidências até que mostram que tem um benefício cerebral mesmo, de cognição. Porque, querendo ou não, o cérebro acaba funcionando também como um músculo, né? Uhum. Então, a creatina, ela funciona nisso, na energia celular. Então, a dose ali gira em torno, mais ou menos, de 3 gramas por dia. É, todos os dias, pode colocar no seu cafezinho, pode tomar na água. É um suplemento que vale a pena mesmo a ser consumida.
9: É, e prestar atenção na hidratação ao longo do dia, né?
11: Sim.
9: E assim, como que a família, ela pode perceber que o idoso não está se alimentando bem?
11: Exato. Às vezes a gente cai naquela falácia de, ah, é da idade, é normal. É. E a gente não pode pensar nisso. Nada é normal da idade. A gente começa a perceber o que o idoso está comendo um pouco menos, quando ele começa a apresentar uma perda de peso, você vai vendo que as roupas estão ficando mais largas, você vê que ele vai deixando mais comida no prato. Então, a gente precisa entender até que ponto isso não é só um sinal de alarme de que tem alguma coisa errada, né?
9: Uhum.
11: Por exemplo, o idoso, quando faz uma infecção urinária, ele pode não ter sintomas de febre, ele não pode ter outros sintomas comemorativos de dor ao urinar. Às vezes, a falta de apetite é um dos sinais de alarme de que tem alguma coisa errada.
9: É, e é interessante porque, como você falou, né, que o idoso, ele vai perdendo essa, as papilas, né, da nossa língua, ela vai se modificando. Então, o gosto pelo alimento,
11: o olfato, ele,
9: e muda. Aí você, aquela comida, parece que ela não tem sabor, parece Sim. que talvez seja isso que ele comece a comer menos também.
11: Exato.
9: Né?
11: E sente tem menos... aquela preferência por alimentos mais muito salgados ou muito doces.
9: Muito doces, né? É, e isso a gente percebe em idosos que têm diabetes, por exemplo, que pode vir a prejudicar o controle do diabetes. Por quê? Porque ele está buscando alimentos mais doces, realmente,
11: Sim.
9: né?
11: E eu sou muito a favor dessa de nada é proibido e nada é totalmente liberado. Se o seu dia a dia ele é equilibrado, o bolinho que você for comer no final de semana não vai interferir completamente na saúde do seu diabetes. Então, quanto mais equilibrado for o seu dia a dia, a sua rotina, o pouquinho todo dia, o de vez em quando ele acaba não interferindo tanto. Por isso que é tão interessante mesmo ter esse equilíbrio.
9: É muito interessante. Então, assim, hoje nós conversamos aqui com a doutora Caroline Pascoal. Ela traz pra gente toda essa informação da alimentação no idoso, né? Então, você que tem um idoso na família, preste atenção. Veja se ele está tomando água suficiente ou não. Perceba a alimentação dele, se ele está se alimentando corretamente, se ele está comendo verduras, legumes, frutas, né? Proteína, isso é muito importante. Perceba se ele está mantendo a força muscular ou ele está perdendo a força muscular. Leve o seu pai, a sua mãe, para o médico. Tenha um acompanhamento médico anual, para que ele possa repor as vitaminas que são necessárias, os minerais que são necessários, para que ele tenha mais qualidade de vida. Porque isso é sério. A gente precisa cuidar da nossa saúde para que a gente possa envelhecer realmente com mais autonomia, conseguindo, como você falou, levantar de um sofá, né, sair para passear com o neto e fazer coisas do dia a dia que o idoso também gosta, e que muitas vezes fica limitado porque não tem força para fazer. E às vezes a força está na falta de uma vitamina, na falta de uma alimentação mais adequada, na falta do controle ali do peso, das medicações, né? A gente não vai dar tempo da gente falar hoje, mas a gente tem que tomar muito cuidado com a medicação do idoso, né? Então, o idoso por si só, ele já é uma polifarmácia. São várias medicações que ele toma e a interação com essas medicações ali são muito importantes, a gente tem que prestar atenção nisso também, né?
11: Exatamente, eu sempre falo que envelhecer com saúde não é sorte, é uma construção diária mesmo. E o que tem no seu prato faz parte dessa construção. Então é realmente um assunto bem importante mesmo.
9: E pra gente terminar, eu gostaria que você deixasse um conselho para quem está nos ouvindo, depois da sua rede social. A doutora Caroline agora é parceira nossa do Clube Levida também. Nós vamos falar no final aqui o consultório dela certinho, então fique atento, e se você é sócio Levida, olha aí, uma grande oportunidade de ter a doutora Caroline cuidando da sua saúde.
11: Acho que o principal de todos é não espere adoecer para procurar ajuda. Então, quanto mais cedo você procurar, fazer os seus exames de check-up, fazer sua consulta médica, mais a gente consegue trabalhar nessa prevenção. para que as doenças não cheguem. E se por acaso elas chegarem, a gente trabalha para que elas não te tragam complicações. Se a gente cuidar direitinho, a gente consegue manejar isso e viver com qualidade de vida mesmo. O segundo é, proteja o seu músculo. Como é que a gente faz isso? Fazendo atividade física, principalmente de resistência, e batendo meta de proteína diária. Então, está em dúvida do que é proteína, da quantidade que você precisa? Procure seu médico de confiança, procure um nutricionista de confiança. Uhum. E o terceiro é alimentos naturais. Priorize os alimentos naturais. Comida de verdade. O arroz e feijão é o básico bem feito. Uhum. O legume, a verdura, a salada. Não tem mistério, tá? Então, tudo que a gente consegue ali comprar na feira é o que a gente, é o que a gente precisa mesmo para viver no dia a dia. E levar para a vida mesmo, que essa questão de envelhecer realmente não é uma questão de sorte, é uma questão de construção. É o pouquinho todo dia.
9: Perfeito. Sua rede social?
11: É @carolinepascoal, Caroline com Y no final. E vai ser um prazer acompanhar vocês. Se tiverem dúvidas, pode me mandar lá, que eu sempre respondo, converso com vocês por lá.
9: Muito bem. A doutora Caroline, ela... O consultório dela é dentro da clínica ITD, ali na calçada do Sedilab aqui de Pinda, certo? Então, se você gostaria de ter uma consulta com a doutora, é só pegar a informação. Lembra de qual o contato da clínica? Não, né?
11: Não, mas procura lá no Instagram e no meu Instagram também. 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Tá tudo lá facinho.
9: Olha, eu acho que eu tenho, hein? 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Eu tenho. 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Então, hoje nós conversamos com a doutora Caroline Pascoal e é uma honra tê-la aqui conosco, com certeza, né, Marcelo? Ela vai vir mais vezes, não vai?
11: Vai ser um prazer.
9: Vai vir, porque a gente tem muita coisa para falar, né? E já é a nossa parceira aqui também do Diabetes Eu Cuido. Então, você que nos acompanhou durante todo esse programa está gravado lá no YouTube do Diabetes Eu Cuido. Se você conhece alguém, nossa, vou encaminhar isso para minha mãe, que a minha mãe precisa ouvir, para o meu pai, para o meu tio, para o meu avô, para a minha avó, encaminhe essa entrevista de hoje, porque eu tenho certeza que ela vai ser muito útil, porque ela está muito rica de informação. Então, fique atento, preste atenção, nos acompanhe aqui, que a semana que vem, se Deus quiser, tem mais. E olha, final de semana a gente tem um grande desafio pela frente, né? Um grande compromisso da nação inteira brasileira se manifestar. Vocês sabem qual é a minha posição, eu já falei a semana passada aqui, a gente precisa fazer diferente. Só vou falar isso para você, precisamos fazer diferente. Pense nisso, tá certo? E até a próxima quinta-feira, se Deus quiser.
7: 9h50.
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0: Olha, agora são 10h17, acabou quinta, tem informações policiais com a Série Galvão, hein? Olha, 10h17, fala aqui da Gran Vale. 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
3: Olha, agora são 10h23, receba a presença dele aqui, do Anderson Maico, fisioterapeuta, na manhã desta quinta-feira. Vou falar um pouquinho sobre a fisioterapia pulmonar, fisioterapia cardiorrespiratória, reabilitação pulmonar, não é isso, Anderson? Bom dia.
4: Bom dia, obrigado pelo convite mais uma vez. É exatamente isso, vamos falar um pouquinho de apneia do sono, que é importantíssimo, parte pulmonar, respiratória, que está diretamente relacionado uma coisa com a outra.
3: Verdade, Anderson, fala um pouquinho para nós a importância desse... Na verdade, vamos começar falando da apneia do sono, o que é? Quais são as complicações, o que traz de prejuízo à saúde e à apneia do sono?
4: A apneia do sono nada mais é do que paradas respiratórias durante o seu sono, tá? Então são diversas, dezenas até centenas de paradas respiratórias durante a noite de sono. E essas paradas respiratórias ocasionam várias coisas, vários prejuízos ao seu organismo, né? Parada respiratória faz ter queda de oxigenação, e, consequentemente, risco de doença cardiovascular, como AVC, infarto, até morte súbita.
3: Entendi. Então, gente, olha, é caso grave, né? E a apneia do sono, muitas vezes a pessoa não sabe que tem, né? Porque existe aquela apneia que a pessoa acorda assustado, né? O coração disparado. Mas tem outro tipo de apneia também que a pessoa dorme e acha que descansou, aí acorda cansado e não sabe o motivo, né?
4: Exatamente, Marcelo. Na verdade, a gente tem relato de pacientes, né, e os estudos mostram também, que tem até a apneia silenciosa, né? O principal sinal aí é o ronco, mas tem gente que nem ronca e tem um monte de parada respiratória dormindo. E às vezes é até mais grave do que aquele paciente que ronca, porque esse silêncio já é a obstrução total da via aérea, né? E o ronco, geralmente, ele vem na obstrução parcial. Né? Então, o ronco, ele é um sinal. Muitas das vezes o paciente acorda cansado, com sono ainda, né? Irritabilidade, dificuldade de memorização durante o dia, dificuldade de concentração, e nem sabe que está tendo parada respiratória dormindo, que está tendo apneia do sono.
3: Entendi. Aí, o Anderson, faz aí um exame, isso? Na clínica do sono, como é que funciona para saber exatamente que tipo de apneia tem, quantas apneias por hora?
4: Na verdade tem um exame chamado de polissonografia, né, que é o exame do sono, é o estudo do sono. Esse exame pode ser feito antigamente só na clínica do sono, né? Você dormia na clínica do sono com eletrodos para saber quais os níveis do sono, quanto tempo você fica em cada nível do sono, se você para de respirar dormindo, sua oxigenação cai, se você tem alteração da frequência cardíaca. Hoje ainda tem, tá, esse exame que é um exame ouro para diagnóstico da apneia do sono, mas tem outros dispositivos muito mais simples que você faz no conforto da sua casa, né, até da parte financeira mais barato, né, que é um fator que interfere diretamente na procura do paciente ao diagnóstico, né, então o custo, né, que não é barato, mas esses dispositivos que faz em casa facilitaram muito a vida, o custo é menor e e dá para ter o diagnóstico e bater o martelo se você para de respirar dormindo, se cai a oxigenação, enfim, com bastante marcadores ali para a gente saber como tratar essa apneia do sono.
3: Após o diagnóstico, entra o seu trabalho, é isso?
4: Exatamente. Quando o paciente tem um diagnóstico, porque a apneia do sono ela tem níveis, tá? Quando o paciente tem um índice abaixo de 5 eventos por hora, isso é normal, é tolerável, os estudos mostram que não faz mal para o organismo. Quando esse índice ele é até 15 eventos por hora, é considerado leve. Pode-se tentar algum outro dispositivo, tipo um aparelho intraoral com a dentista, né, que melhora a passagem do ar durante o sono e diminui ronco e até melhora esses eventos respiratórios. Quando esse índice é de moderado a severo, na grande maioria dos casos, de moderado a severo, aí o tratamento é com o CPAP, que é o equipamento que eu trabalho, que eu trato os pacientes com CPAP, que eu programo o equipamento, que eu vejo o relatório de sono do paciente para a gente ajustar parâmetro durante o tratamento decorrer do uso e muda a vida do paciente.
3: O que muda que você tem relatos lá dos seus pacientes? Fala assim, ah, eu estava assim agora acordo disposto. O que mudou na vida?
4: Muita coisa, né? Porque o sono é essencial para a qualidade de vida. Então, a disposição, alteração de humor, irritabilidade durante o dia, isso pode estar diretamente relacionado. Hoje os estudos mostram que ansiedade, depressão são doenças que estão diretamente relacionadas com o seu sono. Dificuldade de memorização, dificuldade de concentração, dor de cabeça, cansaço excessivo durante o dia. Muda a vida, muda completamente a disposição. Tenho relatos todo dia de pacientes que me falam: por que que eu não vi isso antes? Porque isso mudou a minha vida. Tenho relatos de paciente que dirige e bate o carro, tenho relatos de paciente que tem acidente durante o trabalho, em fábrica, né? Tudo por conta do sono. E aí passa a tratar e melhora muito a qualidade de vida.
3: Ô Anderson, hoje o equipamento moderno, né, modificou muito desde os primeiros CPAPs até hoje, né? Evoluiu bastante na questão de ficar mais melhor de usar, né? Ter mais comunidade aí para usar. E a pessoa também, a máscara modificou bastante. E você, através desse aparelho, você tem um relatório por noite, é isso?
4: Exatamente, Marcelo. Melhorou muito a tecnologia, tá? Eu tenho mais de 4 mil pacientes aqui na região que eu faço acompanhamento desses pacientes bem adaptados. A máscara hoje, as mais modernas, o encaixe da mangueira, né, que a gente chama de traqueia, em cima da cabeça. Então o paciente pode dormir na posição que ele gosta, né? Essa máscara de silicone molinho vai na pontinha do nariz, o rosto fica livre, né? Antigamente a máscara era de acrílico, o encaixe da mangueira era embaixo do queixo, o paciente virava, vazava ar, machucava rosto. Hoje melhorou absurdamente. Os equipamentos são silenciosos, tem umidificador, apagam a luz para não incomodar o sono. Então melhorou absurdamente a tecnologia. Tem muita gente que nem chega a procurar o tratamento, sabe que tem apneia do sono, já fez o exame, não procura por medo de usar o CPAP. Não faça isso. Entre em contato comigo, me procure, porque eu vou, sem custo nenhum, você vai sentar na minha frente do consultório e eu vou mostrar para você meia hora, 40 minutos, você vai entender como mudou e como isso é mais confortável agora e pode mudar
3: a
4: sua vida.
3: Anderson, quando adquire um aparelho desse, a pessoa fica, além do uso, né, fica preocupado com relação da assistência, né, no dia a dia, se tiver alguma dúvida. E o Anderson sempre à disposição, é isso?
4: É isso, Marcelo. Na verdade, eu falo para os pacientes que eu trato os pacientes. Eu vendo tratamento, eu não vendo equipamento respiratório por si só. Então, nós vamos programar o aparelho, nós vamos orientar sobre o uso, nós vamos cadastrar no software os equipamentos. Hoje eu consigo ter acesso remoto. Pelo meu celular eu consigo saber como foi o uso do paciente na noite anterior. Se precisar ajustar parâmetros, se ele tiver dificuldade de uso, eu vou ajudá-lo a diminuir a pressão positiva, ou seja, o fluxo de ar. Sobre ajuste da máscara, enfim, ele me mostra tudo esse relatório em relação ao conforto e eu consigo ajustar, ajudar para melhor adaptação desses pacientes, orientá-lo. E esse paciente que compra o equipamento comigo e compra o tratamento, ele vai ter esse tratamento por tempo vitalício, sem custo adicional algum.
3: Bacana, então deixa seu WhatsApp aí e também o Instagram.
4: Vamos lá, meu WhatsApp 12 9666 1730 12 9666 1730. 30. E meu Instagram é maicon_physio. Maicon com I e N de navio no final. Lá no Instagram tem muito conteúdo sobre a apneia do sono, sobre os equipamentos de CPAP, né? Para quem tem, já tem o equipamento e tem dúvida e precisa de acessórios, tem tudo lá sobre conteúdo sobre CPAP e sobre a apneia do sono. É bem legal.
3: Legal. E o Mike vai estar conosco aqui toda quinta-feira. Ô Mike, obrigado pela participação, bom trabalho, bom dia.
4: Eu que agradeço. Um abraço a todos.
3: 10h32.
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0: Olha, agora são 10 horas e 38, 10h38. 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Fala, Moacir.
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0: Olha, agora são 10h46, vamos voltar ao Tenda Atacado, tá lá, o William, fala, o que tá acontecendo no Tenda hoje em Pinda?
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0: Obrigado, Sabrina. 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Olha agora, 10h58, ô Acer, dá um bom dia, Acer Govão. Dá um bom dia aí nessa quarta-feira, quinta-feira já, né, Acer?
2: Quinta-feira, viu, Marcelo? Quinta-feira, bom
0: dia. Primeiro de outubro.
2: Primeiro de outubro, viu?
0: Domingo tem eleição.
2: Tem, do...
0: Pensar direitinho, né?
2: Tá consciente, viu, gente?
0: Isso mesmo. Ô, Acer, dá um recado, Acer Govão.
2: Ô, Marcelo, deixa eu falar aqui do... Aliás, pedi desculpa pro pessoal, ontem não deu pra vir porque eu tive que ir no regional... Né? De vez em quando a gente tem que cuidar da saúde, não?
0: Fazer um check-up, tem, precisa.
2: Tem que fazer, né?
0: Precisa.
2: Então, obrigado a todos aí pela, né? O pessoal que ficou aqui acompanhando, né? Não teve polícia, mas hoje tem.
0: Hoje tem.
2: Hoje tem.
0: Entendeu? Hoje tem.
2: Onde é que ele tava mesmo?
0: Não, dá um recado aí, ué.
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0: Alô, alô, alô, Preá! Bom dia, Preá! Pode ser 10h59, dá um recado, a sério.
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0: Olha agora, 10h59, dá o recado a Sérgio Galvão.
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0: Olha agora, 11 em ponto, dá o recado, Astério Galvão.
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3: 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Daqui a pouquinho a gente volta com mais Blitz 107, a rádio da cidade.
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9: O WhatsApp vai disponibilizar novos controles para contas de crianças. Com as ferramentas, as mães, pais ou responsáveis poderão acompanhar e definir algumas configurações de uso do aplicativo. Os recursos são opcionais e podem ser configurados em conjunto com a criança ou adolescente, de acordo com a meta. Entre eles estão a opção de escolha de quem pode ver a foto do perfil e quem pode adicionar o menor de idade a grupos. Se o adolescente quiser alterar essa configuração, será necessária a aprovação do responsável por meio de um PIN definido pelo adulto. Além disso, os responsáveis vão receber notificações quando o menor entrar ou sair de um grupo ou quando um grupo que ele já participa aumentar significativamente de tamanho. O WhatsApp informou que, mesmo com os controles das atividades, as mensagens e ligações pessoais dos adolescentes seguem privadas e protegidas por criptografia.

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1: Olha, agora são 11h09, dá um recado a Sério Galvão.
2: Olha, eu quero mandar um grande abraço lá para os meus amigos. Fico contente, eu fico feliz, né? 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
1: Olha, agora 11h10, dá o recado, sério.
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1: Olha, agora são 11h11, dá o recado, Sérgio Galvão.
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1: Olha, agora são 11 horas e 11 minutos. A partir de agora estamos ao vivo aqui no YouTube, no Facebook, nesta quinta-feira. No YouTube tem o sorteio do par de ingresso do cinema, tá bom? No Shopping Pátio Pinda. E tem o sorteio do par de ingresso do cinema no YouTube, tá bom? Então faça o Ctrl-C, compartilhe, comente e curta a nossa página a partir de agora. 11h12.
3: Velório.
1: 11 horas e 12 minutos, informações e falecimentos com Astério Galvão.
2: Nota de falecimentos, noticiamos o falecimento de José Procópio de Oliveira Cunha, 76 anos, morava em Moreira César, sala 2, e o sepultamento previsto para as 16 horas, está lá na sala 2 do Santo Expedito.

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2: Olha, agora são 11 horas e 12. Deixa eu mandar os parabéns pra minha prima, viu, Sério? Aniversário dela hoje, viu,
3: Sério? Ah, parabéns,
2: Hoje é aniversário da Elaine.
3: Elaine, parabéns, hein?
2: O Dani Autoelétrico. Dani, abração pra você, irmão.
3: Dani!
2: A Solana aí, abração pra você, viu? É, aniversário da minha prima lá hoje. Oi, Elaine, parabéns, abençoe sua vida, viu? Olha, agora são 11h13. 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
2: Ô, oh, sério, agora o Preá. O Preá pediu pro Thiago comprar mais pincel. É. Ele tá igualzinho o Sargento Pincel.
3: Ô, louco, meu.
2: É o famoso Sargento Pincel,
3: mas
2: Preá.
3: Mas pra que tanto pincel assim?
2: Porque ele quer ficar pintando, sério, o dia inteiro lá.
3: Quer pintando carro comprou, ou pintando
2: não,
3: quadro?
2: Não, cartolina mesmo. Cartolina faz quadro. Faz quadro bonito lá, faz o
3: quadro
2: Preá.
3: O Preá faz quadro bonito?
2: Desenha assim aquelas casas em fazendas, assim, sabe?
3: Maravilha. Desenha um coelho pra mim, ô,
2: ele Preá. O Preá faz cada desenho, astério, olha. Possível. Eu não sabia, viu, ô, Preá. Não sabia desse talento, não, Zé.
3: Ô, Preá.
2: Ô, Thiago, compra um pão com mortadela. Chama nós aí, Thiago. Chama nós aí. Marcelo, vou dar início às informações policiais.
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2: Olha, agora são 11 horas e 15 minutos. 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
2: Olha, agora são 11:18, observando a início das informações policiais da manhã desta quinta-feira. Quem estava lá, Stério?
3: Olha, Marcelo, hoje de manhã bem cedo encontrei lá com o Júnior Ataliba, um abraço aí pro Wellington, que estava de manhã no plantão também, o Carlos, o Jackson, a Letícia Umi, a Zélia e o Zácaro e a todos os policiais do primeiro DP.
2: Olha, agora são 11:18, começando com um caso aí de... Que eu acho esse caso, gente, excesso de falta do que fazer. Eu acho. Pichar e grafitar.
3: É, semana retrasada eu acho que eu falei aqui de um pichador menor de idade, 12 anos.
2: 12 anos. Porque tem o pessoal profissional que faz aqueles quadros bonitos, né? Isso é legal. Agora fica pichando a cidade, sujando.
3: Emporcalhar a cidade, na verdade. Né? Pegaram o menino de 12 anos, saiu de madrugada, escondidinho dos pais, pegaram ele pichando. E agora, a Guarda Civil, durante patrulhamento pela cidade, recebeu informação. Um motociclista, na verdade, parou. A Guarda Civil falou, tem três caboclos ali, fazendo uma sujeirada ali no muro ali. Olha
2: lá. Hein?
3: Olha lá. Sujeirada no muro ali, tá pichando o muro ali, e os caras tá ali, tá todo vapor. Que horas que era isso? Deixa eu ver o horário. 00h25 dessa madrugada. Tá? Então a Polícia Civil foi verificar. Foi lá. Falou,
2: não, peraí.
3: É amigo do João Bironha.
2: João Bironha, Amaral?
3: Eu vivia o dia inteiro tomando cerveja junto os dois. Falar pra você, viu? Aí aconteceu o seguinte, a Guarda Civil, de posse dessa informação, que foi denunciada ali pelo motociclista, foi lá pelos lados do bosque, tá? Foi até o local e viu lá os três bonitão, os três meninão.
2: Na onde foram, né?
3: Próximo do bosque lá, ó, Marcelo, lá no bosque.
2: No bairro do bosque.
3: Lá no bosque, tá? Aí tinha três indivíduos. Os três tentou fugir, na verdade, né? Em desabalada correria, largou todas as coisas para trás lá, que é 4 frascos de tinta, 2 rolos de pintura, 4 canetas piloto e uma bandeja de pintura, né? Os caras gostam mesmo de fazer um negócio bem feito, viu? Daí tentaram fugir, conseguiu, um fugiu. Mas os dois, um de 24 e outro de 25 anos, era que hora aqui que eu falei aqui? 00h25, né? A Guarda Civil conseguiu abordar os dois, que tentou fugir, mas não teve jeito, né? E os dois foram conduzidos até a delegacia de polícia, né? Um conseguiu fugir. Agora, emporcalhando a cidade, né? Porque faz... É engraçado, né? Devia pegar todo esse material e na casa dele. No
2: quarto dele.
3: No quarto dele, na casa dele, na casa do irmão, da irmã, só pra ver o pessoal ir aprovar isso. Pô, pouca vergonha, viu?
2: Pelo amor de Deus, viu? Falando nisso, pouca vergonha, lembrei aqui você. Isso aqui é parente dele, ó.
4: É primo. Parente?
5: Alô, alô, Carlinho Herói e ouvinte.
3: É primo dele, primo.
5: Aqui quem fala é seu amigo Carro Velho. Quero parabenizarmos pelo seu magnífico programa, um programa líder e audiência. Um programa que vem levantando os ouvintes de Quixeramobim. Uma pessoa que está fazendo o maior sucesso em Quixeramobim. Uma pessoa sugestivamente qualificada.
2: O cara sabe, né, Sério? Isso aí sabe.
3: Isso aí conhece.
2: Isso estudou pra falar. Sério, 11:21, Sério. Amanhã, Sério. Hoje é o último dia do horário eleitoral.
3: Mas tá tão gostoso, vai acabar?
2: Amanhã não tem mais. Então vai diminuir a correria nossa aqui, porque tem que. Meio-dia tem que entregar o horário aqui, porque começa o horário eleitoral.
3: Perfeitamente.
2: A partir da manhã não tem. Daí, se houver segundo turno, volta dia 9.
3: Exatamente.
2: Só que tem que avisar o Iris, senão ele solta amanhã, viu, Sérgio?
3: Solta tudo.
2: Ele sabe como é que ele é, né?
3: Você, viu?
2: O engenheiro é fogo, hein?
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2: Olha, agora são 11h23, vai aqui da... 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
2: Olha, agora são 11h24, ô Acerio.
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2: Olha, ô, sério, ouvinte, lembrando que falou, Marcelo, chegamos o mês do Içá.
3: Ah, chegou Içá agora?
2: Outubro.
4: Vai lá, você viu?
2: Eu até não come, não, mas o Marcelo Santos come de montão. Que
3: tem
2: Raiz jeito. Também não tem jeito de gostar de Içá, não.
3: Acho
2: Raiz
3: que eu acho também não. Curte muito, não, Içá.
2: Mas
3: não,
2: eu curto de montão.
3: Quem gosta de formiga é índio. Nada. Índio que gosta de comer formiga.
2: Gosta de comer formiga.
3: Comer formiga não é comigo.
2: Você
3: come com ferrão e tudo ou não?
2: Não, não. Daí você faz
3: sem ferrão?
2: Sem ferrão. Tira o ferrão, tira as perninhas, tira asinha e manda ver, filho. Uma vez.
3: Só as nádegas que você pega?
2: Só as nádegas. E o corpinho. Aí uma vez me deram o completinho, né? Ar, direção, não. Me deram o Içá completo. Tipo assim, acho pegaram e já colocaram no saco lá e me deram e congelei.
3: É.
2: Só que tava com asa, com tudo, né, Stélio?
3: Você congelou?
2: Congelei, com asa e tudo. Porque depois você faz direitinho, né?
3: Ah, entendi.
2: Eu congelei com asa e tudo.
3: Perfeitamente.
2: Aí, quando eu fui comer o Içá...
3: Aconteceu?
2: Eu tirei do freezer.
3: Ah.
2: A hora que descongelou, voou tudo.
3: Ah, tá buscando falar pra você, viu? Falar pra você, viu?
2: Eu tava com asa, você tava com asa.
3: Voa, né? Tem asa, ele voa mesmo.
2: Tem um negócio pastor.
3: Por que galinha não voa? Nasceu com asa por causa do quê?
2: Ela dá uns vozinhos curtos.
3: Tudo que tem asa é pra voar, não sei, mas as galinhas de casa nunca voou.
2: Avestruz não voa.
3: Não voa, porque é pesado pra arrebentar.
2: Pensa o avestruzão voando. Parece um...
3: Deus do céu, viu?
2: Thunderbird. Olha, vem aí o primeiro congresso de varões da Assembleia de Deus Missão Taubaté. Portas Amarelas, no bairro do Araretama, viu? Um congresso para homens que fazem a diferença e tem presença confirmada do cantor Giovanni Brasa Viva, diretamente do Rio de Janeiro, viu? Dia 31 de outubro, você tem um encontro marcado no Centro Comunitário do Araretama, na Rua General Rui de Andrade Costa, 56, dia 31 de outubro, no Centro Comunitário. Faltou só o horário aqui, viu, Raí? Depois precisa saber o horário, que hora que é. Eu acho que, se não me falha a memória, é 6 da tarde.

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2: O Marinho mandou aqui, falou assim, Marcelo, vou chamar você pra comer um içaí com farofa e uma coca bem gelada. Eu gosto também, o içazinho. Aí, ô Marinho, se fizer um içazinho, chama eu aí, viu? Uma vez eu tava no outro prédio da rádio. Aí eu e o Astério fazendo programa lá, isso foi em 78 mais ou menos.
3: Faz tempo.
2: Aí o... Faz tempo. Naquela época não tinha... Não tinha WhatsApp.
3: Não tinha WhatsApp?
2: Manda um abraço pra ele, sério.
3: Ô, João Paulo Verneio.
2: Gente da melhor qualidade, né,
3: Zé? Grande abraço. Olha, não, gente, 10, eu sou 10. Bom admitir que eu gosto, viu?
2: Ele é gente boa.
3: O Astério.
2: Aí nós fazendo um programa aqui, eu, Astério Galvão, eu comentei do Issá, falei assim, eu gosto de Issá, cresci falou comendo Issá. Ali no bairro do Bosque, né? Caía bastante naquela época ali.
3: Verdade.
2: Aí eu descendo a escada da rádio, um rapaz lá embaixo lá, falou assim.
3: Ele tava com
2: a, tava, sabe,
3: a garrafa PET cheinha de Issá.
2: Essa aqui, ó, desse tamanho assim, ó. Pra quem tá na live aí, tá vendo? Ó,
3: cheinha até o bico de Issá.
2: De Issá.
3: Né? E ele ficou alegre, ficou contente.
2: Não, né? Daí ele chegou lá e falou assim: qual dos dois é Marcelo Santos? Daí eu falei, sou eu mesmo, irmão. Daí ele falou assim, você ouviu você falando no rádio que você gosta de Issá? Tá aqui o Issá.
3: Não foi fácil pegar.
2: Não foi fácil. Foi fácil. Tá aqui o Issá. Ô, rapaz, Deus abençoe sua vida. Deus abençoe sua vida. Aí falou assim, Deus abençoe, mas é 150 garrafas, viu?

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2: A dona Renata falou assim, ó, do Marinho, Renata, você vai pra comer picanha, eu chamo, viu, Marcelo? Eu garanto. Isso é verdade, mas pode chamar também, viu, Renata? Chama aí o Asteiro Galvão aí, o Marinho. Chama nós também, hein, pra comer uma carninha, né?
3: Marinho, Renato, um abração pra vocês aí.
2: O Gabriel do Castoleiro falou, Marcelo, o Issá com bacon. Eu vou falar a verdade pra você, a farofa, viu, gente? Quem gosta de Issá, gosta. Quem não gosta, odeia. E que eu, pra mim, a farofinha de Issá tem que ser só a farofa. Eu não gosto de colocar as coisas aradas, não. Então eu vou lá no Cosme. Minha irmã vai lá, a Roseli faz uma farofinha lá, papai, come, acabou, né? Lá na Roseli. O Cosme sabe fazer as coisas, né? Ele é bom de cozinha. Marcelo, não, eu vou começar esse caso aí de tentativa. Ô,
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2: Ô, Asterio, ô, Marcelo, eu queria anunciar que estou doando um colchão de casal. A Nilceia tá doando, viu, gente? Tá doando.
3: Vai ferver de jeito
2: um atrás colchão dela. De casal. Quem tiver interesse no colchão de casal, está doando. Eu passo aqui o zap da Nilceia aqui, que tá doando o colchão de casal.

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2: Ô Marcelo, qualquer dia eu vou levar um churrasquinho pra vocês aí na rádio, viu?
3: Não trai não, que a gente come tudo.
2: O neguinho dos... Avair, viu, Zé? Manda um abraço, Avair.
3: Avair.
2: Abração pra você, irmão.
3: Traz mesmo.
2: Traz
3: pra
2: nós.
3: Cria coragem, toca no seu coração e traga.
2: Se Deus tocar no seu coração, traga pra nós, que um churrasquinho a gente não faz questão, né, sério?
3: Pode trazer, que a gente
2: trazer,
3: manda
2: irmão.
3: Ver.
2: Pode trazer. 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
2: Olha, agora são 11h34, a série de tentativa de furto, hein, Sério?
3: Olha, aqui foi o seguinte, ô Marcelo, eu sempre falo aqui, sempre avisando a população a respeito de furtos e roubos, principalmente de motocicleta, né?
2: Verdade, tem falado
3: tem
2: muito.
3: Uma turminha que eu vou dizer pra você, ó, batráquio agindo aqui em Pindamonhangaba. A Guarda Civil, pra vocês terem uma ideia, ela foi acionada pra atender uma ocorrência de atitude suspeita, na verdade, né? Aí alguém avisou a Guarda Civil, ó, tem uma molecada ali, a maioria menor de idade, viu, Marcelo? A maioria menor de idade. Quatro indivíduos rodeando umas motocicletas e eles já tinham tirado de duas motos, sabe aquela parte ali da ignição? Eles enfiam alguma coisa ali e viram com
2: verdade,
3: tudo.
2: Com facilidade leva a moto embora,
3: né? Exatamente. Sério? Então eles conseguiram. Só que a hora que eles iam sair, chegou a guarda.
2: Olha lá.
3: Chegou a guarda.
2: O
3: que me chamou a atenção é o seguinte:
2: o quê?
3: Três menores de idade e um maior de idade junto ali. E duas motocicletas, iam ser levadas naquele instante se não fosse a atuação da Guarda Civil de Pindamonhangaba. Tá? Então, quatro indivíduos, três menores de idade. Tá? Um tinha 16 anos, os outros também nessa faixa de idade, tentando levar duas motocicletas no centro da cidade de Pindamonhangaba, na Gustavo de Godói. Então eu sempre aviso a população: você tem sua moto, vale um bom dinheiro, ou a moto é uma moto já bastante usada, eles estão levando qualquer uma. Ô, raça de vagabundos!
2: Calma, Sério, calma!
3: Pelo amor de Deus!
2: Calma! Ô, Sério, eu queria mandar um abraço também à Polícia Civil Militar. E mandar um abraço especial aí para a Guarda Civil Metropolitana de Pinda. A GCM está fazendo um trabalho espetacular.
3: Parabéns, parabéns.
2: Juntamente com a Civil, PM. Mandar um abraço aí à GCM de Pindamonhangaba, que tem trabalhado dioturnamente para ajudar aí, colaborar com a Polícia Civil Militar. E tem feito um trabalho espetacular. Parabéns aí à nossa Guarda Civil de Pindamonhangaba, a Metropolitana de Pindamonhangaba. A GCM. Dá o recado, Astério.
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2: 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Queria mandar um abraço também ao Serginho, ponto óleo, ponto pegou em pé. Ó, Serginho, ó.
4: Amigos à beça,
2: e eu... Serginho ia de carro na escola.
3: É.
2: E a gente, naquela época, não andava a pé, né? Não tinha nada. E o Serginho ia de carro, sério.
3: De carro ele ia.
2: Daí o Léo Jame fez essa música pra ele, viu?
3: Especialmente.
2: Ô, Serginho, essa música é pra você, da época do cursinho, viu, Serginho? Ele ia de carro naquela época.

0: pé. DJ Serginho. Aí não tá lá hoje, Serginho, porque tá sossegadinho.
1: Ah, no mínimo tá. Aí eu passei hoje de manhã, tinha tal lotado de carro pra é de dele, fora, né? E pro lado de dentro.
0: Brasília dele,
1: o quatro book, era dele.
0: Quatro era dele, o Brasília dele, o Bug é dele,
1: tudo dele.
0: O Palio é dele.
2: Falou.

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2: Ô, sério, o Avair do Espetinho falou assim, ô Marcelo, vocês querem que leve pra vocês cru ou assado já?
3: Assado.
2: Ô, Avair. Avair. Quiser trazer assado, bom também. Assado. Quiser trazer cru também, dá também. Dá também, claro, faz a gente monta uma churrasqueira aqui dentro, mete fogo aqui dentro.
3: Prega fogo.
2: Mas pega fogo aqui dentro do estúdio mesmo. Já assa o espetinho dentro do estúdio aqui. Aí o patrão chega aí e fala, não pode.
3: Não pode.
2: Não faz isso.
3: Tem que gostar de mim, não faz
2: não
3: isso.
2: Não faz isso, vai pegar fogo. Ó, sério, ó.
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2: Olha, agora são 11:40.

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2: Ô Astério, onde você estava quando essa música fez sucesso, Astério?
3: Deixa eu ver a música.
2: Essa época da...
3: Rapaz, voltei no tempo.
2: Ô, Christopher Cross, Astério.
3: Voltei no tempo. Eu tava em União dos Palmares,
2: União,
3: viu?
2: União dos Palmares?
3: É lá em Pernambuco.
2: Pernambuco.
3: É.
2: É música boa, né, Astério?
3: Adogo.
2: Isso era dos bailinhos de garagem.
3: Ah, adorava isso.
2: Isso aí grudava mesmo, essa época. Grudava mesmo, Zé.
3: Que delícia, viu?
2: Bailinho de garagem.
3: Eu voltei no tempo, viu?
2: Acabou, né? Você tem bailinho de garagem. Não tem mais nada.
3: Acabou tudo. Agora é só... Não sei o que tá acontecendo. Não sei.

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2: Olha, agora são 11h41, Ciro, esse caso aí de...
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2: DJ Serginho. Serginho, pedi pra tocar música internacional, eu não tocava, você.
3: Mar de quê?
2: Ele falava que não gostava e não ia tocar. 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
2: Hoje vai ser. 11h44, a nossa querida amiga ouvinte Leuci, dona Leuci, falou: Marcelo, ontem você não anunciou o aniversário da Josiane, minha filha, viu? Josiane, parabéns, atrasado, que Deus abençoe sua vida. Leuci, ontem foi corrido mesmo, vieram os candidatos aqui. E quando o Astério não tá, eu fico meio perdidão, que daí... Aí não deu pra ler todo mundo. Aí, parabéns, ela e a dona Leuci falando assim: Marcelo, eu também gosto do içá torradinho com farinha. Então, esse ano, na hora que caiu o içá, gente, não esqueça do Marcelo. Fio. Desculpa.
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2: O Zé Luiz falou: seu Marcelo, manda um feliz aniversário pro meu irmão Dagoberto. Tá completando mais um ano de vida, viu?
3: Parabéns, Dagoberto.
2: Ô Marcelo, bom dia. Por favor, pergunta se alguém tem leitoa para vender.
3: Isso aí é só lá com o Ismael. Nosso querido Ismael do Porco, lá em Moreira César. Sempre tem porco aí, o Ismael.
2: Lá no fora Ismael, não sei, Zé.
3: Eu também não sei.
2: Não sei. Não sei.
3: Ele é porco, vai lá no meio da torcida do Parmeira, tá cheio de porco e eu vou estar no meio.
2: O Adagoberto do DSM, aniversário dele hoje.
3: Parabéns. Parabéns.
2: A dona Hilda da Vila São Benedito, e falou assim: ó, Marcelo, hoje é aniversário da minha mãe, dona Hilda. Ah, Ana Paula falando que... dona Hilda, da Vila São Benedito, sério. Já que
3: você tá falando da Hilda da Vila São Benedito, eu vou falar da Hilda, sogra do meu querido amigo, tá entendendo? Que está nos ouvindo agora aí. Um abraço pra você aí, meu jovem.
2: Ô, sério, 11h46, é sério.
3: Correria aqui que nós estamos lá na...
2: Então vai, então, reto final.
3: Pressa. Vambora. 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
2: Olha, agora são 11h47. Deixa eu falar aqui do meu primo Alessandro, tá aqui, você, ó.
3: Alessandro?
2: Ô, Alessandro, já mandei um abraço pra ela, vou mandar de novo, viu?
3: Manda.
2: Aniversário da Elaine hoje, você, ó.
3: Elaine.
2: Ô, Alessandro, abração, Elaine, irmã do Alessandro.
3: Alessandro.
2: Ah, sério,
3: eu esqueci aqui, ó. Deixa eu mandar um abraço aqui, não só pra dona Hilda, mas também a Thelma e também pro João Felipe e também pra Linda Emanuele, tá? Que é a sogra, a dona Hilda, é sogra do Dito Bala.
2: Abração pra você, Dito Bala. Com a série 11:48, a série, furto?
3: É estelionato aqui, foi a delegacia, uma senhora de 59 anos, o pessoal continua caindo, cara, vai me dando uma fervura, vai, eu vou falar pra você, viu? Foi a delegacia, uma senhora de 59 anos, relatando que ela visualizou lá no Facebook o anúncio de venda de uma scooter, uma motinha. Scooter. Aí ela pegou o telefone que tava lá e ligou. Quando ela começa a conversar com o fedido, fedorento, bernento,
2: sei, tá? Sei.
3: Esse espioento, firidento, tá? Esse firidento começou a conversar com ela, induzindo ela ao erro. Falou, tudo bem, é sua, mas tem que fazer um depósito, o primeiro depósito de R$279,90.
4: Ela falou, hein?
3: R$279,90. Tá? É o primeiro depósito, a senhora fazendo o depósito, nós vamos mandar entregar aí na casa da senhora, depois as outras prestações, a senhora paga em boleto, tá bom pra senhora? Já peguei todos os seus dados aqui, tá tudo certo, e birimbau, garifócio, tal e coisa, ela falou, não, tudo bem então, é R$279,90? R$279,90! Ela pega e faz o pix pra esse fedorento, fedido, bernento, esse bicho de matar com o pé. Fez o pix, ô Marcelo, R$279,90. Passou um tempinho, ela tá sossegada na casa dela, o fedorento liga de novo. Ah, tem que fazer mais um depósito. Falou, não, peraí, já fiz um. Não, mas tem que fazer outro. Ah, ela desconfiou. Desconfiou, mas já era tarde, né? Já tinha feito o primeiro depósito, R$279,90.
2: Rodrigo Viga. Olha, transações por pix caem após proibição das apostas online no país.
5: O número de operações realizadas pelo Pix registrou queda de 10% nos 3 dias seguintes à publicação da medida provisória que proibiu as apostas esportivas online, conhecidas como bets. Dados do Banco Central mostram que entre...
2: Olha, depósito de gás e água, Santa Terezinha ligou, pediu, chegou do meu amigo João Paulo, do meu amigo Moisés, 3642-2537, 3642-2537, depósito de gás e água, Santa Terezinha.

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2: Olha agora 11:50, Sérgio, esse caso aí de furto, Sérgio Galvão.
3: Olha, esse furto aqui aconteceu aqui, a vítima é um rapaz de 25 anos, ele atua aqui no quartel, aqui no centro da cidade, ele estava em trabalho, estava no quartel, saiu de manhã da casa dele, deixou a moto lá no fundo do quintal, a motinha dele, né, uma Honda 160 2026, preta, tá? Placa UDN5A68 de Barueri. Foi pro quartel, deixou lá no fundo do quintal. Quando ele volta, cansado do serviço, cadê a moto? A moto sumiu. Ah, a moto desapareceu do quintal.
2: Não tem sossego também, meu
3: Aí
2: sério.
3: Os vizinhos relataram pra ele o seguinte, ó, quem pegou a moto foi seu irmão.
2: Hein?
3: Seu irmão.
2: Meu irmão?
3: É o irmão dele que não mora na casa, é, tem problemas com drogas e tornou-se morador de rua, né? Então ele foi lá, pegou, tem 25 anos o rapaz, e surrupiou a moto do irmão. E o irmão acha, disse na delegacia, que provavelmente pegou pra vender, pra pagar a dívida de drogas.
2: Meu Deus do céu.
3: Coisas de Laurinha, viu?
2: DJ Serginho. Ó, sério, não tá lá hoje porque não falou nada com ele até agora?
3: É muito carro lá.
2: É muito carro?
3: Tava cheio lá hoje.
2: DJ Serginho. Mandar um abraço ao professor André também, pra almoçar lá no 10 de julho.
3: Ô, tô com saudade do André, rapaz.
2: Ô, André, chama nós pra almoçar aí no 10 de julho.
4: Andrezão!
2: Chama nós pra almoçar no 10 de julho.
3: 10 de julho.
2: Pô, gostoso lá, né,
3: Sérgio? Ah, delícia, ah, delícia. Do céu, tem um restaurante lá no 10 de julho,
2: hospital, gente. Hospital 10 de julho, viu, gente?
3: Se vocês estiverem passando por lá, pode ir lá almoçar lá, que é boa a comida, viu?
2: Delicioso, meu. Ah, Sérgio, faz um pratinho feito lá, bom demais, né, Sérgio?
3: Ah, muito boa a comida, viu?
2: Desculpa.
3: Cozinheiro lá tá de parabéns,
2: tá de parabéns, viu? Ó, deixa eu chamar nós de novo, André, pode chamar,
3: pode
2: viu?
3: Pode chamar que eu vou também.
2: Como diria minha falecida mãe, não faço questão, viu? Ô, Sérgio, esse caso aí de...
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2: Ô, sério, ouvinte, lembrando, é verdade que há pouco a ouvinte pediu, quem tá vendendo porco, leitão, ali na rotatória do 4 milhas, antigo 4 milhas, sentido 4 milhas, indo pro 4 milhas, tem uma plaquinha escrita assim, ó, vende-se leitoa, ali tem. É verdade, né?
3: Perfeitamente.
2: O ouvinte que mandou aqui.
3: Ô, Ismael, manda aqui alguma coisa se você estiver vendendo também, mas tá ouvindo e tá aí dormindo na rede?
2: É, isso aí.

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2: Olha, agora são 11h54, ó, sério, esse caso aí de estelionato, é sério?
3: Olha, aqui é o seguinte, ó, Marcelo, a vítima é um senhor de 62 anos, morador do Jardim Regina. Ele disse na delegacia que recebeu uma ligação do...
4: Viva Sorte!
2: Viva Sorte!
3: Aí parece o gordinho e tal, que não sei o quê, aquele cara que aparece.
2: Viva a noite!
3: Ele existe, sim. Viva, existe. Viva a sorte, existe,
2: viva
3: sim.
2: Viva a noite também existiu.
3: Só que usam a instituição para enganar as pessoas. Não é eles.
2: Não.
3: São outros estelionatários que passam a fazer
2: mas
3: isso.
2: Mas que tem o Viva a Noite, tem.
3: Tem o Viva a Noite.
2: Viva a noite!
3: Um monte de gente cai, Marcelo. Eu não sei como consegue cair tão fácil assim. Aí foi passando dados, foi passando isso, passando aquilo, mandou abrir link, abriu também.
4: Ah, daqui a pouco eu vou com a maletinha entregar o seu dinheiro, é 50 mil reais.
2: Você já caiu nessa, Daniel?
5: Eu não.
2: Ah, então, tá vendo? Ah,
3: filho. O Daniel tá tomando uns comprimidos aí de calmante, rapaz. Tá calmo, rapaz.
4: Daqui a pouco eu colhemos tudo, tá falando até mole,
3: tá falando
4: rapaz.
3: Mole?
2: Vai lá pra você, viu? Ô Daniel, mas daí você chamar nós pra almoçar, você vai falar o quê?
5: Eu vou falar assim, amém.
2: Então isso aí, filho. Tá,
3: aí. Esperando aí, Daniel.
2: Esperando você, meu filho.
3: Prometeu, hein? Você prometeu.
2: Aquele frango caipira faz um ano já que...
3: Ah, vai lá pra você, viu?
2: Ele tá que nem o...
3: Nós já até protocolemos aqui pra ir, viu?
2: Nós tá que nem o meio quilo que prometeu fazer um café à tarde lá, até agora nada, hein, sério.
3: O meio quilo também, eu vou dizer. Ô meio quilo.
2: Ele tá investindo tudo em pincel pro preá.
3: Larga a mão, enfia a mão no bolso de vez em quando, pelo amor de Deus.
2: Eu fui no café lá na oficina do Marinho, fui lá.
3: Lá você foi, né?
2: Pãozão, mortadela, Coca-Cola, rapaz do céu. E aí, Marinha?
3: Marinho.
2: Marinha 10, rapaz, ó.
3: Marinho.
2: Ô Marcelo, você sabe se a caixa já voltou a funcionar? Ainda não, tá em greve, gente. Tá em greve. Não tá funcionando mais nada. E daí, Astério, esse caso aí de...
3: Olha, esse homem de 62 anos recebeu uma ligação dizendo que ele tinha ganhado lá desse tal de Viva, não sei do que aí.
2: Viva a noite!
3: Viva a noite, viva a sorte. E aí ele ficou, nossa, ficou em estado de perplexidade, de alegria, de ficou pulando e não sei o que. E o fedorento, o fedido, o bandido, biltre, tá? Feridento. Começou a induzir ele ao erro e ele abriu o link, ele passou informações. Resultado de tudo isso,
4: sabe o que aconteceu?
3: Limparam a conta dele todinha. Tá? Então, gente, toma cuidado.
2: Toma cuidado. 11h57, é sério. Foi o sorteio aqui do par de ingressos do cinema. Foi a Lúcia Helena, faturou o par de ingressos do cinema da manhã desta quinta-feira. Vambora, sério.
3: Foi lindo, mas eu estou indo. Até amanhã, se Deus assim permitir, bicho.
2: Salmo 91, aquele que habita no esconderijo do Altíssimo, à sombra do Onipotente descansará. Direito do Senhor é meu Deus, o meu refúgio, a minha fortaleza, e nele confiarei. Porque ele te livrará do laço do passarinheiro e da peste perniciosa. Não terá medo do terror da noite, nem da seta que voa de dia, nem da peste que anda na escuridão, nem da mortandade que assola o meio-dia. Porque tu, ó Senhor, é o meu refúgio, no Altíssimo fizeste a tua habitação. O Senhor é meu pastor e nada me faltará. Se Deus é por nós, quem será contra nós? Operando Deus, quem impedirá? Que a graça, a comunhão, a virtude, as duas consolações do Espírito Santo repouse e sejam presentes em cada vida, hoje e para todo sempre. Que Deus abençoe a sua casa, Deus abençoe a sua família, Deus abençoe o seu trabalho, Deus abençoe a sua saída e a sua chegada, em nome santo e poderoso de Jesus. Vamos embora, sério?
4: Bora!

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14: Boa tarde, a paz do Senhor Jesus. Seja bem-vindo nessa tarde. Estamos aqui mais uma vez para falar um pouco, né, desse Deus maravilhoso, esse Deus todo-poderoso. Eu fico feliz, né, quando chega a quinta-feira, de poder estar aí, né, com você, daí do outro lado, e poder compartilhar esse momento tão especial, que é de falar do amor, né, do nosso Deus. Já fico feliz mesmo nesta tarde. E eu creio que você, às vezes, está aí no seu serviço, está na sua casa, né, esperando, chegando nesse horário aí, para você deixar a sua mensagem aí, né? Pedido de oração, pode deixar o pedido de oração. O número é 992-245660. 992-245660. Você já pode deixar aí, né? Você pode estar aí já pelo Facebook, pelo Instagram, nós estamos pelo WhatsApp. E pode já deixar sua mensagem. Deus, ele é maravilhoso, irmão. Ele é fiel. Ele é um Deus todo-poderoso, né? Eu, ontem, né, quando eu olhando assim, falei, Senhor, Senhor, que é dono de tudo, né? E ontem aquela, né, deu uma chuva assim rápida, eu fiquei olhando como Deus é bom. Eu costumei até falar que nós tínhamos as quatro estações em um ano, né? Mas agora, num dia, nós temos as quatro estações. Mas o bom é que o nosso Deus, ele ainda está no controle de todas as coisas, porque foi ele que fez o céu, foi ele que fez a terra. Amém? Fiquem com louvor e já voltamos.
15: 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O Senhor não mente.
1: O Senhor não muda.

Glória a Deus, voltamos, né? Um momento com Deus. Eu vou deixar uma palavra aqui para os nossos corações, que está em Lucas. Lucas capítulo 4, versículo do primeiro. Vamos ler aqui. Lucas capítulo 4. Jesus, cheio do Espírito Santo, voltou ao Jordão e foi levado pelo Espírito ao deserto, onde, durante 40 dias, foi tentado pelo diabo. Não comeu nada durante esses dias, e ao fim dele teve fome. E o diabo lhe disse: se és filho de Deus, manda esta pedra transformar-se em pão. Jesus respondeu: está escrito, nem só do pão viverá o homem. O diabo o levou a um lugar alto e mostrou-lhe um relance, todos o reino do mundo, e lhe disse: eu te darei toda a autoridade sobre eles e todo o seu esplendor, porque me foram dado e posso dá-lo a quem eu quiser. Então, se me adorar, tudo será teu. Jesus respondeu: está escrito, adore o Senhor, o seu Deus, e só ele preste culto. E o diabo o levou a Jerusalém, colocou na parte mais alta do templo e disse: se tu és filho de Deus, joga-te daqui para baixo. Depois está escrito: ele dará ordem ao teu respeito para o guardar. Com as mãos ele o segurão, para que você não tropece em alguma pedra. Jesus respondeu, disse: está, não ponha à prova o Senhor, seu Deus. E tendo terminado todas essas tentações, o diabo o deixou até ocasião e oportuno. Amém, irmãos? A palavra de Deus hoje, né, fala sobre a tentação, né? Fala hoje sobre a tempestade também, sobre a nossa vida. Jesus foi tentado e muitas das vezes nós, porque somos cristãos, estamos na igreja e não queremos passar pela prova. Às vezes uma provinha que nós passamos, né, nós já queremos desistir, já não vou mais para a igreja, eu não vou mais servir esse Deus, né? Mas ele foi tentado. E como que ele fez? Ele rebateu ali na palavra. Na palavra ele, né, derrubou o diabo. Porque o diabo estava ali, tentou ele, né, oferecendo até coisas que não era dele para enganar. Mas o diabo sabia quem era Jesus. Tá? Mas ele tentou. Assim, irmão, somos nós que estamos na presença do Senhor. O inimigo das nossas almas, ele sabe quem somos nós. Mas ele vai tentar, ele vai colocar coisas, manjares, para que nós olhamos e, ó, né, pensamos que é de Deus e que não é. Então nós temos que todo o tempo estar atento, né? Atento, alicerçado, né? Esperando, acontecendo na nossa vida. É assim, quando nós estamos em Cristo Jesus, nós temos um conhecimento, nós temos que estar mesmo com nossos pés firmes na rocha. Porque não é porque nós somos cristãos que nós não vamos passar por momentos difíceis. Vamos sim, nós vamos passar por tentações, né? E o Senhor, ele ainda permite, ele permite que acontece, tá? Ele permite para ver até onde vai a nossa fé, até onde nós vamos, porque muitos, eles desistem, tá? Tem muitos que às vezes vai para Jesus, porque a Bíblia diz que nós não vamos chegar até Deus se não for através do Filho, se não for por Jesus. Então, Jesus, olha só, ele deu o filho dele, o único filho, e por causa de mim, por causa de você,
por causa dos nossos pecados, tá? E hoje nós estamos aqui vivendo no tempo da graça. E ele falou que no mundo tereis aflições, porque ele teve um momento difícil e ele suportou, e não vai ser diferente conosco, tá? Vai ter os momentos de que o inimigo vai sim, vai tentar, vai se levantar na nossa vida, mas se nós estivermos firme, nós vamos passar pelo processo, nós conseguimos chegar. Mas isso, para isso, irmão, nós temos que estar firme na rocha, nós temos que estar firme com Jesus, porque ele está conosco, tá? Porque o inimigo, quando falou para Jesus, né, o diabo lhe disse: se tu és filho de Deus, manda que esta pedra se transforme em pão. Olha onde que ele foi. Ele vendo que Jesus estava com fome, ele fica no nosso, irmão, ele fica no nosso derredor, né, querendo nos tragar. Então ele fica olhando: peraí, vou ver onde que é a fraqueza dele, deixa eu ver onde que é a fraqueza dela, para nos tentar, para nos oferecer. Ele aqui olhou aquele momento que Jesus estava com fome, e ele tentou Jesus, né? Você estava com fome, então eu vou tentar ele. Vou falar de comida, né? Vou falar de algo que vai saciar a fome dele. Mas Jesus, mesmo ali, naquele momento de fome, né? Aquele momento que ele estava ali, ele diz assim, ó, Jesus respondeu: está escrito, nem só do pão viverá o homem. Às vezes o inimigo apresenta as coisas que a gente olha, né? Tem muitas das vezes, mas a gente sabemos que nem é de Deus, né? Nós sabemos que não é de Deus, mas acabamos vou pegar, né? Às vezes até emprego, até às vezes porta de emprego que abre, porque nós não sabemos esperar no Senhor. Nós temos que esperar no Senhor. Sabe por quê? Se nós vimos no primeiro aqui, ó, Jesus cheio do Espírito Santo. Jesus estava no deserto. Olha, o Pai dele permitiu ele lá no deserto. Ele estava cheio do Espírito Santo, né? Ele não estava lá, não, ele estava cheio do Espírito Santo. E ele passou por esse momento. E mesmo, como eu falei, mesmo nós estamos servindo Deus Todo-Poderoso, mesmo nós estamos na igreja, né? O inimigo, ele vai querer mesmo. Ele vai querer tirar o nosso foco. Ele não está preocupado quem está lá do outro lado, não. Ele está preocupado com nós que estamos ali, mesmo passando a aprovação, mesmo no deserto, mesmo gemendo, chorando, você ainda continua glorificando e exaltando o nome do nosso Deus. Então ele fica, né, fica furioso. Aí por isso que ele pega, né, cutucando, cutuca aqui, cutuca ali, para nos tirar o nosso do foco. Então é nós, o segredo é nós permanecer todo o tempo, tá, orando, apresentando, seja qual for a sua causa, tá? O inimigo se levanta. Mesmo, às vezes, irmão, nós temos um inimigo em forma de pessoa, né, que às vezes deseja o mal para você, tá? Até mesmo pessoas que vai lá, quer fazer oração contrária, né? Quer fazer isso. Não, não tenha medo. Não tenha medo de macumbaria, feitiçaria. Não tenha medo, porque nós servimos um Deus maior do que o Deus dele. Então, não tenha medo. Sabe por quê? Porque nós estamos em Cristo Jesus. E quando nós estamos firmes na presença do Senhor, temos que ter medo. Porque nós servimos o maior. Nós servimos o Todo-Poderoso. Então, não se preocupe, irmão. Não se preocupe com aquele que olha, que deseja o mal para você, que critica você. A única coisa que você tem que fazer é orar por eles. Ora por a pessoa, entrega na mão do Senhor. Senhor, essa causa não é minha, essa causa é do Senhor, e descansa. Ah? Porque às vezes tem pessoas que ficam preocupadas, né? Nossa, por que fizeram isso? Ah, porque... Não, descansa no Senhor. Não. Porque nós servimos um Deus Todo-Poderoso. Então, por isso que Jesus, né, fala que ele estava ali cheio do Espírito Santo. Mas ele permaneceu.
ele não deixou ser levado para o inimigo. O inimigo oferecendo coisas que nem era dele, mas estava lá, ousado, né? O inimigo nas nossas almas, ele é ousado. Então, por isso que o segredo nós é continuarmos a adorarmos o Senhor. É esse. Fica firme com Jesus. Não desista. Sabe por quê, irmão? O deserto, ele vai passar. O deserto, o Senhor permite na nossa vida, mas não é para você morar, não. Né? Armar uma tenda e ficar, não. O deserto passa. Né? Jesus passou por tudo. Ele conseguiu passar. E eu e você também. Momentos, né? Nós temos uns momentos nossos de difícil, mas nós conseguimos, temos que conseguir passar. Porque nós servimos um Deus maravilhoso. E você, nesta tarde que está aí me ouvindo, eu quero falar para você, seja qual o deserto que você está passando, seja no financeiro, na área sentimental, espiritual, eu não sei qual é a área que neste momento você está aí, até mesmo gemendo, chorando, né? E olhando e falando, meu Deus, olha só, eu estou aí na posição, estou na igreja, estou orando, mas continua, não desista, não olha para trás, porque a sua vitória vai chegar. Irmão, quantas vezes na minha vida, né, eu chorei, né, por coisas que orando o Senhor, pedindo, e não, por quê? Porque o Senhor não me deu aquilo, porque ele tinha outra coisa para nos dar. Qual o pai, às vezes você fala assim, nossa, mas eu tenho pedido ao Senhor, já tem 2 anos e eu não consegui, né, a minha bênção. Não se preocupe, descansa, porque o Senhor, ele não te deu aquilo que você pediu, mas é porque ele tem coisa melhor. Ele sabe que se ele dá aquilo para você, talvez você vai sair do caminho do Senhor, vai desistir, mas ele tem coisas maravilhosas, tá? Às vezes nós temos um pai, né? O pai tem aí um filho, o filho é de menor e quer andar de moto, de carro, e pede para o pai não dá ainda. Por quê? Porque ainda não é momento de dar esse presente para ele. Então espera chegar o momento dele estar ali, ele pode, né, tirar a sua habilitação, e aí o pai, com maior carinho, ele vai lá e dá o presente para o seu filho. E assim, né, é o nosso Deus, é assim que ele faz na nossa vida. Então, talvez você não recebeu o seu presente ainda, porque não está na hora. Amém? Fica com essa palavra e já voltamos.

Deus, nosso tempo tão corrido, né? Mas dá, né? Já vou aqui a nossa querida irmã Roseli. Boa tarde, pastora. Gostaria de pedir oração para o meu filho Douglas, o meu marido Reginaldo. Sou a Roseli do Castolira. Roseli, um beijo no seu coração. Você sempre está nas minhas orações, no caderno de oração, que, né, eu apresento o Senhor. Nosso querido Denis, né? O Denis está aqui. Boa tarde, a paz do Senhor Jesus, pastora Vitória. Toca um louvor. Se não der tempo, Denis, semana que vem eu creio que já vai voltar ao normal e nós vamos estar aí colocando um louvor. A Tânia, coloca um louvor aqui, né, da Tânia. A da Tânia já também, né, está aqui. Ela pediu até pelo Facebook. Aqui vou estar colocando aqui já o seu louvor, que é o próximo, Tânia. É, nossa querida Maria Helena, estou aqui ligadinha, que benção. Peço oração para minha família, muito obrigada. Minha família, discussão querida, minha família muito unida. Outra glória a Deus, isso mesmo. Que Deus abençoe sua família, em nome do Senhor Jesus. Maria Helena, né, continua, né, coloca a sua família na mão do Senhor. Porque o Senhor, ele é maravilhoso. E quando nós oramos pela nossa família, nós temos paz dentro da nossa casa, união. Né? Um beijo no seu coração. No Facebook, irmão, está aqui a nossa... tem aqui, ó, a nossa querida Alessandra, que está nos assistindo. Ô, benção. Um beijo à minha sobrinha linda, que tem um tempão que eu não vejo. Um beijão. Alessandra, estou vendo que você está nos assistindo, em nome de Jesus, que Deus abençoe sua vida grandemente. Também está a nossa querida Tânia, né? Que ela também pediu um louvor. E a minha querida ali, a minha ovelhinha, né? Juliana, missionária Juliana, a paz do Senhor, minha pastora, Deus abençoe. Que Deus abençoe também a sua vida, a sua família grandemente, em nome do Senhor Jesus. Tem a Cia João. Que Deus, e o André, Deus abençoe este programa, que Deus abençoe também a sua vida grandemente, né? Que Deus abençoe também e a sua casa, em nome do Senhor Jesus. E é isso, creia, irmão. Crê, continue crendo que o nosso Deus é um Deus todo-poderoso, um Deus que maravilhoso, que está conosco, né? Não importa qual a dificuldade que você está passando. Né? Às vezes você pode estar orando, mas será que Deus não está comigo? Deus está contigo mesmo, irmão. Mas o relógio de Deus é diferente do nosso. Então, não pensa que às vezes você fala, está passando por um processo e falar que Deus não está ouvindo a sua oração. Ele está ouvindo a sua oração, sabe por quê? Porque Ele te ama, Ele nos ama. Então, mas há um tempo para todas as coisas. Então, o tempo de Deus vai chegar, né, na minha vida, na sua vida, em nome do Senhor Jesus. Irmãos, eu vou fazer aqui, né, a oração, né, todos pedidos, porque nosso tempo já chegou ao fim, bem corridinho, né? Mas eu creio que a semana que vem, ou na outra semana, nós vamos voltar nessa programação normal. Mas não quer dizer que o Senhor não está nos ouvindo. Ele está nos ouvindo, guardando todo o tempo. Tá? Mas que o Senhor venha abençoar, né, a sua tarde, né, o seu final de semana, em nome do Senhor Jesus. Nós vamos colocar uma vírgula. Quinta-feira, se o Senhor permitir, nós estaremos aqui, em nome do Senhor Jesus. Ah, vou aqui, ó. Nosso querido aqui, ó, o Roberto, né? Roberto Santos. Nosso querido, esse aqui é o meu mecânico, o Peixe Boa, tá? É um mecânico que você precisa ver, top. Um beijo no seu coração, que Deus abençoe sua vida, Roberto, né? Mas eu estou falando o apelido aqui, irmão, né? Peixe Boa, porque ele é muito conhecido como Peixe Boa, né? Ali na oficina dele. Que Deus abençoe sua vida. A Nilceia Lacerda, né? Ela pede oração, pela a minha saúde, irmã. Eu vou estar já colocando aqui que eu vou estar orando, né, Nilcei, no seu pedido de oração. Amém? Glória a Deus, irmão. Você talvez que mandou aí a sua mensagem, não deu tempo, mas o Senhor, ele já viu.
só de você, né? Talvez você tá aí do outro lado, não tenha aí como ligar, como pedir, mas o Senhor já está te ouvindo, sabe? É só você tá aí no ligadinho, ele tá aí junto com você. Talvez você não teve como ligar, às vezes está no serviço e deixar o seu nome aqui, mas eu quero dizer para você, né, que eu posso até não estar vendo você, mas o Deus que nós servimos, ele está te vendo e neste momento, né, vamos estar eu e você ligadinha orando ao Senhor. Senhor Deus, Pai querido amado, eu quero te agradecer por mais esta tarde, gratidão de todo o coração, Senhor meu Deus e meu Pai, por essa oportunidade de estarmos aqui, por cada um, Senhor meu Deus e meu Pai, que está aqui nessa rádio, que trabalha nessa rádio, pelo Marcelo, pela Mastério, pela Raíssa, Senhor meu Deus, em nome do Senhor Jesus, que o Senhor continua abençoando, Senhor, a nossa vida e a cada pedido de oração, Pai, em nome do Senhor Jesus, Pai, isso aqui é fé, que nós acreditamos que o Senhor ainda transforma, cura e liberta, e que o Senhor visita, Pai, esta pessoa que talvez está nos ouvindo, está no leito de uma enfermidade, está passando um processo difícil, está no deserto, mas eu creio que o Senhor, o Deus Todo-Poderoso, ele ainda muda história. O Senhor ainda ressuscita um morto, o Senhor ainda faz um cego enxergar, porque eu acredito que o Senhor é o Deus de ontem, o Deus de hoje e eternamente. Fica com Deus, um beijo no seu coração.

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2: Começa agora o programa Sem Roteiro com Amanda Correia. E já estamos sintonizados no melhor horário. Eu cheguei, quinta-feira animada por aqui, gente. E você? Me conta aqui, como tá sendo essa semana maravilhosa, de um sol delicioso, e à tarde cai aquela chuvinha pra dar aquela refrescada, como sempre, né, gente? Eu tô amando. E é bom pra gente também, dona de casa, que gosta de lavar roupa, então é bom que a roupa seca, né? Com quem eu falo aqui, boa tarde. Ó, já estamos um monte de gente já sintonizado, mandando sua mensagem aqui pra mim hoje. Temos a Maria Helena, temos a Tânia Manfra aqui também na audiência, temos o Devan. E olha, falando em Devan, gente, hoje eu estou aqui com o chefe do Devan. Muito boa tarde, meu amigo. Já vamos dar uma boa tarde, porque você já lidera esse programa junto comigo aqui. A Carol e o Júnior, gente, eles já são aqui, ó. Já são patrocinador do horário do Sem Roteiro. Ele já é sócio de carteirinha aqui do programa. Então, não tem como dar errado. Boa tarde pra você, Júnior.
3: Boa tarde a todos. Estamos aqui felizes mais uma vez. Estar no ar aqui com todo mundo, vendo a Amanda e todos aqui. Os ouvintes, é isso aí, produção, vamos trabalhar.
2: Sensacional.
3: Vamos pra cima, gente.
2: Olha só, tá mandando mensagem, mas é assim, ó, sintoniza, só manda mensagem, mas tá lá na produção, né, Júlia?
3: É, o rádio tá tocando, o radinho tá lá ligado.
2: O radinho tá sensacional tocando lá. Que bacana. Júnior, hoje nós viemos falar sobre coisa boa, sobre uma nova identidade para as empresas, não só para as empresas, mas também para as escolas. Tudo isso precisa ser mudado, né, Júnior? E para ter uma boa apresentação, nada melhor do que um bom uniforme, não é mesmo?
3: Com certeza, Amanda. E é aí que o Palácio dos Uniformes ele vem se destacando. É, a gente vem trabalhando duro. Pode ter certeza que é duro para conseguir atender isso. Porque hoje nós temos aí disponíveis quatro técnicas, né? Bordado, silk screen, sublimação parcial e total e DTF. E todas essas quatro técnicas, o Palácio dos Uniformes ele é capaz de fornecer para os seus clientes. Então, equipamentos próprios, em que nós mesmos fazemos do início ao fim. Então, qual for a necessidade da escola ou da empresa, nós vamos conseguir fazer.
2: Olha que bacana, Júnior. E também você atende várias empresas aqui do Vale do Paraíba e região. Você tem a unidade em Pinda e também em Taubaté. Mas não só isso. A empresa aqui é de São José dos Campos ou até mesmo de outra cidade, de outro estado. Você também consegue atender?
3: Sim, sim. Hoje é tudo muito fácil, né? Comunicação, envio, correio. Então, a gente conversa muito por WhatsApp, resolve, manda. Eu já cheguei a mandar para os Estados Unidos, Pernambuco, Rondônia, Ceará e por aí, Rio Grande do Sul, vários clientes. Então, clientes que gostam do nosso trabalho e se encontram nos lugares mais longínquos do país, conversam, entram em contato e a gente atende. Então, com muito carinho, com muito capricho, dedicação e todo dia tentando fazer o melhor possível.

0: Que bacana, Júnior. Isso é muito importante você falar sobre os Estados Unidos, porque nós temos aqui uma ouvinte fiel que é dos Estados Unidos. E, aliás, ela tem uma empresa lá, que a empresa se chama Falando de Carro. E seria perfeito para ela uniformizar a equipe também, para dar uma cara nova na empresa, né, Júnior? Porque um bom uniforme fica totalmente sofisticado, elegante. Por exemplo, essa camisa que você está usando hoje, de botão, elegantérrimo, para uma boa apresentação, principalmente para quem trabalha com o público. Diretamente com o público, precisa estar bem vestido, porque a vestimenta fala tudo sobre a pessoa, né?
1: É, você chega, é a apresentação, né? A apresentação de você próprio, dono da empresa, gerente, dos funcionários. Então, quando você chega e a sua equipe está uniformizada, isso não é... Às vezes, quando eu falo assim, a pessoa fala, mas você vende uniforme e tal. Não, tira as suas conclusões. Vá a um local onde está todo mundo bem uniformizado, com uniforme tudo certinho, tudo bonitinho. E vá a outro local onde você nem sabe quem trabalha lá. Você tem que chegar e perguntar, viu, com licença, você trabalha aqui? Porque se a pessoa não tem uniforme, ela não está ali identificada... Então, além de você proporcionar para os seus funcionários um uniforme de qualidade, andar bem vestido, você também está fazendo a sua propaganda onde quer que essa pessoa esteja. Olha só, vou dar um exemplo rapidão. Fim de semana eu estava em Ubatuba. Fechei Sim. uma venda lá porque eu estava com a minha camiseta tomando café na pousada.
0: Uau!
1: Então, é assim que as coisas funcionam, né? Você sempre está unindo o útil ao agradável, né? Aonde tiver, você está sendo identificado pela sua empresa.
0: Sensacional! E aqui temos uma mensagem. Oi, amiga, estou aqui em Taubaté só curtindo Sem Roteiro. Beijos para você e para o meu amor. Olha que declaração linda, gente. Eu amo essa mulher. Eu amo essa mulher. Carol, super beijo para você. E olha, sempre por trás de um grande homem existe uma grandíssima mulher, viu? Pode ter certeza disso. Que metade de tudo que você é hoje é graças a ela, né, Júnior?
1: Ah, na verdade, falando em Palácio dos Uniformes, começou com ela, né? Começou Sim. com ela, sozinha, fazendo todas as etapas. E depois de alguns anos que eu comecei, aí virou o carro-chefe da família. E a única opção foi dar certo e nós estamos dia a dia fazendo dar certo. Então, eu nem digo que ela está atrás, mas está do meu lado, ombro a ombro, todos os dias, acordando e dormindo, trabalhando, lutando, chorando, rindo, para que a gente possa fazer acontecer e ser reconhecido, andar nas ruas. Ontem, eu indo embora, e em questão de 2 quilômetros, eu encontrei 4 pessoas na rua com camisetas de empresas nossas, minha filha mais nova. Eu falei, uniforme nosso, nossa pai, que legal. Aí paramos no centro para tomar um sorvete, ali cliente nosso, aquele cliente nosso, aquele cliente nosso. Então, a gente trabalha por dinheiro, é óbvio, né? Mas esse reconhecimento, essa parte também, ela é fundamental e é que nos leva cada dia para frente.
0: Sensacional. E ó, já temos o boa tarde aqui do Luiz Roberto também. Amigos do Sem Roteiro, que nossa quinta-feira seja produtiva e abençoada. Hoje eu tô com um novo apresentador aqui comigo. O Júnior tá apresentando, tá comandando esse programa aqui junto comigo. Me coloque no sorteio, pode deixar que nós vamos colocar sim no sorteio. Temos a Maria Helena também, nossa ouvinte. A Elisete também aqui participando. O Leonardo também participando aqui comigo. E temos, vamos ver, Tatiana Oliveira também aqui participando, ligadinha, sintonizada aqui no programa. E eu vou falar pra você, Júnior, você continua aqui comigo. Daqui a pouco a gente volta. Você não sai daí, não, que Maravilha. Hoje o programa tá sensacional, né, Júnior?
1: Bora, vamos pra cima.
0: Vamos pra cima, que hoje tá sensacional. 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
0: 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Você que tá ouvindo, que tem uma empresa que tá aí precisando mudar esse uniforme, espera aí que daqui a pouco a gente já volta.
2: Faz barulho aí!

0: E já estamos de volta, gente, com o meu amigo Júnior, lá da Palácio dos Uniformes, hoje apresentando o programa aqui juntamente comigo e contando tudo. E qual foi a dúvida que eu deixei aqui para todo mundo? 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Vamos falar sobre desconto e a partir de quantas peças nós podemos, Júnior? 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
1: Vamos lá, Amanda. Hoje nós temos um pedido mínimo de 10 unidades por cor, modelo e estampa. Para algumas pessoas pode aparecer até muita, mas não é. Uma empresa com 2 pessoas, 10 unidades já faz total sentido, tá? Uma camiseta para o dia da semana, a pessoa não se preocupa. Esses dias que está chovendo muito e tal,
0: isso
1: então não
0: mesmo.
1: Se preocupa em lavar. O investimento parece ser um pouquinho alto no começo, mas você tem economia de água, de sabão, de tempo, de energia. Então pode ter certeza que qualquer tamanho de empresa pode ser nosso cliente. 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
0: Sensacional, isso mesmo. A Jennifer Barbosa também está aqui sintonizada no programa hoje. 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
1: 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Só que nós temos grade de todas as peças. 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Em determinadas situações, nós podemos fazer um pouquinho mais comprido, um pouquinho mais curto, para que se adapte melhor a pessoa, mas não exatamente sob medida, tá? Mas fazemos o máximo possível para que o uniforme fique perfeito das pessoas, independente do cargo que ela está dentro da empresa. Nós não visamos isso, visamos o conforto de todos, né? Desde que seja do faxineiro, do porteiro ou diretor, para mim não importa. Tem que estar feliz e contente. Eu tenho que chegar na portaria da empresa e ser bem atendido pelo porteiro, ele olhar para mim e falar: cara, que uniforme gostoso, foi maravilhoso. Eu já saio dali feliz e contente e vou lá dentro brigar com o diretor dele para cobrar um pouquinho mais caro.
0: Ah, sensacional, tá certíssimo. E como que funciona o processo? 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
0: Sensacional. 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
0: 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E olha, queria deixar já o convite aqui para voltar novamente. Você sabe
1: com
0: que
1: certeza.
0: Já é de casa, já é apresentador aqui junto comigo. E já tá mandando vários convidados aqui para mim também, né, Júnior?
1: Isso aí,
0: vários
1: com certeza, a gente
0: convidados.
1: Faz questão. Coisa boa tem que ser difundida.
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0: 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Eu já agradeço você aqui e já estamos indo, mas daqui a pouco eu volto com mais sorteio, que tem Bela Burgers ainda hoje, hein? Combo sensacional.
1: Top,
0: já pensou?
1: Linha.
0: Já pensou?
1: Demais. Gente, muito obrigado. Forte abraço. Deus abençoe a todos.
0: Sensacional. Daqui a pouco a gente volta.

joga a mãozinha lá em cima e vamos cantar assim comigo, ó.

0: E já estamos de volta com esse programa sensacional pra vocês. Hoje tem sorteio, gente. Hoje tem sorteio do Bella Burgers, que mandou aqui pra gente. Hoje também tem uma pizza à sua escolha, com o Rei da Pizza sempre mandando aqui pra gente. Que pizza maravilhosa. Temos Montana Grill do Shopping Pátio Pinda. Temos Montana Grill do Via Valley Garden. Então tá sensacional demais. Manda sua mensagem, corre participar. Temos também o Intercity pra você que quer curtir uma piscina agora que, com esse sol maravilhoso. O Intercity lá do Shopping Pátio Pinda entrega um day use maravilhoso pra você. E um acompanhante também, tá, gente? Um acompanhante também. Então, mande seu nome completo pra cá pra participar do sorteio. E também temos ingresso de cinema que acabou de chegar aqui pra mim também. Dois ingressos de cinema pra você curtir, você e o mozão, hein? Tá esperando o quê? Então, corre pra participar comigo. E olha, eu tava pensando aqui, gente. A Raíssa tava me dando uma ideia aqui. Ai, eu tô com vontade de comer estrogonofe de carne ou de frango, mas ela tá falando que tem de camarão também. Qual é a sua opção? Qual que você mais gosta? Estrogonofe de carne ou de frango? Ou de camarão, pode ser também, não tem problema não. E quem tá falando comigo aqui é Patrícia. Boa tarde, Patrícia Silva do Crispim. Passando para desejar uma abençoada quinta-feira a todos. Me coloca no sorteio, Patrícia. Com certeza, responde aqui pra mim, hein? Você quer estrogonofe de carne ou de frango? Fala pra mim qual que é o seu preferido. O meu é de carne, viu, Rai? E o seu? O seu também é de carne? Então tá. Ó, Maria Helena também aqui mandando mensagem. É, eu quero pizza. Isso mesmo. Temos a Adriana Prada aqui também, ligadinha nesse programa maravilhoso. E sua voz linda. Se tiver sorteio, coloca meu nome, por favor. Com certeza, vou colocar seu nome, hein? Pra participar é muito fácil. Só mandar seu nome completo aqui pra mim pra concorrer. Olha, tem estrogonofe sem lactose. 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A Marielza também aqui mandando boa tarde. Gostaria de participar do sorteio. Vila Rica aqui participando comigo. E também temos a Melissa Luz, lá da Sublime Arts. 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E tem gente já mandando mensagem aqui, ó, o meu é de carne. Eliette falou que o dela, o preferido, é de carne. E você? Gosta de carne ou de frango? O nosso também é de carne, hein? Boa tarde, Silvia Helena dos Santos, aqui participando comigo também. Muito boa tarde, Silvia Helena. Mombaça quer participar do sorteio, pode deixar, já coloquei seu nome. E também temos mais, quem mais participando aqui comigo? Elza Maria participando comigo. Temos também a Maria Elizabeth aqui participando comigo hoje também. Gostaria de participar do sorteio. A Tânia Manfra mandou até um áudio pra gente aqui. Vou colocar aqui, vamos tentar ouvir.
1: Boa tarde, meus amigos. Estou aqui na audiência querendo saber tudo dos convidados, que sempre são pessoas e profissionais de excelência. Um abraço da Tânia Manfra.
0: Um beijo, Tânia Manfra, sempre participando na audiência aqui comigo, lá de Taubaté, Texas, também participando aqui comigo, o Ângelo Perini também mandando sua mensagem aqui pra mim, vamos ver, José Luiz Camargo também participando, e você, já foi lá? Já mandou seu nome completo? Corre, porque hoje tem muito sorteio que eu vou ter que anotar aqui, porque são muitos sorteios pra participar. Então você curte uma música que daqui a pouquinho, gente, que daqui a pouquinho eu já volto.

0: E já estamos de volta, gente, ó. 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
3: No dia 21 de setembro de 2026, Rick embarcou em um helicóptero em Santa Catarina. A aeronave desapareceu durante o trajeto. No dia seguinte, os destroços foram encontrados e a morte de Rick, aos 59 anos, foi confirmada. Mas para entender o tamanho desta perda, é preciso voltar muito antes daquele voo. É preciso voltar para um menino chamado Geraldo Antônio de Carvalho. Essa é a história de Rick. Geraldo Antônio de Carvalho nasceu em 5 de dezembro de 1966, em Monte do Carmo, no Tocantins, região que naquela época ainda fazia parte do território de Goiás. Rick cresceu em uma família simples, cercado pela música. Seu pai, Vitor Antônio, cantava e compunha músicas ligadas à tradição da Folia de Reis. E foi dentro de casa que o menino começou a ter aquele contato com o universo da música. Para ele, música não era apenas entretenimento, fazia parte da vida cotidiana. Quando Rick tinha aproximadamente 6 anos, sua família se mudou para Brasília. E foi na capital federal que aquele garoto começou a descobrir que poderia transformar sua paixão em profissão. Ainda criança, Rick já se apresentava ao lado da irmã. Mas aquele primeiro parceiro de palco que era surdo.
0: E já estamos de volta, gente, sensacional, ó, os meninos já foram embora, mas já deixaram um presente aqui pra gente, né, Raíssa? Vamos sortear uma chaleira elétrica semana que vem pra vocês, gente. Então tá imperdível, imperdível, semana que vem tem o sorteio da chaleira elétrica e vamos para o sorteio, gente, vamos para o sorteio. Quem será o ganhador ou ganhadora que vai concorrer a esse combo de lanche maravilhoso? Um combo lá do Bella Burgers House, delicioso. Vamos lá, um número, Raíssa.
4: Número 10.
0: Número 10. Ana Beatriz dos Santos, parabéns. Quem ganhou o combo de lanche delicioso lá do Bella Burgers. E agora, quem ganhou a pizza lá do Rei da Pizza, que pode escolher o sabor, foi Nilceia Moreira, parabéns. E agora, quem ganhou o Montana Grill Shopping Pátio Pinda? Quem ganhou o Montana Grill Shopping Pátio Pinda foi ela, Camila Palma. Parabéns, Camila Paula. Ó, muito bem, Camila Palma ganhou o Montana Grill lá do Shopping Pátio Pinda. E agora vamos, quem ganhou o Montana Grill do Via Valley Garden? Quem ganhou o Montana Via do Valley Garden? Fala o número, Rai.
4: Número 30.
0: Ângelo Perini, parabéns, parabéns, parabéns, parabéns. E agora vamos para o último sorteio, Rai. Não, tem mais, tem ingresso de cinema, né? Ah, estou esquecendo, ingresso de cinema. Quem ganhou o sorteio do ingresso do cinema? Vamos lá, vai. Pode falar o número, Rai. Elisete Freire, parabéns! Ganhou o ingresso do cinema, só retirar aqui na rádio das 8 ao meio-dia, de segunda a sexta. E agora o Intercity, quem ganhou? Quem ganhou? Quem ganhou? Quem ganhou foi ela, Maria Helena da Silva. Parabéns, parabéns, Maria Helena, tudo de bom para vocês. Nosso programa tá finalizando, Rai, que isso? Passou muito rápido hoje, muito rápido demais, gente. Ó, e semana que vem tem muito mais, hein? Quem que não quer ganhar uma chaleira elétrica? Eu já tô precisando de uma outra chaleira elétrica. Então corre participar. Toda quinta-feira eu espero vocês aqui comigo. Minha companhia da quinta-feira, 1 hora da tarde. Quinta-feira tem muito mais. Um beijo, tchau, tchau. Até quinta-feira que vem, se Deus quiser.

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3: Hoje no Aninha na Cozinha tem o famoso arroz birubiru. Você gosta? Eu gosto e muito. Vamos lá, anote os ingredientes. Uma xícara de chá de bacon picado, 2 colheres de sopa de manteiga, 1 cebola picada, 4 ovos batidos, 4 xícaras de chá de arroz branco já cozido, 1 xícara de chá de azeitona verde fatiada, 1/2 xícara de chá de cheiro verde picado e sal e pimenta do reino a gosto. Em fogo médio, na sua panela, frite o bacon na própria gordura, até dourar. Retire com uma escumadeira e reserve. Mas na mesma panela em que fritou o bacon, coloque a manteiga e frite a cebola, até murchar. Acrescente os ovos e cozinhe por 2 minutos, mexendo, como se fosse um ovo mexido. Coloque depois o bacon reservado já fritinho, o arroz pronto, a azeitona se você quiser, o cheiro verde, o sal e a pimenta. E cozinhe por mais 2 ou 3 minutos. Transfira todo o conteúdo para uma travessa e sirva em seguida. E se você quiser, por cima coloque batata palha. 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
4: Pode cantar juntinho, grupo Menos é Mais.

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5: Vem cá, você sabia que o Brasil é o país que mais passa tempo online no mundo? Em média, passamos 225 minutos do nosso precioso dia imersos em likes, comentários, stories, tweets, notícias e mensagens instantâneas, além dos malefícios já conhecidos que os excessos de tela trazem ao nosso corpo. Também submetemos nossa mente a um processo vicioso de dependência liderado pela dopamina, conhecida como hormônio do prazer. Na prática, a dopamina associada ao uso das redes sociais ativa receptores de prazer em nosso cérebro, ensinando a associar certos comportamentos a recompensas. A dica é: desconecte um pouco para não ficar pirado. Esse foi o Bem Viver no seu rádio e eu, Ana Paula Barros, posso voltar a qualquer momento com mais uma dica para nossa saúde.
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13: Oh, delícia! Animação a partir de agora, quinta-feira, hein? Tá começando mais uma edição da Hora do Peão! Comigo, eu, Luciano Leão, sempre aqui, a festa rola solta, né? A melhor música com a melhor companhia, que é a sua e a dele. Torinho, sem você a coisa não anda aqui, viu, Torinho? Ah, tem que ter você, você que é o chefe aqui. Torinho, quinta-feira vai ter o quê? Marcos e Belucci? A Simone Mendes, ah, adivinhei, né? Sabia, Torinho, sabia. Sempre tem a Simone Mendes. Você tá apaixonado ainda, né, Torinho? Menino. Vai começar, então manda. Primeira, começa quente, vai. Maiara e Maraíza.

0: Thiago Zibelucci, pena que você já namora, viu? Vem comigo agora, vem. Mas vamos lá pro passado, vamos?
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0: Vem matar saudade, momento pé no barro, uma romântica, Chitãozinho e Chororó.

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0: mais animada. É aqui, ó, sempre na hora do peão a gente vai mandando energia pura, viu? Aqui é energia pura. Ó, a adrenalina vai rolar solta porque o quê, Torinho? Modo rodeio, né? Eita, coisa boa, aguenta aí.
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Jorge Henrique e Rodrigo, bagunça minha vida. E agora o que eu quero é matar a saudade juntinho com você. Vamos relembrar uma aqui, momento Pé no Barro, trazendo de volta uma clássica. Vá com Deus, a Roberta Miranda.

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3: É que me dão forças pra continuar cada dia, sabia?

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Obrigado, Senhor, por mais um dia de vida. Obrigado, Senhor, pela saúde. Obrigado, Senhor, por mais um programa 907. Hoje é quinta-feira. Hoje o calendário marca 1 de outubro de 2026. Boa tarde, meus amigos, minhas amigas. Uma ótima e abençoada tarde de quinta-feira. Que Deus leve a paz, o amor, a saúde e a alegria a toda a família. Louvemos ao Senhor porque Ele é bom. Louvemos ao Senhor porque é bom estar com vida. Se dirigir, não beba. Se beber, não dirija. Preserve a vida porque a vida é um dom de Deus. E lembre-se, amigo, sempre atrás de uma bola a uma criança. No pique, no carinho, na alegria do programa Zé da Boy, iremos com vocês até as 19 horas. Com muita moda bacana, nesta noite gostosa, já quase noite de quinta-feira, chegando aí o final de mais um dia de trabalho, né? Você que está indo para casa, um ótimo descanso. Você que está indo para o trabalho, um ótimo trabalho. 17 horas, 2 minutos em Pindamonhangaba, churrascaria, restaurante Milano. 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Um abraço lá para o nosso amigo ligadinho, o seu Antônio Gaúcho, está sempre com a gente. 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Abra essa bagaça aí, o Coronel Gilberto de Carvalho e a professora Isis, tá com a gente, viu, prima? No pique, no carinho, na alegria do programa Zé da Boia. Obrigado pelo carinho, pela audiência. Nossos amigos aí ligados, o Gilberto de Carvalho, viu, prima? Um abraço aí. E a professora Isis tá aí no pique, no carinho, na alegria do programa do Zé da Boia. Também tá ligadinho com a gente, viu, prima? No pique, no carinho, na alegria do programa do Zé da Boia. Sabe quem que tá ligado, prima? Ah, tá ligadinho com a gente os nossos amigos do Feital, tá lá Alice, o Percival, um abraço para vocês aí. O Juninho também, irmão do Fagner, cunhado da Janaína e tio do Bruninho, filho do seu Dito e da dona Gracinha, um abraço, gente. Também lá em Lagoinha, a dona Gracinha, o seu Dito, o João Ferreira, a dona Lídia, os pais aí da Janaína. Um abraço e uma ótima, abençoada tarde para vocês. No pique, no carinho, na alegria do programa do Zé da Boia, até as 19 horas estaremos com vocês com muita moda bacana nesta tarde gostosa de quarta. Não, quarta já foi, gordona, né? Quinta-feira, quinta-feira, amigo. No pique, no carinho, na alegria do programa do Zé da Boia. Um abraço aí para você que tá mandando o zap aí. Uma ótima manhã.
Ótima tarde, Zé da Boia. Boa tarde, Zé da Boia. Cristina e Maurício da Araritama. Oi, Cristina, tudo certinho aí? Uma ótima tarde para vocês aí. Amigo, cheguei antes da chuva. É, vai mais água aí, o tempo tava fusco-fusco agora há pouco. Boa tarde, Zé da Boia. Abraço, Miguel Ester e o netinho, o Vitor. Aqui é Terezinha Ribeiro da Silva, Alto Cardoso, está participando do sorteio. Dona Helena na escuta, parabéns pelo programa. Obrigado, nosso amigo Gilson e a Dona Helena, um beijo grande para vocês aí. Boa tarde, Zé da Boia. Bom final de tarde. É o Joel do Campo Alegre. E hoje eu encontrei com o Cláudio, ele já mandou aqui, prima. Tô na audiência, meu amigo. Zé da Boia, o melhor programa da tarde. Agradeço. Grande abraço e toca as melhores modas aí. Boa tarde. Boa tarde, Cláudio. Hoje encontrei com o Cláudio na rua, prima. Boa tarde, Zé da Boia. Estamos te ouvindo, Maurício. E a Miriam do Feital tá aí participando do sorteio também. Vamos começar essa bagaça aqui. Já começa com uma moda bacana aí, prima. Isso. Qual a moda que vem aí, gordona?

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1: Prima, calma aí, prima. Agora deu jeito, tá tudo certo aí? Então tá bom. Uma modinha bacana aí pra falar um pouquinho das coisas de Deus, né, prima? Tem que falar das coisas de Deus também. Ah, Eliane tá ligado com a gente, prima. Oi, boa tarde, tudo bem? Já estou na audiência. Obrigado.

0: 5:10.
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0: 5:10.
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0: 5:13.
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É, viu? Ela tá que tá. Vai chegando o final de semana, ela fica doidona. Ela fica doidona, quer ir pra balada. Ela gosta de dançar funk. Ah, põe lá uma tanguinha lá, uma sainha curta. Ah, que coisa feia. 17 horas, 14 minutos em Pindamonhangaba, 17 e 14. O Denis Gabriel tá ligado. Boa tarde, Adabóia. Ótima noite pro senhor. Obrigado pelo tempero. Amém. Também quem tá aqui, primo. Boa tarde, Zé. Estamos te ouvindo. Du, Belo, Sérgio e o Marcão. Nossa amiga Rita. Aê, Rita. Tá tudo certo aí? Rita, o Tadeu, no bar da Rita do Tadeu, lá na rua Antônio Rita do Amaral, no Parque São Domingo, antigo bar lá do Vicentinho. Um abraço pra vocês aí. Obrigado pelo carinho, pela audiência. 17 horas, 14 minutos. Vamos falar da onde? Da onde? 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Daqui a pouco nós fala da padaria do Bosque. Daqui a pouco nós fala da padaria do Bosque, viu, prima? Ah, dá. Daqui a pouco nós toma um café gostoso. 17:16. Então vamos agora, prima, com mais um. Ah, aquela do canto do pássaro é bonito, né? É 2 minutinhos, pode pôr ela, primo. Não tem problema nenhum, gordona. Vai devagar, gorda. Isso. Não esquenta a cabeça, não. Põe ela. O nosso amigo, ele até chora lá no Bom Sucesso. O Jorge, na Boa Vista, chora também. O Alex Januário, o seu Cido, lá no Bom Sucesso. Ele fica numa alegria danada. Chora de dar risada. Oh, coisa bacana, né, prima? Um abraço pra vocês aí, viu? Ô, prima, aqui no nosso programa, a tristeza morre de dar risada. Mas que coisa, né?

0: Antes, regiões produtoras tiveram floradas mais cedo, movimento associado às condições climáticas deste ano. Isso pode fazer com que parte da safra 2027 também tenha um ciclo mais precoce. Mas a antecipação exige cuidado. Floradas em momentos diferentes podem resultar em frutos com estágios distintos de maturação, complicando o manejo e também a colheita. Além disso, o clima nas próximas semanas será fundamental para a fixação dos frutos. Para o cafeicultor, a florada é uma promessa de safra. Mas até a colheita, o clima ainda tem muita história para contar.
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12: No pique, no carinho, na alegria do programa do Zé da Boia, Caio Maia e Gordona. Agora já são 17h25.

Ô, prima, mulher condenada ao corredor da morte do... Os Estados Unidos lá, tem o nome da cidade aqui, mas não sei o estado, Tennessee, sei lá eu. É, sobrevive à execução nos Estados Unidos. Você vê como, quando Deus não quer, não acontece. Deram duas injeções nessa mulher e ela não morreu, tá vendo? Condenada à morte, sobrevive à injeção letal durante tentativa de execução nos Estados Unidos. Aí suspenderam a morte dela, né, prima? Aí não mataram, ela está no hospital. Depois nós vemos como que ela está. Ô, prima, a gente está vendo as notícias aí, desde ontem eu nem comentei, do avião lá que parou na Arábia Saudita. Você viu algum órgão de imprensa falar em terrorismo? Ninguém falou, né, prima? Estão falando que é briga de piloto. Vão para o meio da beirada, meus compadres. É brincanagem um negócio desse. É claro que foi terrorismo. Como que o outro vai lá e agride o piloto, tenta jogar o avião no chão? É um ato normal, briga de pilotos? Ah, vai enganar trouxa. Terrorista, vagabundo. E o carinha lá, se ele fez esse trabalho lá e conseguiu salvar 180 vidas. E esse cara, ele assistia muitos games de acidente aéreo. Você vê, isso ajudou ele a conseguir manter o avião no ar. Olha que coisa, tudo vem porque Deus permite, né? Esse cara fazia o quê? Assistia os vídeos de acidente aéreo, de mexer no avião, fazer aquele negócio tudo lá, e na hora ele estava no momento certinho. Então tá aí, mais uma vez, para quem não acredita em Deus, a presença do Criador. 17:27. No pique, no carinho, na alegria do programa. Zé da Boia, nossos amigos aqui, a Rita falou que o Carlão também tá lá, viu, prima? Então estão lá tomando uma gelada, o Du, o Belo, o Sérgio, o Marcão e o Carlão no bar do Tadeu e da Rita. Nosso amigo Mário, boa noite, que Deus nos dê um bom descanso. Amém. Agora o Wilson Rodrigues Pinto do Caçolina participando do sorteio. Boa noite, Zé da Boia. Eu sou Carlos Barbosa do BMV, eu quero participar do sorteio. Grande Carlos Barbosa, tá ligado com a gente no pique, no carinho, na alegria do programa Zé da Boia. A gorda fez o L, ela sempre faz o L, viu? Por isso tá comendo pé de frango até agora. No pique, no carinho, na alegria do programa Zé da Boia. 17:28 em Pindamonhangaba, 17:28. Vamos comer uma modinha aí, prima, porque daqui a pouco já vai entrar aí a propaganda da emissora. Isso, agora uma só que tem, né, prima? É, ou eu ver se coloca tudo de uma vez já, mas não é possível um negócio desse. No pique, no carinho, na alegria do programa do Zé da Boia. Põe a música aí, prima. Que música que vem? Ah, eu gosto dessa Menino e o Cachorro, é bonita, Abel e Caim, viu, prima? Que modona bacana demais da conta, viu? Isso. 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Também está com a gente no pique, no carinho, na alegria do programa do Zé da Boia, os nossos amigos ligadinhos, prima. O Baru gosta das modas, que não sai da moda, né, prima? Põe aí então a moda. Cadê a moda, prima? É o Menino e o Cachorro, Abel e Caim.

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1: 5:34.
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3: Prima, calma aí, prima, no pique, no carinho, na alegria do programa do Zé da Boia, vai devagar aí, vai devagar, porque a coisa não tá fácil não, viu, gordona? Vai devagar. Ô, prima, tanto crime que a gente vê, né, prima? Eu vi agora há pouco, antes de vir pra cá na TV, Bandeirante, não, na... é no Joel da Atena. O maldito ladrão, esse filho do capeta, foi assaltar a coitada da moça, 22 anos, se não me engano, 21, 22 anos. Aí um policial viu lá, teve troca de tiro e a bala do policial, por fatalidade, matou a menina. E um desgraçado foi pro inferno, pro quinto dos infernos, mas tirou a vida da jovem de 21 ou 22 anos. É lamentável o que nós estamos vendo neste Brasil. Acabou o amor pela pessoa, pelo outro, né, prima? Tá a mãe parindo aí, tá parindo igual gato pare, joga na rua. Joga na rua, aí vai criando bandido, vai criando bandido. A escola, pra quem não tem escola em casa, a rua é uma escola de crime. O que eu vejo de criançada jogada na rua aí, esses uns são futuro bandido, porque não tem outra opção, né? Só fica na rua o dia inteiro, tá pedindo, tá fazendo coisa errada, os pais não cuidam, aí esse mundão aí vai pro brejo, não tenha dúvida disso. 17:37. 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O Marcelo Monteiro está ligado aqui, está pedindo Milionário Zé Rico. Nós atendemos ouvinte com moda tarde, viu? Um abraço para você. E os pais lá, José Maria Monteiro e Maria Monteiro, está no sorteio também. O Barbosa está aqui, primo. Carlos Alberto Barbosa, do Bem Viver, participando do sorteio aí. Obrigado, manda o zap aí. Daqui a pouco nós vamos sortear alguma coisa. Nem que seja um gato rapado. Nem um gato pelado, né, prima? Isso, nós vamos sortear daqui a pouco. Vamos lá pro Carlinho, pra Márcia na Mombaça. A Carmen Silva vem cantando? Então manda a brasa, deixa ela cantar. Deixa a mulher cantar.

0: 5:43.
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0: 5:46.
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2: 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Boa tarde, Zé da Boia. Sou o André da Fazenda do São Pedro. Tô preparando um frango caipira e escutando um modão aí do seu programa. Chama nas modas. Um abraço aí, André Luiz, tá ligado com a gente? Fazendo um frango caipira aí, aí é bom demais da conta, viu? Um abraço aí pra vocês na Fazenda São Pedro. Tá ligadinho com a gente. Ô, prima, boa tarde, meu amigo Zé da Boia. Tenha uma ótima versão da tarde de quinta-feira pra você. Bom trabalho, Deus abençoe. Tadeu e Elza no Andrade, prima. Agora são 17:48. 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Epa, olha a hora, 17:49. 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Ô, primo, quem tá ligadinho com a gente é o nosso amigo Humberto Cabeleireiro, ali ao lado da padaria do Bosque, viu? O homem não é fraco, não. Ele dá um trato na sua cabeça gordona. Ah, dá uma ajeitada lá, né? Arruma a crina da gorda. Fica bonitona, é. Parece aquela zegona, égua de rico, né? Bem ajeitada, pareada. Aê, gordona! Essa não é fraca, não. Ela faz o cabelo dela lá no nosso amigo Humberto Cabeleireiro. No pique, no carinho, na alegria, ele dá uma ajeitada na grife aí, né, prima? Fica na grife? Fica na grife, né? Isso. Então, um abraço aí pro Humberto Cabeleireiro. Obrigado pelo carinho, pela audiência. E o nosso amigo José Carlos Cabeleireiro, que teve aí um AVC, tá se recuperando. Se Deus quiser, tudo vai dar certo. Viu, Zé? Um abraço para você e para toda a família aí. São 17:50 em Pindamonhangaba. 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Tá lá os nossos amigos ligadinhos, viu, prima? O seu Zequinha, a dona Isabel, o Creito, a Cláudia, a Maria Eduardo, o Benjamin, o Davi, o Manuel, a Maria. Tá lá o Zezinha Fran. E tem lá o pessoal que trabalha lá, primo. O Paulão mora lá, o Ivo motorista, o Benedito. Mas será o Benedito? É o Benedito que trabalha lá, prima. 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E eu ouvi o Zé Maria Purguento, prima. Ele tá mandando um abraço aí para toda a família Socorro, viu? Encontrei com ele hoje lá no Mercado Municipal. Nosso amigo Zé Maria Purguento. Tá com a cara parecendo um pão de hambúrguer também, Zé. Vai devagar. Cuidado, menino. O Papa Defunto tá de zóio no senhor. 17:51. O que aconteceu com o Creito que não manda mais zap? Ô, Creito, mas não é possível um negócio desse. Manda um zap aí, homem. Lá da fábrica de bloco Socorro. Dá uma boa tarde aí pro povo que tá ouvindo nós aqui, viu? Um abraço aí pro Creito, pra toda a família da fábrica de bloco Socorro. Quem tá ligadinho aqui, boa tarde, Zé da Boia. para minha filha Lucido Mombaça, Arlete e a Geralda Maria da Silva Ramos, do Parque São Domingo. Geralda Maria da Silva Ramos, do Parque São Domingo. Também, boa noite, gostaria de participar do sorteio. A Alexandra Daniela Ramos Celestino, Vila São Paulo, está participando. Ô, prima, vem, o que que vem agora? Ah, vem uma moda bacana, prima. Então vamos lá, prima. Ah, que moda que vem, hein? O que que é, prima? Ah, você quer ouvir o Soldado Sem Farda? Ela quer ouvir. Vai mandar pra quem essa moda aí, prima? Soldado Sem Farda, hein? Ô, marvada moda bacana, né, prima? Ah, você vai mandar lá pro nosso amigo Baru? Isso. Manda lá então pra ele. O Baru tá ligadinho. O Darcy do Mariaura, será que a Telesp cortou o zapa dele novamente, prima? O homem não mandou mais zapa, mandou duas vezes a semana e não mandou mais. Ô, marvada Telesp. Ah, sempre tá passando rodo no povo aí, né? Não pagou, meu amigo? Ah, turma, corta, é água, é luz, é tudo, né? Isso, e não adianta chorar. Vai chorar pro bispo, pro papa.

0: 5:56.
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0: Prima, essa moda é bacana, é Cláudia Barroso, a vida é mesmo assim. Se você gosta, quer ouvir, manda o zap depois da oração nós toca, porque agora nós dá um time com tudo. Porque chegou o momento da gente receber as bênçãos de Deus Todo-Poderoso. Que Deus leve paz, amor, saúde e alegria a toda a família. Louvemos ao Senhor porque Ele é bom. Louvemos ao Senhor porque é bom estar com vida. Se dirigir, não beba, se beber, não dirija. Preserve a vida, porque a vida é um dom de Deus. E lembre-se, sempre atrás de uma bola há uma criança. Logo após a nossa oração, a propaganda, a nossa oração da noite. Boa noite, vida, boa noite, vale.
1: 6:01. 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
3: Agora é a vez deles.
4: Hoje o Drops do Pet traz uma curiosidade que é uma fofura, viu? De repente, o coelho sai correndo, dá um salto e faz uma torcidinha no ar. Quem nunca viu pode até achar que aconteceu alguma coisa errada. Mas esse movimento é conhecido como Bink e costuma aparecer em momentos de excitação e bem-estar. É uma daquelas cenas que mostram como coelhos também possuem um repertório de comportamentos ricos e divertidos. Para que possam expressá-lo, precisam de espaço seguro para se movimentar, explorar e brincar, e não passar a vida preso ali numa gaiola pequena. Observar esses sinais também ajuda o tutor a conhecer melhor o animal. Coelho feliz não abana o rabo como cachorro. Às vezes, ele simplesmente voa por alguns segundos.
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Vamos formar agora a grande corrente de fé, elevando o pensamento ao Supremo Criador, para que interceda com sua divina bondade em favor de todos que necessitam de alívio para os seus problemas através da oração. E agora, com o pensamento em Deus Todo-Poderoso, para que Ele receba nossas orações, oremos. Em nome dos anjos, dos santos e das almas, saudemos a Sagrada Família. Em nome do Pai,

0: neste momento em que todos se ajoelham e saúdam Maria Santíssima. Ave Maria, cheia de graça, o Senhor é convosco. Bendita sois vós entre as mulheres, e bendito é o fruto do vosso ventre, Jesus.
1: Santa Maria, Mãe de Deus, rogai por nós, pecadores, agora e na hora da nossa morte. Amém.
0: Como fazemos todos os dias, louvamos a Maria.

0: onde existe trevas,
1: que o leve a luz.
0: E onde existe tristeza,
1: que o leve a alegria.
0: Ó Virgem Maria,
1: guarda-nos puro do pecado.
0: Ó Mãe de Deus,
1: abre os nossos corações quando nossos irmãos precisarem de nós.
0: Ó Mãe da Igreja,
1: faça que vivamos unidos e assim sejamos um dos exemplos para que os outros também amem a seu filho Jesus.
0: Ó Esposa de José,
1: conserve a paz e a união em nossas famílias.
0: Glória ao Pai, ao Filho e ao Espírito Santo.
1: As

Oh, Senhora Aparecida, eu renovo neste momento a minha consagração. Eu vos consagro os meus trabalhos, sofrimentos e alegrias, o meu corpo, a minha alma e toda a minha vida. Eu vos consagro a minha família. Oh, Senhora Aparecida, livrai-nos de todo o mal, das doenças e do pecado. Abençoai as nossas famílias, nossos doentes, nossos velhinhos e as crianças. Abençoai a Santa Igreja. Abençoai a nossa paróquia e o nosso vigário. Oh, Senhora Aparecida, lembrai-vos que sois a padroeira poderosa de nossa pátria. Oh, Senhora Aparecida, bendito e sagrado coração, abençoai a nossa nação e pedimos de novo, olhai o nosso povo.

bênção da água. Deus eterno e todo-poderoso, que tendo escolhido a água, fonte de vida e pureza, para nos dar a graça batismal, fizestes também aparecer no rio Paraíba a imagem da Virgem Imaculada. Abençoai esta água e fazei que ela nos recorde nosso batismo, para que, purificados de nossas faltas, vivamos como cristãos, membros da vossa Igreja, e cheguemos um dia à vida eterna. Por Cristo nosso Senhor.

Maria Santíssima, que em vossa imagem milagrosa de Aparecida espalhais inúmeros benefícios sobre o Brasil. Eu, embora indigno de pertencer ao número dos vossos servos, mas desejando participar dos benefícios da vossa misericórdia, prostrado a vossos pés, consagro-vos o entendimento, para que sempre pense no amor que mereceis. Consagro-vos a língua, para que sempre vos louve e propague a vossa devoção. Consagro-vos o coração, para que depois de Deus vos ame sobre todas as coisas. Recebei-nos, ó Rainha incomparável, no ditoso número dos vossos servos. Acolhei-nos debaixo da vossa proteção. Socorrei-nos em nossas necessidades espirituais e temporais, e sobretudo na hora da nossa morte. Abençoai-nos, ó Mãe Celestial, e com vossa poderosa intercessão, fortalecei-nos em nossa fraqueza, a fim de que, servindo-vos fielmente nesta vida, possamos louvar-vos, amar-vos e render-vos graças no céu. Por toda a eternidade, assim seja.

0: pela intercessão de Nossa Senhora Aparecida, Rainha e Padroeira do Brasil, a bênção de Deus Onipotente, Pai, Filho e Espírito Santo, desça sobre vós e permaneça sempre. Amém.
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3: 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Estamos abençoados para mais uma noite de quinta-feira. Que Deus leve a paz, o amor, a saúde e a alegria a toda a família. 18 horas, 18 minutos, vamos sortear três temperos. Manda o zap aí, manda o zap. Quem tá mandando o zap aqui, prima? É a Maria Aparecida Ramos Rodrigues, Vila São Paulo. Também Giovana Leite Alto do Cardoso. A nossa amiga Alice, o Percival, tá lá no Feital, moda bacana. Gostou do Aguinaldo Timóteo, prima? Boa noite, meu amigo Zé da Boia. Põe eu no sorteio. Boa quinta-feira, meu amigo. Irineu Ribeiro Júnior de Taubaté. Também, quem está aqui, primo, é o Wellington dos Santos, participando do sorteio Alto do Cardoso. Ademir Guilherme Espindol, do Araritama, também está participando. Boa noite para vocês aí, obrigado pelo carinho, pela audiência. Douglas Anan Ribeiro de Melo Castolina, participando também. Davi Ribeiro Xuxa também está no sorteio. Boa noite, Zé, tudo bem? Tudo. Deus abençoe grandemente tua quinta-feira. Abraço, Andréia Correardi, lá do Santa Cecília, a Dona Lourdes. E lá no Araritama está o Jorge. Uma ótima noite para vocês aí. Boa noite, Zé da Boia. Boa tarde para o senhor e para todos os amigos. Deus te abençoe. Cada um, Zé, cada um de nós. Coloca meu nome no sorteio. Obrigado. Desliga o rádio na hora que acaba o programa aí. Um abraço. É o Tubarão, primo. Também quem está aqui, Davi Ribeiro Ouro Verde participando. Boa noite, Zé da Boia. Meu nome é Luan Gabriel Barbosa Alves da Silva. Tenho 13 anos, moro no Araritama. Está no sorteio. Boa noite, Zé da Boia. Sou Michele da Glória. Me coloca no sorteio. Está colocado. É a Michele da Glória aí. Prima, está ligadinha com a gente aí. Obrigado pelo carinho, pela audiência no programa do Zé da Boia. Quem mais está aqui? Boa noite, Zé da Boia. Estou na escuta. Coloca meu nome no sorteio. Maria Aparecida do Santo do Andrade. Obrigado. Deus abençoe. Aqui é o Jair Dias Ferreira do Campo Alegre. Gostaria de participar do sorteio. Está participando. Também quem está participando é a Renê Maria de Oliveira do Campo Alegre, esposa do Jair. Prima, no pique, no carinho, na alegria do programa Zé da Boia. Quem está ligadinho com a gente, os nossos amigos lá do Bairro das Pedras, viu, prima? O Diniz, o Roberto Mecânico, o João Grandão, também a Dona Sara, o Marquinho. E do lado lá, o Valdir, grande Valdir, e a Dona Catarina. Uma ótima noite para vocês aí. Obrigado pelo carinho, pela audiência. Lembrando que sabadão tem o Virada Paulista lá do Bairro das Pedras, viu? Em frente ao Corpo de Bombeiro, Virada Paulista, uma delícia. E nós vamos sortear amanhã, sexta-feira, para você o vídeo do programa Zé da Boia, um Marmitex de Virada Paulista. Boa noite, meu amigo Zé da Boia. Chuva boa, o Daíl Passati. Não é Passati, Passati é carro, primo, é Pessati, do Santana. Um abraço. Boa tarde, Zé da Boia. Sou Sandra Cedro, do Cidade Jardim, está participando do sorteio. Boa noite, Zé da Boia. Ótima noite de quinta-feira para você. Que Deus abençoe sempre você. É o Alemão do Campo Alegre que está participando do sorteio. Manda o zap 992245660. Daqui a pouco nós vamos sortear dois temperos, Zé da Boia. 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Mas só que é daqui a pouco. 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Boa noite, Zé da Boy. Tudo bem com você? Tudo. Coloca meu nome no sorteio. Luciane Bento da Silva, do Bom Sucesso. Obrigada. Tá lá o nosso amigo Seu Hélio, o Gabriel. Quem mais tá lá? Primo Arthur e a Débora. Um beijo grande pra vocês aí. Uma ótima noite. A Ângela. Boa noite, José da Boia. Coloca eu no sorteio. Maria Ângela de Paula, bairro Santana. E eu estive com o Apolinário esses dias no mercado, comprou o tempero da Boia, né, Apolinário? Tá tudo certo aí, meu amigo. Um abraço, uma ótima noite, que Deus proteja a família aí, lá no Bom Sucesso. José Apolinário tá no sorteio também. Boa noite, Zé da Boia, bom programa, que Deus abençoe, amém. É o Edson Cassiano, delícia, da BR-116 em Guaratinguetá. Um abraço pra vocês aí, Angélica, tá ligadinho com a gente? Obrigado pelo carinho, pela audiência. E você do volante, meu amigo, cuidado, chuva aí, pista escorregadia, é sinal de perigo. E obrigado pelo carinho e pela carona, você que estão ouvindo o Zé da Boia na região Vale Paraibana. Uma ótima e abençoada noite de quinta-feira. Ô, prima, o pessoal tá perguntando na rua por que eu não tô comentando, não tô falando mais de política, porque deu problema aí. Então a gente tem que ficar esperto que o pessoal tá de zóio no Zé da Boia. Tá de zóio no programa do Zé da Boia. Então, vamos devagar com a dor, que o santo é de barro, viu, prima? Quem tem medo. No pique, no carinho, na alegria do programa do Zé da Boia. E o André da Carreira tá com a gente, prima? Tá? Fala aí, Zé da Boia. Boa noite pra você. Também pra Cacildo, João Velho no Pouso Frio, pessoal de São Luís, Lagoinha, Santo Antônio de Pinhal e Guará. É o André da Caeira e toda a família. Tá ligado no programa do Zé da Boia. E o prima, esse tempo de chuva aí eu acho que vai pegar, viu? Eu tava vendo aí na televisão, vai esfriar e vai dar aí uns dias frio e chuvoso, né? Vamos ver aqui. Aqui hoje tá aí chovendo já, chuva forte à tarde e à noite, 21 milímetros é uma chuva considerável, 97%. E amanhã, sexta-feira, prima, dia 2, 99% de probabilidade, menos volume de chuva, 9 milímetros. E sabadão, veja sábado aí, gorda, também 9 milímetros, 80%. E domingão, dia do voto, prima, domingão, dia do voto, vamos ver como que fica domingo, dia do voto, prima. 86% de probabilidade é segunda-feira, prima, é 1 milímetro, 85% de chuva aí no domingo também. Então teremos aí uns tempinho mais ou menos fresquinho. Segunda-feira chove pouquinho também, né? E na terça chove também, prima? Chove rápido durante o dia, à noite. Aí já é 15 milímetros, é mais forte um pouquinho. Aí na quarta-feira da outra semana também chove um pouquinho. Quinta-feira também chove um pouquinho. É, vai aí uma chuvinha aí. Aí na sexta chove de novo, no sábado pancada de chuva, 4 milímetros e assim por diante, prima. Então tá aí, teremos, segundo o homem do tempo, chuva aí uns dias legal aí, viu? Ô, prima, olha a hora, 18h27. Ô, gente, no pique, no carinho, na alegria do programa Zé da Boia. Ah lá, boa noite, Zé da Boia. Seu programa tá voando. Diniz, um abraço, Diniz. A árvore mais linda do bairro, né, prima? Que árvore que é aquela lá, prima? É IP ou Diniz? Ou é cerejeira? É bonita a árvore, né? Parece que tá no Japão. Olha só que coisa maravilhosa. O Campo do Jordão tem também, viu, Diniz? É, agora não sei se é cerejeira ou é IP. Mas é lindo. É IP, IP rosa, roxo, né? É. É o IP roxo. Rosa, roxo. Mais lindo demais da conta, viu? Márcio Luiz Rezende está ligadinho participando do sorteio também. O Adriano e a mãe Maria no Xangri-Lá. Também está ligadinho aqui, prima. Boa noite, Zé da Boia. É o André Urbano do Crispim. Não é possível um negócio desse. Coloca meu nome no sorteio. Está colocado. O Diniz, eu trabalhava na fazenda lá Mandupá. E a Fernanda falou, Zé, corta essas árvores aí. Tinha três árvores na porta da baia. E em frente à sala, né? Porque a casa era de fazenda, então a baia estava do lado direito e em frente à porta da sala. E tinha três pés de árvore seca. Aí ela mandou cortar, eu comecei a meter o facão. Nisso chegou o Zé Ernesto, sorte. Foi 5 minutos que eu comecei, nem isso, 2 minutos. Eu dei umas 3 facãozadas nela. Ô, oh, já xingou daquele nome, que tá fazendo, tá louco? Eu falei, não, a Fernanda que mandou. Se ela mandar eu botar fogo no mundo, eu meto fogo no mundo. Aí ele falou, para isso aí, IP. Depois veio a flor, rapaz, um IP amarelo, branco e um, igual rosa. Roxo, roxo mesmo. Mas que coisa maravilhosa. E a Fernanda mandou cortar, o Zé da Boia estava cortando. Mas levei uma catracada sem ter culpa, né? Porque a patroa mandou, mandou, tá mandado. Sorte que não deu tempo de cortar. 18h29. É isso aí, Diniz. O IP é uma beleza que Deus nos mandou para alegrar os olhos. Um abraço aí. A Maria Vicentina, no bairro Maçaim. Boa noite, Zé da Boia. Benedito Braz Roque. Manda um zap, gente. 992-245. 992-245-660. 992-245-660. Lá no bar do Marquinho, lá. Ô, Diniz, fala pro pessoal aí devagar, viu? Fala pro pessoal aí devagar na Mardita. Isso. Tem um pessoal que tá bebendo a Mardita demais, né? Com o calor desse, ah, Cozinho Figueiredo. Um abraço no Bar das Pedras. Tá lá o João Grandão, o nosso amigo Roberto Mecânico, o Diniz, a dona Sara e também o Marquinho. Lembrando que tem o Virada Paulista amanhã. Amanhã, sexta-feira, é dia de festa. Oh, sexta-feira tá chegando. O povo fica contente, ainda mais que tá saindo o pagode, né, prima? O pessoal da prefeitura já entrou no pagode. Tá tudo feliz da vida. 18h30, aí eu vou pôr umas modas aqui, que eu vou tomar um gole de café, viu, Diniz? Eu vou chupar a chupeta do capeta e eu volto daqui a pouco. Eu vou carcar uma modona bacana aí, logo após a propaganda da emissora, só no solo da viola e o canto do pássaro. É 6 minutos de alegria lá pro Alex Januário, seu Cido, o Jorge na Boa Vista, ah, o Didi lá no Jardim Princesa, ele gosta também, viu, prima? Ô, prima, o negócio é o seguinte, o preço da égua 120, gordona, manda brasa, um abraço lá na padaria do Bosque, ah, vou passar lá daqui a pouco pra tomar um gole de café com esse tempinho chuvoso, cafezinho desse macio e reanima. Boa tarde, Pinda, boa tarde, Vale, obrigado pelo carinho, pela audiência no programa do Zé da Boia.
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8: Você liga o carro pela manhã e percebe que o motor começa funcionando com a rotação um pouco mais alta, né? Mas passados alguns instantes, ela diminui. Em muitos veículos, isso é totalmente previsto pelo sistema eletrônico. Quando o motor está frio, a central pode ajustar a marcha lenta, a mistura e outros parâmetros para estabilizar o funcionamento e ajudar o motor e o sistema de controle de emissões a atingirem a temperatura adequada mais rapidamente. O comportamento e o tempo necessário variam conforme o motor e as condições do ambiente. A dica do Auto Motors é evitar acelerações fortes logo após uma partida com o motor ainda frio. Não é preciso acordar o motor, como dizem, na base da acelerada não, viu? Deixa que a engenharia faça o trabalho dela.
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0: 6:41.
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4: No pique, no carinho, na alegria do programa do Zé da Boia, abra o Zapa. Tem gente te mandando o Zapa? Tem. Quem mandou aqui, prima? O Tubarão já mandou 657 Zapa hoje. Esse não é fraco, não. Bom dia. Esse também não é fraco, não. Bom dia, Ney Raimundo Honorato. Ótima quinta-feira para vocês. Obrigado. Ele deve estar no Japão. O prima está dando um bom dia. Boa noite, Zé da Boia. Coloca meu nome no sorteio. Tenha uma ótima quinta-feira. Dinarte da Silva, Juninho da Boa Vista. Também aqui, boa noite, mãe querida, cuida de nós, abençoa a nossa noite, amém. Eunice no Goiabal. Boa noite, Zé da Boia e família, amém. Lucimara Bento Honorato de Moreira, César. Também quem mais está aqui, prima? Boa noite, oi, boa tarde, Zé, tudo bem, tudo? É a Júlia, manda um abraço para minha bisavó Rosa, Alto do Cardoso, hoje é aniversário dela. E coloca meu nome no sorteio, por favor. Júlia Alves do Santo, bairro Mantiqueira. Também o Paulo Roberto tá ligadinho com a gente lá do Campo Alegre, viu, prima? Tá ligadinho no programa e participando do sorteio. A Mauri Godoy também tá lá no Campo Alegre, tá participando do sorteio. Quem mais tá aqui? A Larissa da Silva, do Cidade Jardim, também tá no sorteio. Boa noite, Zé. Coloca meu nome no sorteio, por favor. Sibeli Cristina Alves Souza Mota. Um abraço para vocês aí. Nosso amigo Oswaldo e a dona Lúcia no Bom Sucesso. Boa noite, Zé da Boia, tudo bem? Quero participar do sorteio. Eliana Maria de Souza Castolino, obrigado, Deus abençoe, amém. O Gonçalo Godoy também está participando do sorteio. Obrigado pelo carinho, pela audiência. Nosso amigo está dando risada aqui, primo Ney Raimundo Honorato. E também está participando aqui. Boa noite, Zé. Boa noite, Tereza. Uma ótima noite para você aí. Está participando do sorteio. Maria Tereza, prima. Maria Tereza, coloca o bairro onde você mora, querida. É isso, coloca o bairro aí, pra gente saber de onde que é, né? Ô, prima, 18h44, louco, mas como passa o tempo, prima. 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Também o Marcão Padeiro da Padaria do Bosque, tá lá ligadinho com a gente, viu, prima? Grande Marcão Padeiro da Padaria do Bosque, o Eliseu Padeiro também. Um abraço para toda a família aí, nos nossos amigos. É a Maria Tereza é lá do Ribeirão Grande. O seu Bento tá ligadinho. Seu Bento! Ô, seu Bento, ele tá sempre ligadinho com a gente, viu? Boa noite, Zé. Coloca meu nome no sorteio. Helena Aparecida Soares Alves. Tá colocado. 18h45, nós vem com a maior moda. É, Léo Canhoto Robertinho. Manda pro Berto. Manda pro Tubarão. Carne de pescoço.

0: 6:48.
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0: 6:53.
1: Prima, no pique, no carinho, na alegria do programa da Boia, a vó Rosa hoje está fazendo aniversário, viu, prima? É a bisavó da Júlia. Parabéns, felicidade, que Deus lhe proteja, saúde, paz, muito amor, a vó Rosa. Também fazendo aniversário hoje o Lion, filho da nossa amiga Alice do Feital. A todos aniversariantes, parabéns, felicidade, que Deus lhe proteja com saúde, paz e muito amor.

0: Boa noite, da boia. É isso aí, Renato do Casolino está no sorteio. Também, tomara que eu venha. Falaram que é muito bom, né? Teresa lá do Ribeirão Grande, prima.
1: E ô, também Zé, quem mandou aqui para nós, aí. Prima.
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0: E a Cuama, todos participando. Obrigado pelo carinho, pelo dia. Vamos rodar rapidinho aí, prima. Atenção. Roda aí o primeiro ganhador do tempero. Atenção, José Apolinário, bom sucesso. Atenção, José Apolinário do Bom Sucesso. Tem um minuto aí, José Apolinário do Bom Sucesso. Vamos lá pro segundo. Atenção, rodando. Márcio Luiz Rezende. Márcio Luiz Rezende. Tem um minuto aí pra pegar. Amanhã na local lá de cima, depois das 10 horas. O Apolinário já mandou aqui, vai buscar, prima. Atenção, Márcio Luiz Rezende. Se não mandar o zap, vai pro saco já já. Júlia Alves, atenção, Júlia Alves do Mantiqueira. Júlia Alves do Mantiqueira, Márcio Luiz Rezende, eu vou buscar amanhã, depois das 10 horas, na local lá de cima. Atenção, Júlia Alves. Manda o zap aí. Júlia Alves do Mantiqueira, prima. Aqui o Apolinário e o Márcio Luiz já resolveram aí, o Márcio Luiz Rezende. Falta a Júlia Alves do Mantiqueira. Se não mandar daqui a uns 2 segundos, 3 segundos aí, já tá perdendo o tempo pelo Zé da Boia. A Júlia Alves lá do Mantiqueira, prima. Júlia Alves dos Santos do bairro Mantiqueira. Estamos esperando a resposta dela. Daqui a pouquinho já dou uma aí. Dou-lhe uma, dou-lhe duas e dou-lhe três. Tchau, Pardal. No pique, no carinho, na alegria do programa do Zé da Boia. Prima, Júlia, é a última chance que você tem, mulher. No pique, no carinho, na alegria do programa do Zé da Boia. Bom, ela não mandou, acabou de perder o tempero do Zé da Boia. Pula para o outro aqui, agora vai quem pintou na reta aqui, prima. É a Maria Tereza do Ribeirão Grande. Maria Tereza do Ribeirão Grande, tem um minuto para mandar o zap aí, mulher. No pique, no carinho, na alegria do programa Zé da Boia. Tá acabando o programa, Maria Tereza. Você ganhou, não vai mandar o zap, mas não é possível igual desse. 18 horas mais 19, 59 minutos em Pindamonhangaba. Se ela não mandar, fica pra amanhã, prima. E não vale mandar depois, que não vai valer também, viu? É agora, é agora. Se não tiver ouvindo o programa, um abraço. Mandou, prima, mandou. Então, pega amanhã na local laticínio, Maria Tereza, depois das 10 horas. Eu tô indo embora, Deus leve paz, amor, saúde e alegria a toda a família.
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0: Preserve a vida, porque a vida é um dom de Deus. E lembre-se, amigo, sempre atrás de uma bola, uma criança. Eu volto amanhã, se Deus assim permitir. Boa noite, Pinda. Boa noite, valeu.
3: Seis horas. 3,1. 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
6: Olá, boa noite.
4: Boa noite para você que nos acompanha em todo o país.
6: Quinta-feira, 1º de outubro de 2026.
4: Vamos aos destaques do dia.
6: Microempreendedores individuais têm novas opções para organizar as contas.
4: A partir de hoje, MEIs com débitos de até 5 salários mínimos podem renegociar dívidas fiscais.
6: E foi prorrogado o prazo para aqueles com dívidas de até R$20 mil junto à União. Gabriela Noronha.
7: Nesse caso, podem ser abatidos todos os valores de juros, multas e encargos.
4: Mulheres vítimas de violência doméstica terão direito a afastamento remunerado de até 6 meses. Luana Karen.
8: Parecer da Advocacia Geral da União garante a mulheres vítimas de violência doméstica o afastamento remunerado por até 6 meses, desde que determinado pela Justiça como medida protetiva.
6: Já estão valendo as novas regras para doação de sangue.
4: Prazos para doar após a realização de micropigmentação, tatuagem ou piercing mudaram.
6: E pessoas com 70 anos que estejam saudáveis agora também podem continuar a fazer doação.
4: Vamos saber mais sobre essas novidades em entrevista com Luciana Carlos, do Ministério da Saúde.
9: Essa alteração não vai significar mais risco, nem para os doadores, nem para os pacientes. Então a gente passa a ter pessoas que antes eram inaptas, agora podendo fazer a doação.
6: Pois hoje na apresentação da Voz do Brasil, eu, Mariana Jungmann e Luciano Seixas.
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6: Prorrogado o prazo para microempreendedores aderirem ao programa de renegociação de dívidas.
4: Agora quem tem até 20 mil reais na dívida ativa da União pode renegociar até 29 de janeiro do ano que vem.
6: Também foi lançada uma nova modalidade específica para quem tem débitos de até 8 mil reais.
7: Microempreendedores individuais podem negociar a partir desta quinta-feira dívidas fiscais com o governo federal de até 5 salários mínimos, ou seja, R$ 8.105. É uma nova modalidade do Desenrola, o Desenrola MEI Pequeno Valor. Quem aderir paga uma entrada correspondente a 5% da dívida sem desconto. O valor restante tem desconto de 50% e pode ser pago em até 55 parcelas mensais. Mariana Correia, coordenadora geral da Dívida Ativa da União e do Fundo de Garantia do Tempo de Serviço, explica que a nova modalidade deve alcançar mais de 3 milhões de pessoas.
10: A gente focou nesse universo, parece pequeno, né? Mas que representam 3,6 milhões de microempreendedores individuais que possuem essas dívidas e que agora vão ter a chance de retomar suas atividades sem pendências perante a Procuradoria da Fazenda.
7: Além da criação da nova modalidade, o governo prorrogou o prazo do Desenrola MEI já existente. A modalidade que atende microempreendedores com dívidas de até 20 mil reais junto à União fica disponível até 29 de janeiro de 2027. Nesse caso, podem ser abatidos todos os valores de juros, multas e encargos. Com isso, o valor do débito pode ser reduzido em até 70%. A coordenadora da dívida ativa, Mariana Correia, destaca que as adesões a esses planos de negociação podem ser feitas pela internet.
10: O procedimento é 100% online, via Regularize. O contribuinte consegue entrar lá dentro, consultar a sua dívida, simular os descontos máximos aplicáveis àquela dívida, verificar se ele tem condições de aderir àquele acordo e concluir aquela negociação 100% digital em coisas de minutos.
7: O endereço para aderir às modalidades do Desenrola MEI é www.regularize.pgfn.gov.br. Reportagem Gabriela Noronha.
4: Vítimas de violência doméstica que forem afastadas do trabalho por medida protetiva terão a renda garantida.
6: A medida terá validade por até 6 meses e garante também o pagamento a mulheres sem vínculo previdenciário.
4: O governo federal seguiu o parecer da Advocacia Geral da União após o entendimento do Supremo Tribunal Federal sobre a Lei Maria da Penha.
8: O parecer da Advocacia Geral da União garante a mulheres vítimas de violência doméstica o afastamento remunerado do trabalho por até 6 meses, desde que determinado pela Justiça como medida protetiva. Esse afastamento já era previsto na Lei Maria da Penha, mas a norma não especificava quem pagaria o salário da trabalhadora nesse período. A incerteza sobre o recebimento da remuneração fazia com que muitas mulheres tivessem de optar entre a segurança e o próprio sustento, como destaca a ministra substituta das mulheres, Eutália Naves.
11: Um passo muito importante para que nenhuma mulher precise escolher entre proteger a própria vida e garantir a sua sobrevivência econômica e muitas vezes também da sua família.
8: O parecer da AGU segue entendimento do Supremo Tribunal Federal, que em junho esclareceu que o empregador é responsável pelo pagamento dos 15 primeiros dias de afastamento e o Instituto Nacional do Seguro Social, INSS, pelo restante do período. Nos casos em que a mulher é contribuinte individual, facultativa ou seguradora especial, o INSS vai pagar o benefício integralmente. Já para as mulheres que não são seguradas da Previdência, o pagamento terá natureza assistencial. A presidente do INSS, Ana Cristina Viana Silveira, destaca que bastará a decisão judicial para que o Instituto faça o pagamento.
12: O INSS tem a responsabilidade de assegurar que esse direito chegue a essas mulheres com agilidade, respeito e sensibilidade, especialmente para mulheres que enfrentam a violência doméstica.
13: Após a publicação do parecer da AGU, o Ministério da Previdência Social e o INSS terão até 15 dias para regulamentar o pagamento. As dúvidas podem ser tiradas pelo Disque 135 do INSS ou pela Central de Atendimento à Mulher, o Ligue 180. Reportagem Luana Karen.
14: E quando o assunto é proteção e garantia de direitos da mulher, o dinheiro que chega todo mês também faz diferença.
4: E por isso que o Pix Pensão foi criado, para facilitar o pagamento e o recebimento da pensão de um jeito mais simples e seguro.
14: Vamos entender mais sobre a medida que começa a valer no ano que vem.
15: O Pix Pensão entrará em vigor em julho do ano que vem. A medida altera o Código de Processo Civil para permitir o pagamento de pensão alimentícia de forma automática, via Pix, conforme decisão judicial. Antes da sanção da lei, o pagamento dependia exclusivamente de quem devia a pensão, que podia optar entre transferência manual, boleto ou desconto em folha de pagamento, no caso dos assalariados. Juliana Hernandes Cores, coordenadora geral de políticas de cuidado da Secretaria Nacional de Autonomia Econômica e Política de Cuidados do Ministério das Mulheres, detalha a mudança.
16: A gente tem números que mostram que as mulheres, principalmente mulheres, ficam sem a garantia dos seus direitos, como é exercido o direito hoje. 90% dos pedidos de execução de alimentos não são constantes, então a gente entende que o Pensão vai facilitar aí não só a tramitação judicial, mas a tramitação bancária também.
15: As mães ou responsáveis legais que detenham a guarda de crianças e adolescentes beneficiários de pensão alimentícia poderão solicitar o Pix Pensão a qualquer momento do cumprimento da sentença. Para isso, será preciso procurar um advogado ou defensor público, acessar o processo judicial onde a pensão foi definida e pedir o Pix automático. O interessado precisa informar nos autos os dados bancários, agência, conta e chave Pix cadastrada, tanto de quem recebe quanto de quem deve pagar. E só então o juiz vai expedir a ordem eletrônica para que o sistema bancário agende o pagamento, como explica o advogado especialista em direito de família, Marcelo Lucena.
17: Então, uma parte devedora, independente de sua vontade, ela vai receber uma ordem judicial, em sua instituição financeira, e naquela data que o juiz determinar ou no acordo que foi feito e homologado pelo judiciário, naquela data fixa, será cadastrada uma ordem judicial para que se transfira de forma automática o valor referente à pensão pelo tempo que ficar determinado.
15: Por se tratar de decisão judicial, o Pix da pensão alimentícia só poderá ser cancelado ou alterado a partir de nova manifestação da justiça. Reportagem Graziele Bezerra.
4: E a partir de hoje, o pagamento via Pix por aproximação pode ser feito para valores acima de R$500.
14: Para mudar esse limite, a pessoa deve procurar o banco onde realiza a transação e solicitar a nova quantia máxima que o cliente vai permitir.
4: Essa nova regra foi autorizada pelo Banco Central em junho e passa a vigorar a partir de hoje.
14: O Clube Esportivo fecha acordo para a ocupação de um patrimônio público.
4: É o Centro de Treinamento Rei Pelé, uma

0: O monumento Rei Pelé tem cerca de 40 mil metros quadrados e fica no bairro do Jabaquara, em Santos, São Paulo. O complexo foi inaugurado em outubro de 2005 e se tornou uma referência no cenário do futebol brasileiro profissional. As negociações foram conduzidas pela Advocacia Geral da União e, segundo Jorge Messias, o advogado geral, representam mais que uma transação econômica.
1: Nós entendemos que este patrimônio da União, ele tem um trabalho e um serviço que transcende a uma equação econômica. Nós estamos falando do valor imaterial que ele representa, não só para a sociedade santista, mas para toda a sociedade brasileira.
0: A partir do acordo, o Santos Futebol Clube assume uma série de compromissos relacionados a ações sociais, investimentos nas categorias de base e conservação da área. Reportagem Luciana Colares de Holanda.
2: Hoje é dia do idoso, uma data para lembrar que cuidar da saúde também é uma forma de garantir mais qualidade de vida e proteção na terceira idade.
3: E entre esses cuidados, a imunização tem um papel importante. Manter as vacinas em dia ajuda a prevenir doenças e complicações que podem ser mais graves em pessoas idosas.
4: Envelhecer com saúde também passa pela vacinação. Manter a caderneta em dia é uma das formas mais simples e eficazes de prevenir doenças graves, reduzir internações e garantir mais qualidade de vida. No Sistema Único de Saúde, pessoas com 60 anos ou mais têm acesso gratuito às vacinas previstas no Calendário Nacional de Vacinação. Em Brasília, a aposentada dona Gilmara Teixeira tem a caderneta de vacinação completa. Aos 70 anos, ela não esconde a preocupação de ficar livre das doenças.
5: A vacina em dia a gente livra da doença. Não quero ficar doente. Eu sou com 70 anos e eu quero ter uma vida saudável.
4: O exemplo da dona Gilmara é a recomendação para todos os idosos. Entre as principais vacinas estão a da gripe, aplicada todos os anos, o reforço contra a Covid-19 a cada 6 meses, além das vacinas contra hepatite B, tétano e difteria. Dependendo da situação de saúde, do histórico vacinal, também podem ser indicadas vacinas como a da febre amarela e a pneumocócica, que protege contra formas graves de pneumonia e meningite. A diretora substituta do Programa Nacional de Imunizações do Ministério da Saúde, Ana Catarina de Melo Araújo, explica a importância da vacinação para os idosos.
6: A criança e o idoso, ele é mais vulnerável. Então, às vezes, uma doença que na fase adulta ela não teria uma complicação tão importante, mas na fase do idoso ela pode complicar e até levar ao óbito ou deixar alguma sequela.
4: Com o avanço da idade, o organismo fica mais vulnerável às infecções. Por isso, manter a vacinação atualizada ajuda a evitar complicações, internações e até mortes provocadas por doenças que podem ser prevenidas. Para a dona Gilmara, do começo da reportagem, a vacina é proteção e vida longa.
5: Vacina salva vidas e muitas vidas. Vamos confiar. A ciência está aí para poder estudar e ensinar para gente que a vacina é fundamental na nossa vida.
4: A recomendação é não esperar uma doença aparecer para procurar proteção. Atualizar a caderneta é simples. Basta procurar a unidade básica de saúde mais próxima, levando um documento de identificação e o cartão de vacinação. Mesmo quem perdeu a caderneta deve buscar a unidade para que os profissionais avaliem o histórico e indiquem quais vacinas ainda precisam ser aplicadas. Reportagem Pablo Mungin.
2: E idosos podem contribuir também para salvar vidas.
3: Novas regras autorizam que pessoas com 70 anos ou mais sejam doadoras de sangue.
2: O regulamento também reduziu o tempo de espera para que pessoas temporariamente impedidas possam voltar a doar.
3: A coordenadora geral de sangue e hemoderivados do Ministério da Saúde, Luciana Carlos, explicou pra gente essas mudanças. Acompanhe a entrevista. Coordenadora geral de sangue e hemoderivados do Ministério da Saúde, Luciana Carlos, é um prazer ter a senhora com a gente aqui na Voz do Brasil. Vamos falar então sobre essas mudanças nessa parte de doação de sangue que foram anunciadas recentemente. A doação de sangue passou a ter então novas regras para coleta, armazenamento, transporte, não é isso? Entre essas mudanças está o prazo, por exemplo, para quem fez tatuagem, piercing, endoscopia. Explica pra gente então quais essas mudanças.
7: Bom, eu queria agradecer inicialmente, né, a oportunidade de estar conversando com o Brasil inteiro sobre isso. E, na verdade, essa atualização do regulamento.

0: Tratamento técnico da hemoterapia no Brasil é uma coisa que a gente esperava há muito tempo, está sendo muito bem recebido e saudado por toda a hemoterapia brasileira, porque a gente tinha algumas regras que datavam de 2014. Então, eram regras e normas que já estavam um pouco defasadas e distantes da necessidade de segurança dos serviços. Então, agora a gente tem realmente uma atualização desse regulamento técnico. E isso faz com que a gente tenha mais segurança para doadores e pacientes, porque a gente, vamos dizer assim, a gente melhorou, né, a segurança desses regulamentos ou desses critérios que são aplicados, né, para que as pessoas possam ou não fazer a doação de sangue com segurança.
1: E por que foram feitas essas atualizações, então?
0: Existem várias tecnologias que surgiram, algumas situações epidemiológicas que mudaram, alguns critérios técnicos que antes a gente não tinha evidência da segurança e hoje a gente tem. Então, assim, são atualizações técnicas e científicas mesmo que surgem ao longo do tempo e que a gente vai precisando fazer a adequação. Infelizmente, teve um tempo muito longo e agora a gente conseguiu trazer essa adequação, que não está restrita apenas à doação de sangue ou aos critérios de doação. A gente também tem outras alterações de incorporação de tecnologias, uso, por exemplo, de ferramentas informatizadas dentro do serviço para atendimento ao doador. Então, várias oportunidades de atualização que foram feitas, né? E sempre voltadas para a segurança dos doadores, porque o que a gente precisa é que os doadores, as pessoas que podem doar, elas realmente façam a doação com segurança e tranquilidade e continuem saudáveis e até voltem a doar, né, como doadores regulares, e para a segurança também dos pacientes que vão receber esse sangue ou esses componentes que são produzidos a partir do sangue doado.
2: Agora, só pra gente deixar mais claro, né, eu cheguei a mencionar aí os prazos para quem fez tatuagem, piercing. A senhora pode dizer pra gente, então, quais são as principais mudanças, principalmente as que mais impactam os doadores?
0: Uma das coisas que mudou e que a gente fica muito tranquilo e feliz com essa mudança é o tempo máximo de doação, então a idade máxima para fazer a doação. A gente tem vários doadores regulares que chegavam a 70 anos e que não podiam mais doar por causa do corte que a gente tinha no regulamento anterior. Agora, essas pessoas, se saudáveis, avaliadas pelo médico do serviço, elas podem continuar fazendo a doação. A tatuagem, a gente tem um tempo de inaptidão longo. Agora, a tatuagem feita em serviços regulamentados e fiscalizados pela Anvisa, o tempo é de 7 dias. E aquelas tatuagens que são feitas sem a gente saber como, o tempo é de 4 meses. Então, as endoscopias, que eram 6 meses, passaram a 4 meses. Então, assim, são muitas alterações que a gente incorporou ao texto, mas sempre garantindo que essa incorporação ou essa alteração não vai significar mais risco, nem para os doadores, nem para os pacientes. Então, a gente passa a ter pessoas que antes eram inaptas, agora podendo fazer a doação e ampliando, né, também o número de potenciais doadores no país. Então, a gente espera que isso tenha uma repercussão muito boa. Principalmente essa questão da tatuagem, porque a gente tem hoje a população mais jovem usa muito tá todo mundo se tatuando e lindos e maravilhosos, mas a gente então a gente perdia muito doador com isso, né? E agora não, agora a gente vai poder realmente, a partir até da melhoria dos serviços que fazem a tatuagem, né? A gente tem agora agulhas descartáveis, as tintas que são também alicotadas, então a gente tem segurança, e a partir dessa segurança na forma como a tatuagem é feita, a gente vai poder flexibilizar isso. Então, isso traz muitos doadores pros serviços.
1: Falando sobre a doação de sangue em si, por que a doação regular é tão importante para manter os estoques no país, e em que situações os estoques costumam costumam ficar mais baixos ao longo do ano?
0: O doador regular, ele é importante porque ele é uma pessoa que já entendeu o processo como um todo, então ele já sabe o que é que acontece, ele já se compromete com a segurança do processo, ao estar sensibilizado para ter as perguntas, as respostas corretas às perguntas que são feitas na triagem, ele já foi testado anteriormente, então a gente já tem várias informações desse doador, e ele é uma pessoa que já está comprometido com o sistema. Então os homens podem doar até 4 vezes por ano, as mulheres 3 vezes por ano, e esse doador que volta, né, ele tanto é mais seguro, como ele já é uma forma da gente ter um número regular, né, de doações.
2: Muito bem, nós conversamos com Luciana Carlos, coordenadora geral de sangue e hemoderivados do Ministério da Saúde. Coordenadora, muito obrigada pela sua entrevista aqui à Voz do Brasil.
0: Nós que agradecemos. Obrigada.
1: A disputa mundial por minerais críticos usados na fabricação de baterias de celulares e carros elétricos já é uma realidade.
2: Mas a ciência brasileira está de olho em uma alternativa sustentável, a partir de uma matéria-prima que tem a cara do Nordeste do país, o coco.
1: Pesquisadores da Universidade Federal de Sergipe estão transformando os resíduos do fruto em uma peça-chave para uma nova geração de baterias.
2: Os detalhes dessa inovação você acompanha agora no quadro Ciência na Prática.
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4: Sergipe é um dos maiores produtores de coco do país. E depois de consumido, o fruto pode virar lixo. Mas essa realidade vem mudando graças a uma pesquisa realizada no estado. A casca e o pó residual do coco têm se tornado um material de alto valor tecnológico, conhecido como biocarvão.
5: Meu nome é Yara de Fátima Jimenez e eu sou do Departamento de Química da Universidade Federal de Sergipe. Produção e consumo de coco é muito importante aqui no estado, né? Então gera um grande volume de resíduos. E um dos produtos que podem ser obtidos são os materiais carbonáceos, ou conhecidos popularmente como os biocarvões. Que tipos de bioprodutos nós podemos obter? Em filtros, como absorventes, também como suportes para catalisadores. E uma das aplicações, né, que nos chamou a atenção são as aplicações em energia.
4: Atualmente, as baterias dependem do lítio, um mineral caro e que pode se tornar escasso no futuro. A solução encontrada pelos pesquisadores foi substituir o lítio pelo sódio, usando o biocarvão de coco para fazer a bateria funcionar.
5: O íon lítio, ele sofre oscilações de preço e disponibilidade no mercado mundial, e nesse contexto, o estado de Sergipe, ele tem reservas de potássio e de sódio. As baterias de íon sódio são biocarvões preparados a partir de biomassa a temperaturas altas.
4: A pesquisa ainda está sendo desenvolvida em laboratório, mas promete colocar o Brasil em um mercado promissor, criando uma alternativa viável e sustentável para o futuro da energia global.
5: A China, ela está privilegiando muito os tipos de pesquisas no desenvolvimento de baterias de íon sódio. Em escala ainda de laboratório, a gente conseguiria, entre 4 a 5 anos, ter uma linha de desenvolvimento até a otimização esse carbono.
4: Acompanhe a pesquisa na página da Universidade Federal de Sergipe. E esse foi o Ciência na Prática, com produção de Warby Calil e edição de Edinaldo Júnior. E nosso encontro com o Saber Científico volta na próxima semana. Até lá.
1: Instrumentos musicais, microfones e máquinas de costura agora podem ser importados sem o pagamento de imposto.
2: A importação desses produtos estava sujeita à alíquota de 18%.
1: No caso das máquinas de costura, a medida que já valia de forma provisória e com restrições de cotas, agora é definitiva.
2: A redução tarifária consta em resolução da Câmara de Comércio Exterior, que incorporou decisões do Mercosul.
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2: Fique agora com as notícias do Poder Judiciário e do Congresso Nacional. Boa noite.
1: Boa noite para você e até amanhã.
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1: Você
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7: STF envia conciliação do caso sobre a aplicação do Estatuto da Pessoa Idosa a contratos de planos de saúde.
8: Justiça do Trabalho vai fazer um mutirão de conciliação em processos que envolvem pessoas a partir dos 60 anos.
7: Tribunal Superior Eleitoral define relatores para recursos relacionados à apuração das eleições 2026.
8: Boa noite, eu sou Marcela Luiza.
7: E eu sou Walter Lima.
8: Em nota publicada nesta quinta-feira, a presidência do Supremo Tribunal Federal firmou o compromisso com a democracia e a liberdade de escolha de brasileiros e brasileiras em ambiente de paz.
7: O voto é a expressão máxima da cidadania, segundo o presidente do STF, ministro Edson Fachin, e a garantia de que a vontade popular define o futuro do Brasil. Na nota, o ministro ressaltou que isso só é possível graças ao empenho incansável da Justiça Eleitoral brasileira.
8: TSE define relatores para recursos relacionados à apuração das eleições 2026.
7: Os ministros ficarão responsáveis pela análise de processos relativos aos cargos de presidente e vice-presidente da República. Fábio Ruas.
9: O ministro Sebastião Reis Júnior vai ser o relator da apuração dos resultados eleitorais do Amazonas, Alagoas, São Paulo e Tocantins. A ministra Estela Aranha ficou com Minas Gerais, Mato Grosso, Espírito Santo e Mato Grosso do Sul. Já o ministro Floriano de Azevedo Marques será o responsável pelo Ceará, Sergipe, Maranhão e Goiás. Os processos de apuração dos votos dos estados do Rio de Janeiro, Paraná, Pará e Piauí ficarão sob a relatoria do ministro André Mendonça. O ministro Ricardo Vilas Boas Cueva vai atuar nos processos da Bahia, Pernambuco, Paraíba e Santa Catarina. E o ministro Dias Toffoli ficou com o Distrito Federal, Rio Grande do Sul, Rio Grande do Norte, Acre, Amapá, Roraima e Rondônia. A distribuição garante a organização e a celeridade dos trabalhos da Justiça Eleitoral durante a totalização dos votos.
8: O Supremo suspendeu o julgamento sobre a aplicação do Estatuto da Pessoa Idosa a contratos de planos de saúde firmados antes de 2004.
7: A discussão envolve reajustes das mensalidades em razão da idade.
8: O estatuto proíbe a cobrança de valores diferenciados em razão da idade. Com a lei entrou em vigor em 2004, o Supremo discute se essa proteção também se aplica aos contratos firmados antes dessa data, inclusive nos casos em que o beneficiário completou 60 anos após a entrada em vigor do estatuto.
7: A questão é discutida em dois processos diferentes que começaram a ser julgados por composições distintas da corte. Na sessão de hoje, o ministro Dias Toffoli propôs o envio do caso ao núcleo de solução consensual de conflitos do Supremo para tentativa de conciliação. A sugestão foi acolhida pelo plenário.
8: Hoje, 1º de outubro, é o Dia Nacional e Internacional da Pessoa Idosa.
7: De olho na data, a Justiça do Trabalho vai fazer um mutirão de conciliação em processos que envolvem pessoas a partir dos 60 anos. Rocine Gomes.
10: É isso mesmo. A ação em todo o país será de 5 a 9 de outubro. Chamada Em Pauta a Melhor Idade, a iniciativa vai dar preferência aos processos de pessoas idosas. Para participar e adiantar a sua vida, basta procurar seu advogado, ir ao Tribunal Regional do Trabalho e pedir que o processo seja priorizado. É o seu processo em cima da pilha.
8: O STJ recebeu o primeiro recurso especial da história, autuado de acordo com os novos critérios da sistemática da relevância da questão federal.
7: O chamado filtro de relevância entrou em vigor em 3 de setembro. Fátima Uchoa.
11: Nesse novo sistema, só serão julgados pelo STJ casos com relevância econômica, política, social ou jurídica que ultrapassem os interesses das partes, além dos que já têm relevância presumida, como previsto na lei que regulamenta o filtro. O primeiro recurso com relatoria do ministro Herman Benjamin, da primeira turma, teve origem em execução fiscal ajuizada pelo Conselho Regional de Engenharia e Agronomia do Paraná para cobrar dívida decorrente de infração à lei que rege a categoria. Vale destacar que o STJ começou e deve concluir até 7 de outubro as primeiras sessões virtuais para analisar propostas de submissão de recursos especiais ao filtro da relevância.
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8: Uma boa noite.
7: E até amanhã.
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13: Eu sou Humberto Pinheiro e estes são os destaques de hoje do Jornal do Senado, que começa agora. Senado debate projetos para ampliar inclusão e qualidade de vida dos idosos. CCJ analisa a criação da Universidade do Vale do Juruá, no Acre. Nova lei do seguro rural amplia a proteção de produtores contra grandes perdas. Boa noite. 1º de outubro é o Dia Nacional do Idoso, data dedicada à reflexão sobre os direitos e as condições de vida dos brasileiros com 60 anos ou mais. O Senado analisa projetos para ampliar a inclusão digital e incentivar a participação das pessoas idosas em atividades turísticas. Repórter Rodrigo Rezende.
14: Uma lei sancionada em 2006 determinou que 1º de outubro é o Dia Nacional do Idoso. Em 2003, três anos antes, o país ganhou seu primeiro conjunto de leis específicas para essa parcela da população, o Estatuto do Idoso, hoje denominado Estatuto da Pessoa Idosa, como destaca o senador Paulo Paim, do PT do Rio Grande do Sul.
15: O Estatuto garantiu algo fundamental, reconheceu a pessoa idosa como sujeito de direitos, com prioridade nas políticas públicas, proteção à saúde, à moradia, à previdência, ao trabalho, à assistência social e, acima de tudo, à dignidade.
14: O Senado debate diversos projetos para melhorar a vida dos idosos brasileiros. Um deles, apresentado pela senadora Damaris Alves, do Republicanos do Distrito Federal, quer promover a acessibilidade, inclusão e segurança da pessoa idosa nos ambientes digitais. Já o senador astronauta Marcos Pontes, do PL de São Paulo, é relator na Comissão de Direitos Humanos de uma proposta que incentiva a participação dos idosos em atividades turísticas.
13: A Comissão de Constituição e Justiça analisa o projeto de lei que autoriza o Poder Executivo a criar a Universidade Federal do Vale do Juruá, UFVJ, com sede em Cruzeiro do Sul, no Acre. A proposta tem o objetivo de interiorizar a oferta de ensino superior público na Amazônia Ocidental e impulsionar o desenvolvimento científico e socioambiental da região. A reportagem é de Bruno Lourenço.
16: A proposta prevê a criação de uma fundação pública federal sediada em Cruzeiro do Sul, no oeste do Acre, com atuação em outras localidades do Vale do Juruá. O senador Hamilton Mourão, do Republicanos do Rio Grande do Sul, defendeu a importância de expandir o ensino superior público para além das capitais.
17: A interiorização do ensino superior público, especialmente em territórios com as peculiaridades socioambientais e os desafios logísticos do Vale do Juruá, é medida de inegável e urgente interesse público.
16: A Universidade Federal do Vale do Juruá deverá ter como foco suas vocações regionais e priorizar áreas como bioeconomia, agricultura familiar, biotecnologia, saúde e conservação ambiental.
13: O Brasil e os Estados Unidos anunciaram a criação de um grupo de trabalho para negociar o tarifaço. O objetivo é avaliar possíveis soluções e avançar nas negociações sobre um eventual acordo. No Congresso, aguarda análise uma MP que destina crédito subsidiado a exportadores e setores estratégicos. Repórter Pedro Pincer.
18: O governo norte-americano deve apresentar nas próximas semanas uma proposta para definir os assuntos das negociações. As conversas ocorrem enquanto os Estados Unidos mantêm sobretaxas sobre parte das exportações brasileiras. Em julho, foi anunciada uma tarifa adicional de 25% sobre determinados produtos brasileiros. No Congresso brasileiro, aguarda a instalação a comissão mista que vai analisar a medida provisória que prevê 18,5 bilhões de reais em crédito subsidiado para exportadores e setores estratégicos. O presidente do Senado, Davi Alcolumbre, afirmou que o legislativo está unido na defesa dos interesses nacionais.
19: Nós vamos defender a soberania nacional, vamos defender os empregos dos brasileiros e defender os empresários brasileiros que geram a riqueza para o Brasil, e tenho convicção também que esse processo tem que ser liderado pelo Poder Executivo, buscar estreitar os laços e fazer as coisas acontecerem defendendo os brasileiros. O parlamento está integralmente à disposição da defesa dos interesses do Brasil.
18: A partir de um documento que será enviado pelos Estados Unidos, o grupo de trabalho vai buscar um entendimento entre os dois países.
13: O Executivo sancionou uma lei aprovada no Senado que muda as regras do seguro rural para proteger produtores e seguradoras em caso de grandes perdas no campo. Repórter Patrícia Oliveira.
20: O dinheiro que o governo federal destina para ajudar o produtor a pagar o seguro rural não poderá ser bloqueado ou congelado durante a execução do orçamento. A nova lei também tira do papel o chamado Fundo Catástrofe, criado em 2010 para auxiliar as seguradoras a cobrirem prejuízos extraordinários na produção rural, como os causados pelas mudanças climáticas. A proposta que deu origem à lei é da senadora Tereza Cristina, do Progressistas de Mato Grosso do Sul.
21: O seguro rural, ele representa um instrumento essencial de gestão de risco, pois protege o produtor rural contra perdas decorrentes de eventos aleatórios e não controláveis.
20: A lei prevê ainda que os produtores que têm seguro terão prioridade nas linhas de crédito para prorrogar ou renegociar dívidas.
13: O plenário pode votar em breve um projeto que estabelece condições de trabalho específicas para mulheres com câncer de mama, incluindo aquelas em tratamento ou em período de remissão. A proposta autoriza a adoção de medidas para flexibilizar as condições de trabalho, como teletrabalho, redução da jornada, horários flexíveis e apoio psicossocial sem redução salarial. Além disso, institui o selo rosa para reconhecer empresas que adotarem práticas inclusivas e não discriminatórias. Durante a leitura do relatório na Comissão de Assuntos Sociais, o senador Flávio Arnes, do PSB do Paraná, ressaltou que o trabalho pode contribuir efetivamente para a saúde mental de quem enfrenta o câncer de mama.
22: É comprovado que se manter ocupado e produtivo representa um grande apoio psíquico aos pacientes de câncer ao obstar ou ao menos dificultar o advento de depressão que muitas vezes os acomete.
13: A Comissão de Constituição e Justiça do Senado pode votar o projeto de lei do senador Chico Rodrigues, do PSB de Roraima, que muda a contagem de prazos para manifestação da Fazenda Pública, do Ministério Público e da Defensoria Pública em processos de inventário. Pela proposta, os prazos passam a ser contados em dias corridos, incluindo sábados, domingos e feriados. Atualmente, a contagem é feita apenas em dias úteis. O relatório do senador Jorge Cajuru, do PSB de Goiás, recomenda a aprovação do projeto.
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13: Na hora de votar, além do celular, o eleitor precisa deixar outros equipamentos eletrônicos fora da cabine, como relógio inteligente e óculos com câmera. A proibição vale até para aparelhos desligados e foi reforçada pela Justiça Eleitoral para garantir o sigilo do voto. Repórter Marcela Cunha.
26: Não é só o celular que deve ficar fora da cabine de votação. Com o avanço de dispositivos cada vez menores, menores e mais conectados, a Justiça Eleitoral detalhou as regras para impedir que novas tecnologias comprometam o sigilo do voto. A proibição também vale para máquinas fotográficas, filmadoras, relógios e pulseiras inteligentes, óculos conectados, fones de ouvido, câmeras corporais e microcâmeras. A medida busca evitar que equipamentos capazes de registrar ou transmitir informações sejam usados para revelar a escolha do eleitor. Também ajuda a combater a compra ou a coação de votos ao impedir a produção de uma prova da opção registrada na urna, como lembrou a senadora Damares Alves, do Republicanos do Distrito Federal.
0: A legislação é muito clara, o voto ele é secreto.
26: Quem se recusar a entregar o equipamento aos mesários não poderá votar até cumprir a orientação. O caso será registrado em ata e, se necessário, a força policial poderá ser acionada. Já equipamentos de acessibilidade e tecnologias assistivas continuam permitidos.
13: Com trabalhos técnicos de Eliseu Caires, o Jornal do Senado fica por aqui. Acompanhe agora as notícias da Câmara dos Deputados. Boa noite e até amanhã.
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1: Mulher que delatar violação de medida protetiva poderá ter escolta policial.
2: Deputados esclarecem a atuação do Ministério Público em pedido de pensão.
1: Escolas devem informar suspeita de trabalho infantil ao Conselho Tutelar.
2: Avança projeto que aumenta a punição para corridas ilegais em vias públicas.
1: Boa noite. A Comissão de Viação e Transportes aprovou penas mais rígidas para quem participar de corridas ilegais em vias públicas. A repórter Kate Nayane traz mais detalhes sobre o texto que agora será analisado pela Comissão de Constituição e Justiça.
3: O projeto de lei que aumenta as punições para os chamados rachas foi aprovado pela Comissão de Viação e Transportes da Câmara dos Deputados. Pela proposta, a multa pela prática de corridas ilegais em vias públicas passa de 2.934 para 4.402, além da suspensão do direito de dirigir e apreensão do veículo. O aumento do valor da multa também se aplica para quem promover ou participar de eventos que envolvam manobras perigosas, corridas ou disputas em vias públicas sem a permissão da autoridade de trânsito. O texto aprovado também agrava as penas. Caso a infração ocorra próximo de escolas, hospitais, locais de embarque e desembarque de passageiros, ruas estreitas ou onde exista grande concentração de pessoas, as penas passam de 3 a 6 anos para reclusão, de 4 a 8 anos em caso de lesão corporal grave e de 6 a 12 anos em caso de morte. O relator da proposta, deputado Hugo Leal, do PSD do Rio de Janeiro, defende que infrações como estas não devem ser tratadas como acidentes.
4: Inclusive, no caso de lesão corporal ou morte, aí sim, responsabilidade por homicídio. Homicídio, essa é nossa principal mudança, principal alteração, é que quando uma prática ilegal dessa natureza, o resultado dela é o homicídio, nós temos que tratar esse indivíduo como um homicida, não como um acidente de trânsito.
3: Em seguida, o projeto de lei que aumenta as punições para quem pratica corridas ilegais em vias públicas será analisado pela Comissão de Constituição e Justiça. Da Rádio Câmara de Brasília, Kate Nayane.
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23: Economia.
9: Afonso Mota, do PDT do Rio Grande do Sul, destaca a importância da lei que reduz as alíquotas do PIS/PASEP e da CONFINS para a indústria química e petroquímica. O deputado ressalta que o setor recolhe aproximadamente 40 bilhões de reais por ano em impostos.
1: Afonso Mota avalia que a redução dos tributos tem fortalecido uma atividade estratégica para a economia brasileira diante da concorrência internacional. O parlamentar reitera que a medida cria condições para que o setor continue contribuindo para o desenvolvimento do país.
6: Marcos Aurélio Sampaio, do MDB do Piauí, defende projeto que acaba com a cobrança pelo uso da rede de distribuição de energia elétrica para microgeradores de energia solar. O texto garante isenção permanente aos consumidores que injetam energia excedente na rede.
1: A proposta estende a isenção a todos os usuários de fontes renováveis, independentemente da data de adesão. No entendimento de Marcos Aurélio Sampaio, a medida garante segurança jurídica e incentiva a democratização da energia limpa.
23: Agricultura.
6: O projeto de Renilson e Nicodemos, do MDB do Pará, estabelece um período de paralisação temporária na colheita do açaí e cria um seguro para os extrativistas do fruto. A ideia é pagar aos trabalhadores um salário mínimo por até 4 meses no ano para permitir a regeneração natural das palmeiras.
1: Na visão de Renilson e Nicodemos, a medida garante a sustentabilidade ambiental e assegura renda às famílias extrativistas no período de entre-safra. A proposta prevê ainda ações para diminuir os acidentes de trabalho na subida dos açaizeiros e modernizar as técnicas de manejo.
23: Relações Exteriores.
6: Felipe Martins, do PL Tocantinense, apoia a criação da Frente Parlamentar Mista pela Integração Continental e Desenvolvimento Sul-Americano. O objetivo do colegiado é elaborar iniciativas de conexão produtiva, digital e institucional entre os países do continente.
1: De acordo com Felipe Martins, o grupo vai articular com governos estaduais, municipais e a sociedade civil para ampliar o protagonismo do Brasil na América do Sul, promovendo o intercâmbio tecnológico e o crescimento socioeconômico.
23: Segurança Pública.
6: A Comissão de Segurança Pública aprovou uma escolta policial para mulheres vítimas de descumprimento de medida protetiva. O repórter Luiz Cláudio Canuto explica a questão.
7: A Comissão de Segurança Pública e Combate ao Crime Organizado aprovou projeto que prevê escolta policial para mulheres que denunciarem descumprimento de medida protetiva. Pela proposta, a escolta deveria ser concedida quando houvesse risco à integridade física. A proposta muda a Lei Maria da Penha e também a lei que disciplina a proteção de vítimas e testemunhas ameaçadas. O colegiado aprovou a versão da relatora, deputada delegada Ione, do Avante de Minas Gerais. Segundo ela, o objetivo é fortalecer a proteção das vítimas no momento em que procuram as autoridades para comunicar que o agressor desrespeitou a decisão judicial. O texto aprovado amplia o alcance da proposta original e incorpora a proteção da escolta a um conjunto mais amplo de medidas protetivas na Lei Maria da Penha. A proposta original da deputada Rogéria Santos, do Republicanos da Bahia, previa a obrigatoriedade de escolta policial para a mulher que comparecesse à delegacia para denunciar o descumprimento de medida protetiva de urgência. Pelo texto aprovado, a adoção de escolta policial deixa de ser uma medida automática e passa a depender de avaliação técnica do risco enfrentado pela vítima. Entre os critérios poderiam ser considerados o histórico de violência praticada pelo agressor, a gravidade das ameaças e a possibilidade de novas agressões. Segundo o Conselho Nacional de Justiça, a cada 45 segundos, uma mulher recebe a proteção judicial. O projeto tramita em caráter conclusivo e aguarda indicação de relator na Comissão de Defesa dos Direitos da Mulher. Em seguida, passará pela Comissão de Constituição e Justiça. Da Rádio Câmara de Brasília, Luiz Cláudio Canuto.
1: Franciane Baier, do Republicanos do Rio Grande do Sul, apoia projeto que destina 30% da arrecadação de apostas de cota fixa ao Fundo Nacional de Segurança Pública. A proposta também reserva, no mínimo, 30% do fundo para o combate à violência contra a mulher.
6: Franciane Baier informa que os recursos vão financiar ações como monitoramento eletrônico de agressores, patrulhas especializadas e casas de acolhimento. Para a deputada, a medida garante orçamento contínuo para interromper os ciclos de agressão às mulheres.
1: Projeto de lei quer proibir a nomeação ou contratação de pessoas condenadas por crimes sexuais contra crianças e adolescentes para cargos ou funções públicas. De autoria de Júnior Lourenço, do MDB do Maranhão, a medida valeria para órgãos públicos, empresas estatais e contratos de prestação de serviços.
6: A proposta determina ainda que a proibição só será aplicada após condenações definitivas. De acordo com Júnior Lourenço, a iniciativa reforça a proteção de crianças e adolescentes e a integridade da administração pública.
1: Misael Varela, do PSD de Minas Gerais, apoia a proposta de emenda à Constituição que reduz a maioridade penal de 18 para 16 anos. A mudança visa punir com mais rigor menores envolvidos em crimes hediondos e em casos de violência extrema contra pessoas e animais.
6: Misael Varela pondera que a responsabilização penal vai depender de laudo técnico que comprove a capacidade do jovem de entender a gravidade do ato. Para o deputado, a proposta evita a impunidade em casos de extrema violência.
1: Exigir vídeo monitoramento e punir a omissão de casos de agressão contra crianças e adolescentes em creches e escolas é a proposta de delegado Bruno Lima, do Podemos de São Paulo. O texto ainda impõe pena para os dirigentes que deixarem de notificar casos suspeitos.
6: Delegado Bruno Lima argumenta que crianças pequenas muitas vezes não conseguem relatar abusos, o que exige provas objetivas. O parlamentar pondera que as câmeras devem ficar restritas às áreas comuns, prevendo penas mais duras para maus tratos em creches.
1: André Fernandes, do PL do Ceará, apresentou o projeto que determina a queima completa como único método para destruir entorpecentes apreendidos e plantações ilícitas. Pela proposta, a destruição deve ser gravada em vídeo com registro de geolocalização.
6: Na avaliação de André Fernandes, métodos atuais como enterramento não garantem a destruição total dos materiais apreendidos. Para o deputado, a incineração evita que drogas e lavouras voltem ao mercado ilegal por falhas no descarte policial.
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23: Justiça.
1: Os deputados aprovaram um projeto que esclarece a atuação do Ministério Público em pedido de pensão alimentícia. A repórter Paula Bittar explica os detalhes.
10: A Comissão de Constituição e Justiça da Câmara aprovou uma proposta que inclui no Estatuto da Criança e do Adolescente uma regra autorizando o Ministério Público a pedir judicialmente pensão alimentícia em favor de crianças e adolescentes. Pela proposta, isso poderá ocorrer mesmo que os pais continuem exercendo seus direitos e deveres legais em relação ao filho, que a criança ou adolescente não esteja em situação de risco e que exista defensoria pública na comarca. O objetivo é transformar em texto legal um entendimento que já é adotado pelo Superior Tribunal de Justiça. A relatora na CCJ, deputada Maria Arraes, do PSB de Pernambuco, destacou que a proposta não traz uma inovação substancial, mas confere maior precisão ao texto legal ao incorporar orientação jurisprudencial já consolidada, promovendo segurança jurídica, uniformidade interpretativa e previsibilidade na atuação dos órgãos responsáveis pela tutela dos direitos infanto-juvenis. De acordo com o Estatuto da Criança e do Adolescente, o Ministério Público pode promover ações de alimentos em favor de crianças e adolescentes, mas a lei não explicita que essa atuação independe da situação familiar da criança ou adolescente, da existência de situação de risco ou da disponibilidade da defensoria pública. A autora do projeto, deputada Laura Carneiro, do PSD do Rio de Janeiro, explicou que parte da doutrina tem uma visão distorcida sobre o tema e seu objetivo foi deixar a regra bem clara.
11: Ministério Público precisa poder pedir alimentos quando eles são de interesse do menor, quando as crianças estão em vulnerabilidade, quando as crianças precisam dessa ajuda do Estado. Na prática, o que a gente faz é colocar agilidade numa rede de proteção que é muito importante para as crianças. Porque a gente sabe que a justiça tem o seu próprio tempo, ela demora, mas a fome, essa não tem tempo.
10: A proposta, que inclui no Estatuto da Criança e do Adolescente uma regra autorizando o Ministério Público a pedir judicialmente pensão alimentícia em favor de crianças e adolescentes, pode seguir agora para a análise do Senado, a menos que haja recurso para votação antes pelo plenário da Câmara. Da Rádio Câmara de Brasília, Paula Bittar.
23: Ciência e tecnologia.
12: Aliel Machado, do PV do Paraná, defende a regulação e o combate ao abuso de poder de grandes empresas de tecnologia. Ele explica que a ideia é permitir que o governo federal imponha regras de transparência e evite privilégios para produtos das próprias plataformas.
1: Aliel Machado argumenta que o mercado digital exige uma área especial dentro do Conselho Administrativo de Defesa Econômica para proteger o direito do consumidor. Ele ressalta que as regras devem focar apenas nas chamadas Big Techs, garantindo mais espaço para pequenos concorrentes.
12: Doutor Ismael Alexandrino, do PSD de Goiás, quer estabelecer diretrizes mais rigorosas para a classificação indicativa de desenhos e animações digitais. A proposta obriga emissoras e serviços de streaming a barrar produções com cenas de violência, humilhação ou duplo sentido.
1: Doutor Ismael Alexandrino lembra que o uso indiscriminado de telas por bebês e crianças pequenas traz prejuízos ao desenvolvimento cognitivo e emocional. Ele defende que as plataformas de vídeo auditem seus catálogos sob pena de multas milionárias e suspensão da empresa.
12: Pastor Eurico, do PSDB de Pernambuco, cobra do governo explicações sobre denúncias de interferência na eleição do Conselho Regional dos Técnicos Industriais da Terceira Região. Ele quer saber se o Ministério da Ciência, Tecnologia e Inovação apoiou uma das chapas concorrentes em Pernambuco e na Paraíba.
1: Pastor Eurico pede detalhes sobre agendas, manifestações públicas e uso de recursos do Ministério em favor de candidatos. Segundo o parlamentar, denúncias apontam quebra dos princípios da impessoalidade, neutralidade, além de possível abuso de poder político.
23: Direitos humanos.
12: A comissão aprova projeto que obriga as escolas a comunicarem suspeitas de trabalho infantil ao Conselho Tutelar. A reportagem é de Agui Pontes.
14: A Câmara dos Deputados debate fazer com que as escolas sejam obrigadas a comunicar ao Conselho Tutelar suspeitas de trabalho infantil. A proposta, apresentada pelo deputado Amon Mandel, do Republicanos do Amazonas, insere a mudança no Estatuto da Criança e do Adolescente. Segundo a proposta, já aprovada pela Comissão de Educação, a suspeita ou comprovação da prática de trabalho infantil precisa ser apontada pela instituição de ensino, especialmente se envolver uma criança de até 12 anos. A Constituição já prevê o contato da escola com o Conselho Tutelar, em caso de maus tratos ou faltas excessivas e injustificadas à escola. Segundo a relatora na comissão, deputada Franciane Baier, do Republicanos do Rio Grande do Sul, a escola é estratégica para dar esse primeiro alerta.
15: A escola é muitas vezes o primeiro lugar onde os sinais de exploração aparecem. E ao tornar essa obrigação expressa na lei, damos mais agilidade para que o Conselho Tutelar seja acionado e as medidas de proteção sejam tomadas o quanto antes.
14: A Constituição proíbe o trabalho para menores de 16 anos, salvo na condição de aprendiz, que o jovem pode desempenhar a partir dos 14 anos. Segundo um estudo recente do Fórum Nacional de Prevenção e Erradicação do Trabalho Infantil, 1.650.000 crianças e adolescentes estão tendo sua força de trabalho explorada no Brasil. A proposta que prevê a denúncia do trabalho infantil pelas escolas ao Conselho Tutelar será analisada pela Comissão de Previdência, Assistência Social, Infância, Adolescência e Família. Da Rádio Câmara de Brasília, Agui Pontes.
1: Márcio Alvino, do PL de São Paulo, enaltece o trabalho da APAI, Associação de Pais e Amigos dos Excepcionais, na inclusão e na defesa dos direitos das pessoas com deficiência. Ele ressalta a atuação de profissionais, voluntários e famílias no apoio a milhões de brasileiros.
16: Márcio Alvino defende o fortalecimento das APAIs por meio de mais recursos e de políticas públicas voltadas às pessoas com deficiência. Vice-presidente da Frente Parlamentar em Defesa das APAIs, o deputado reafirma o compromisso de apoiar as instituições presentes em todo o país.
23: Educação.
1: O projeto de Geraldo Mendes do União do Paraná prevê o abono de até 3 dias de faltas escolares por mês para alunas com deficiência durante o período menstrual. A medida dispensa atestado médico, bastando a notificação da família à instituição de ensino.
16: Geraldo Mendes argumenta que dores intensas tornam a frequência escolar dolorosa para muitas adolescentes com deficiência. Para ele, a dispensa de laudo mensal evita filas desnecessárias nos postos de saúde e assegura o direito à educação sem reprovação por falta.
1: Fomentar o hábito da leitura e ampliar o financiamento de bibliotecas públicas é o objetivo de projeto de Amaro Neto, do PP do Espírito Santo. O texto permite que empresas e pessoas físicas usem deduções no imposto de renda para apoiar a compra de livros, feiras literárias e acervos digitais.
16: Amaro Neto argumenta que o país ainda enfrenta gargalos no acesso à literatura e na preservação de espaços.
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22: Casa e Design. Dá uma olhadinha na sua mesa de cabeceira. Tem copo, remédio, carregador, livro, controle remoto e mais metade da sua casa em cima dela. Para esse espaço funcionar melhor, deixe à mão apenas o que você realmente usa antes de dormir ou ao acordar. Modelos com gavetas ajudam a esconder cabos e pequenos objetos. Uma bandeja também pode reunir itens menores e evitar aquela sensação de bagunça. E preste atenção à altura. Uma mesa próxima ao nível do colchão facilita muito o uso. No quarto, organização também faz parte do conforto.
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8: Você liga o carro pela manhã e percebe que o motor começa funcionando com a rotação um pouco mais alta, né? Mas passados alguns instantes ela diminui. Em muitos veículos isso é totalmente previsto pelo sistema eletrônico. Quando o motor está frio, a central pode ajustar a marcha lenta, a mistura e outros parâmetros para estabilizar o funcionamento e ajudar o motor e o sistema de controle de emissões a atingirem a temperatura adequada mais rapidamente. O comportamento e o tempo necessário variam conforme o motor e as condições do ambiente. A dica do Auto Motors é evitar acelerações fortes logo após uma partida com o motor ainda frio. Não é preciso acordar o motor, como dizem, na base da acelerada não, viu? Deixa que a engenharia faça o trabalho dela.
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14: Já tô por aqui para te fazer companhia nesta quinta-feira, dia 1º de outubro de 2026. O ano está voando, mas ainda temos muitas coisas a fazer. Aproveite a sua noite, curta boa música e peça a sua canção romântica preferida no 3499-136-2203. Eu sou a Ana Paula Barros e passarei bastante tempo com você.

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Antes, Marcelo Abre Coração. Um beijo para Lucy Clay. Diana, eu adoro o seu programa. Mande um abração para todo mundo do Lojão das Ofertas. Lá todo mundo curte essa rádio. Muito obrigada pela participação, Lu. Um beijo também para o Dalton, final do telefone 9904. E um beijo para o Sérgio Lima. Aninha, sou motorista e trabalho curtindo essa rádio. Muito obrigada, Serginho. Bom trabalho para você.

0: True é a música que encerra a primeira sequência do No Ritmo do Amor desta quinta, com Gracie Abrams. Depois do intervalo, vamos ouvir Ebony and Ivory, Paul McCartney com Stevie Wonder.
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19: Excelente noite para você que me escolheu para te fazer companhia nesta quinta-feira. Sabia que todo dia você ensina o seu cérebro a acreditar ou a duvidar de você? O que vamos escolher todas as manhãs, hein? Essa é a pergunta para você. Vamos levantar acreditando que teremos um ótimo dia, que conseguiremos dar conta de tudo o que precisamos. Aproveite cada oportunidade que a vida oferece para você. É a vez do Paul McCartney com o Stevie Wonder, Ebony and Ivory.

Por aqui, Alex Warren, Ordinary. E aqui no WhatsApp, um beijo para a Cristina, final do telefone 9222. O Antônio Souza também está curtindo a gente. Ana, eu adoro o seu programa e adorei também o que você disse. Normalmente, acordo muito desanimado. Ah não, Antônio, acorde feliz, sorrindo, agradecendo. Seu dia será diferente, acredite. Um beijo para você, tá? Mais uma maravilhosa na programação. Todo Azul do Mar, 14 bis.